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1: 21 horas e 45 minutos.

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3: 22 horas e 2 minutos.

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1: Mulher Maravilha, modelo do mundo, é uma pirâmide de muito sucesso.
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2: 22 horas e 16 minutos.

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1: 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Duas horas e 32 minutos.

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1: 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Duas horas e 46 minutos.
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anos 70. Nessa década já um pouco de ousadia, um pouco de sensualidade, hein? Numa proposta feita com palavras e imagens muito cuidadosamente escolhidas, numa canção de amor, é claro.

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1: 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Três horas e um minuto.

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Três horas e 19 minutos.

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Sempre 5,7. 23 horas e 53.

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1: 2 horas e 11 minutos.

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1: 2 horas e 27 minutos.

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2: 2 horas e 42 minutos.

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1: 2:57.

Bom dia, meu irmão, minha irmã. Paz e bem. Senhor Deus de bondade, nessa quinta-feira, voltamos diante de Ti para agradecermos todo o bem que realizas em nossa vida. Muito obrigado pelo ar que respiramos, pelo alimento à nossa mesa, pelas pessoas que amamos. Muito obrigado pela luz que vem do Teu Espírito Santo. Nós Te pedimos, Senhor, que sempre ilumine nossos passos e nossos caminhos com o brilho da Tua sabedoria. Dai-nos bom senso, lucidez, discernimento, para não nos entregarmos às falsas ilusões. Protege as nossas famílias e a todos os que amamos de qualquer falha ou engano. Mostra-nos sempre a beleza da Tua verdade e do Teu amor, para que possamos ser instrumentos de paz, de sabedoria, que vem somente de Ti. Tudo isso Te pedimos por Jesus Cristo, Teu Filho, o nosso irmão, na força e na unidade do Espírito Santo. Assim seja. Amém.

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2: O Rio Grande do Sul é um case de sucesso na redução de metano em lavouras de arroz. Os dados foram apresentados durante o painel. Menos metano, mais futuro. Segurança alimentar e inovação no cultivo de arroz. O painel faz parte da Semana do Clima, que ocorre em Porto Alegre até sábado. Ele aborda agricultura sustentável e mitigação de gases de efeito estufa. Mara Gross, pesquisadora do Instituto Rio Grandense do Arroz, detalha que a redução de metano na produção do grão foi de 55%, em razão das práticas adotadas no estado. Ela explica que o metano é formado dentro do solo, por meio do processo de fermentação. A presença da planta de arroz, associada à água e carbono no solo, abre a possibilidade de transferir esse metano para a atmosfera. Mara esclarece que esse padrão está sendo alterado com mudanças no solo, na água e na planta.
3: Primeiro, questão de solo. Então, os produtores eles têm incorporado este carbono residual da colheita logo após fazer essa colheita. Então, no chamado preparo antecipado. Depois, nós temos o outro fator, a questão de planta. A planta de arroz ela é fundamental dentro desse processo de transferência. Com a mudança no melhoramento genético, procurando plantas de ciclo mais curto, mais compactas e mais produtivas, a gente gente tem uma colheita antecipada, menos tempo inundado. Por último, a entrada de plantas de sequeiro em rotação com arroz, e eu cito o maior exemplo, que é a cultura da soja hoje.
2: Gabriel Quintana, que é coordenador da Iniciativa de Ciência do Clima do Imaflora, informa que o Rio Grande do Sul reduziu a emissão de metano associado ao arroz irrigado nos últimos 40 anos, sem afetar a produção.
4: E a gente consegue olhar ao longo desse período que a produção, o rendimento quase que dobrou, praticamente dobrou, aconteceu na década de 80, de 86 até 2024, praticamente a gente teve dobrou o rendimento. A área até chegou a cair, quando a gente fala para o Rio Grande do Sul, a área, como foi dito, chegou a ser já cerca de 1 milhão de hectares, hoje está na casa dos 860 mil hectares. E esse rendimento aumentou com uma área menor. E com isso, você conseguiu produzir mais arroz com uma emissão de metano menor, tanto por unidade de produto quanto por hectare.
2: Na cidade de Viamão, que fica na região metropolitana de Porto Alegre, fica o assentamento do MST Cepete Araju. O local é considerado o maior produtor de arroz orgânico da América Latina. Ele é localizado junto a uma área de proteção ambiental. O agrônomo Edvani Portela faz parte do assentamento. Ele informa que são produzidos 180 toneladas de arroz orgânico anualmente.
5: Do ponto de vista de benefícios, os agricultores têm vários benefícios, dos quais eu citei antes, de não precisar estar manuseando no dia a dia esses produtos, né? Esses produtos químicos. E além disso, eles têm um benefício comercial também, de adição no valor do produto, né? E além disso, a questão que hoje para nós é muito valorosa também é a qualidade da água, né? De não estar usando produtos químicos.
2: O Brasil é o maior produtor de arroz fora da Ásia e o Rio Grande do Sul responde por cerca de 70% da safra nacional. Agência Rádio Web, produção e reportagem, Christian Costa.
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0: Tudo certinho por aí? Aqui é o Fernando Riquetti, dando partida para mais um Brasil Caminhoneiro. Escuta só, quando tudo tá correndo bem na viagem, muita gente nem percebe a presença da Polícia Rodoviária Federal. Mas basta surgir um acidente, uma pane ou uma situação de risco para entender a importância de quem está de plantão dia e noite cuidando das rodovias do país. Por que que eu tô falando isso? Porque hoje, gente, dia 23 de julho é dia do Policial Rodoviário Federal. Ele é comemorado no dia 23 de julho porque nessa data, no ano de 1935, foi criado o primeiro quadro de profissionais da então Polícia de Estradas. Eram os chamados inspetores de tráfego, considerados os precursores da Polícia Rodoviária Federal atualmente. E o nosso programa de hoje também é cultura, claro que é! Então simbora nós pra estrada, tá começando mais um Brasil Caminhoneiro!
1: Bom, gente, o assunto agora tá preocupando o Brasil todo. É a falta de motoristas capacitados. E a turma não tá querendo seguir viagem. Por outro lado, a turma que já passou dos 55 anos tá pendurando as chuteiras. Por isso, preparamos uma matéria especial. Aperta o play!
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0: Eu estive numa grande transportadora e conversei com o Leonardo sobre esse assunto.
3: Eu acho que essa falta de motorista, na verdade, ela não chegou, ela sempre existiu. Desde que eu me conheço por gente, eu ouço meu pai dizer que falta motorista, e desde que meu pai se conhece por gente, ele disse que ouvia o pai dele dizer que faltava motorista. Falta motorista capacitado, falta o motorista que tu precisa pra tua empresa. Esse talvez falta mesmo, mas aí o que que tu tem que fazer? Tu tem que olhar pra dentro da tua casa e ver o que que eu preciso fazer pra conseguir captar esse cara no mercado. Eu acho que é isso que falta, é as empresas fazerem a lição de casa delas, pra daí atrair esses talentos, digamos assim, e botar os caminhões a trabalhar. O motorista hoje, e na verdade desde sempre, ele não quer só a remuneração, ele não quer só dinheiro. Dinheiro também, logicamente, é muito importante, todo mundo trabalha para ganhar dinheiro. Mas ele quer um reconhecimento do serviço dele, ele quer ser bem tratado pela empresa, ele quer, se o caminhão der um problema no rastreamento, ele quer um suporte do rastreamento. Então, veja assim, é tudo isso que engloba aí tu dar essas boas condições para ele, para daí tu conseguir reter o cara na tua empresa.
0: Renata é gerente de recursos humanos da transportadora. Eu também bati um papo com ela.
4: De fato, existe uma escassez, né? Ah. A gente teve um aumento significativo aí de contratação de colaboradores motoristas nessa profissão, que foi em torno de 70% em 5 anos. Então, é um volume alto de profissionais que a gente precisa colocar aqui para dentro para fazer todas as atividades, por uma falta de interesse, por achar, às vezes, da remuneração, ou por desconhecimento, e até a questão das estradas, né?
0: E as exigências cada vez maiores para quem dirige caminhões repletos de tecnologia estão entre os principais fatores para o problema. Essa falta de caminhoneiros qualificados pode trazer uma série de complicações para o transporte de cargas do Brasil, afetando diretamente a eficiência logística do Brasil e, por consequência, a dinâmica do mercado e também das indústrias. Menos profissionais disponíveis significam fretes mais caros, prazos de entrega mais longos, e isso acaba impactando o preço dos produtos que a gente busca nas prateleiras.
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1: Se o caminhoneiro está acostumado a enfrentar quilômetros de asfalto, na Amazônia, a viagem ganha um ingrediente diferente: a travessia sobre as águas. E hoje, o nosso destino é uma das balsas que cruzam o rio Amazonas. Quem está lá para falar dessa experiência para a gente é o Francisco Garonce. E na balsa, o Garonce conversou com os estradeiros Josinei e o Everton.
6: A gente toma sempre um cuidado, né, para estar fazendo as coisas certas. Tem balsas que são mais apertadas, a gente precisa colocar o veículo mais próximo do outro. É uma estratégia nossa, né, que a gente usa, sempre tem o menino da balsa também para auxiliar a gente, né, pós-cara. E assim, o nosso dia a dia é esse aqui. Mas a gente está acostumado, graças a Deus nunca aconteceu nada de imprevisto nem nada.
7: Olha só, turma, nós estamos aqui com o Everton. Você foi o cara que manobrou essa máquina aqui, cara. Com uma tranquilidade, parece que o negócio é fácil.
8: É, mas não é fácil não.
7: Agora, toda vez que vai fazer, exige atenção, né?
8: Porque a atenção é dobrada.
7: Segurança?
8: Ah, tem segurança em primeiro lugar, né?
7: Você já faz isso há muito tempo?
8: Ah, tem uns 3 anos já.
7: E como que é cada manobra dessa aí?
8: Ah, todo dia que vem pra cá é diferente. Às vezes tem mais pra lá, mais pra cá.
7: Nós estamos chegando aqui agora, ó, a Careiro da Várzea, que é o outro lado do rio Amazonas. Pra turma que estava embarcada aqui, é o fim da travessia. Aqui eles seguem na 319 e a partir dali para fazer as suas entregas. Porque a tripulação aqui da balsa, ó, é atenção total. As travessias são essenciais para quem opera aqui na região amazônica. E é por isso que esses valores cobrados por cada um desses trechos sobre a água são fundamentais, porque na conta do estradeiro amazônico entra a variação do clima, as chuvas pesadas, aqui entra as condições das estradas, mas pesa bastante, tanto quanto o diesel, o valor pago por essas travessias. A operação de embarque e desembarque não é coisa simples. O estradeiro precisa ter o domínio sobre a máquina, porque nesse momento é a hora que, quando são seguidas as instruções da tripulação, tudo dá certo. Agora, se o caminhoneiro não tiver experiência, ou se ele deixar de seguir as instruções que são dadas por quem está coordenando esse embarque, é a hora que o perigo acontece. A questão da segurança aqui é levado muito a sério. Nós temos lá uma carreta carregada com botijões de gás, uma outra a gente vê já ali atrás com combustível. Naquela balsa só embarca produto perigoso e nela não vai carro, não vai moto, não vai passageiro a pé. É graças a esses profissionais que aqui a logística da Amazônia funciona e segue adiante em um ambiente que é extremamente complexo e cheio de riscos.
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1: Música na boleia, Maiara e Maraíza.

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1: Tá curtindo aí o Brasil Caminhoneiro, é? Bacana, boa! Vocês sabem que boatos, né, turma? Sempre pintam por aí e é preciso ficar atento. Uma dessas cascatas que a gente sempre ouve pelas estradas é sobre o rádio PX, ou então o rádio do cidadão. A bomba que pintou recentemente era que o rádio PX ia ser proibido por lei, ou então que ele ia acabar. De jeito nenhum, turma. Rádio PX é importante, ele ajuda demais. Mesmo com o Zap Zap, ainda tem muita gente em QAP, o que significa que tá na escuta. Legal. O estradeiro Firmino, da cidade de Feira de Santana, na Bahia, é um deles. Fala aí, Tubarão.
2: A gente trabalha em caminhão, a gente vive muito longe da nossa família. Às vezes você conhece um colega desde a infância, mas não tem um convívio com ele por causa da distância e o caminhão. Aí foi através dessa necessidade que a gente buscamos a comunicação através do rádio. Praticamente hoje a gente tem mais afeto uns com os outros, troca informações direto através do rádio e a gente se torna uma família fora de casa.
1: É, parceiro, só que para você ter o rádio aí no seu cargueiro, é preciso de uma autorização da Anatel. Sem autorização, você vai ter problemas no caminho, viu? E para conseguir autorização, gente, é facinho. São poucos os documentos solicitados. É CPF, RG, comprovante de endereço e é barato. E é rapidinho também para você conseguir essa autorização, viu? Leva em média aí, ó, uma semana. E com o seu rádio em dia, você pode ter certeza, você não vai ter problema nenhum com botina preta durante a sua tocada.
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1: Ó, veio o modão.
3: Faz barulho aí, alô, Panda.
4: Aí, Júlio César.

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2: E aí, parceiro, você já viu aí pelas estradas um caminhão bem diferente, que às vezes a gente não consegue nem dizer que tipo de veículo é? Pois é, são os chamados caminhões customizados. Com modificações personalizadas, como pintura exclusiva, adesivos, acabamentos especiais e acessórios únicos, vou te falar, viu, gente? Dá um diferencial no bicho que cê tá doido. O Carlos Alberto, ele é despachante e aduaneiro e tem uma máquina dessas, viu? Vamos ouvir o papo?
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2: Pois é, turma, o Carlinhos já escolheu de primeiro um veículo bem diferente. Não sei se é um ônibus, se é um caminhão, se é uma mistura dos dois. Carlinhos, conta pra gente, rapaz. Isso aqui era um ônibus que virou caminhão, um caminhão que vocês mudaram a cabine, conta pra gente.
3: Cara, isso aí era um ônibus que virou caminhão, na realidade foi uma ideia, né? Da antiga empresa que era dona. Sei. E é uma coisa fantástica, é única, é uma coisa única.

0: mecânica operacional, que foi bem trabalhoso, entendeu?
1: Bom, para colocar o bichão aí em cima da carroceria, como é que faz? Tem alguma plataforma hidráulica? Como é que funciona o acionamento lá?
0: Então, é uma plataforma onde nós temos que desligar o motor dele, acionar o botão, ligar novamente e bascular ela todinha para poder colocar os carros em cima. Mas é bem fácil, bem tranquilo.
1: Não tem muito segredo não, né?
0: Não, não, é bem tranquilo. Mecânica funciona perfeitamente, então tudo fica mais fácil, né?
1: Agora, por que precisa desligar o motor? É para não mexer com a parte do sistema hidráulico de acionamento dele, Carlinho?
0: Exato, porque senão acaba confrontando um com o outro e pode estragar as engrenagens, entendeu?
1: Agora, Carlinhos, com a tua experiência, já que você trabalha também como despachante aduaneiro, como é que fica no documento um trem desse? Ele tá como um caminhão, como um ônibus, porque teve que fazer mudanças aí também, né?
0: Ele tá, na realidade, ele tá como mecânica operacional, tá, né? Ele é um ônibus adaptado e no documento tá mecânica operacional e nós não temos tipo problema nenhum de andar por São Paulo, pelo Brasil, já fomos para Curitiba, fomos para um monte de lugar.
1: E o roncão dele, né, gente? Por ser aquele motorzão ali deitado, ali motorzão transversal, ele tem um som característico, chama a atenção de todo mundo, até quem está acostumado com um veículo desse, o urbano, né? Ou quem rodava com ele na época que ele rodava lá por Curitiba, deve dar muita saudade da turma ouvir um roncão desse, porque não tem mais, né?
0: Ah, não tem mais. Eu acho que é um dos únicos, né? Eu tenho lá um Volvo B58 também, um ônibus. Opa. Acho que é o último, não tem esse, mais um, poucos que tem, com motor deitado e nessa configuração, e outro automático, um overdrive, passou dos 90, ele aciona, vai a 120, 130, tranquilo.
1: É isso aí, Carlinhos, parabéns pelo capricho, um abração.
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1: O roubo de carga só se torna lucrativo porque existe quem compre, armazene, transporte ou revenda mercadoria.

0: criminosa. Essas pessoas ou empresas cometem o crime de receptação. Ouçam o que diz o inspetor Gonçalves, da Polícia Rodoviária Federal.
1: O receptador, ele é um comerciante do ramo, ele compra cargas regulares para o seu negócio. Mas ele também compra cargas irregulares por ganância, pelo lucro. Porque são cargas em que ele vai pagar um valor bem abaixo, em média, entre 30% e 40% do valor da carga, o resto tudo é lucro para ele, coloca no mercado, mistura com as coisas boas que tem. Esse é o perfil do receptador estruturado.
0: Especialistas em segurança afirmam que uma das formas mais eficazes de reduzir o roubo de cargas é enfraquecer o mercado que compra e revende produtos roubados. Algumas medidas importantes são fiscalização mais rigorosa, intensificar operações em depósitos, centros de distribuição, feiras e estabelecimentos suspeitos. Verificar a procedência das mercadorias e utilizar sistemas de monitoramento e rastreamento que permitam identificar a origem dos produtos, integrar informações entre transportadoras, seguradoras e autoridades. E, por fim, denunciar atividades suspeitas aos órgãos de segurança.
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0: E vamos embora, que tá na hora. Eu sei que a prosa tá boa, mas o tempo acabou. O Brasil Caminhoneiro é uma realização da Cobran, Companhia Brasileira de Marketing. Um abraço a todos e até amanhã. Tchau, turma!

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1: Comunicando, Alberto Ferreira.
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1: Hora certa. 4:57.
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0: bom dia pra você.
1: Bom dia, que você tenha um excelente dia, cheio de paz e do amor de Deus.
0: Bom dia pra você que acompanha a nossa programação Santa Cruz, é o Paradão Sertanejo. Hoje é quinta-feira, dia 23 de julho de 2026. Já se passaram 178 dias, faltam 187 dias para o término do ano, dia do patrulheiro rodoviário. Hoje é dia do guarda rodoviário. Ah, sim, um bom dia para você, meu amigo, minha amiga, você que já tá aí na luta e na labuta. Bom dia, bom dia. É na luta e na labuta, né? Tá bom que chega, é? É.
2: Tá bom que chega.
0: Então tá.
3: É na luta e na labuta.
0: E boa sorte para você. Boa sorte.

0: Boa sorte, a igreja celebra Santa Brígida. Vamos conferir agora se vai ou não, como é que fica o tempo e a temperatura, né?
1: Chovendo aí,
0: não sei,
1: tá?
0: Não,
1: aqui
0: chovendo.
1: Tá chovendo.
0: Aí tá.
1: Olha o relâmpago.
0: Aí agora chove, que chove, sempre chove.
2: Será que vai chover? Será que vai dar sol? Será que vai dar praia?
0: Olha só.
3: Como vai o tempo e a temperatura?
0: Máxima de 28 graus, mínima de 18, com céu ensolarado, sensação térmica de 18 graus, umidade do ar 94%, vento 5 km por hora, inverno brasileiro, lua na fase crescente.
4: Alô. Ferreira, manda esse pessoal tirar o facão da bainha, mas moço, vamos lá, sebo nas canelas e vaza na braquiada.
0: Pois é, até passarinho sumiu. Já sumiu, já campeou, né? Bora trabalhar.
1: Minha mulher não deixa não, posso não.
4: Vai não.
0: Bora.
4: Não vai não.
0: Vamos trabalhar que o dia já vem clareando.
5: Quem é o cantor?
0: Craveiro e cravinho, galo índio, né? 5:01, bom dia, amigo do rádio, bom dia.
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1: Atenção, foram encontrados documentos de Antônio Marcos Rodrigues Dutra, uma carteira portando vários documentos, já está aqui na nossa redação, viu? Pode dar um pulinho aqui e retirar seus documentos. Também tem um aviso para você: no dia 26, no próximo domingo agora, teremos uma assembleia extraordinária na comunidade São Geraldo para definir a diretoria da Associação do Bairro. Contamos com a presença de todos os moradores e proprietários de lotes do bairro São Geraldo. Assembleia que ocorrerá às 15h e a sua presença é indispensável. Está dado aí o recado para você participar desta reunião, desse encontro aí, muito importante para a comunidade, tá bom?
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1: A hora 5:05, alô Pedro de Amela, bom dia aí, ó. Tá aí o Seresteiro da Lua com Pedro Bento.
2: Quem é o cantor?

0: 5:08. 5:08.
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2: Rio Grande do Sul é um case de sucesso na redução de metano em lavouras de arroz. Os dados foram apresentados durante o painel. Menos metano, mais futuro. Segurança alimentar e inovação no cultivo de arroz. O painel faz parte da Semana do Clima, que ocorre em Porto Alegre até sábado. Ele aborda agricultura sustentável e mitigação de gases de efeito estufa. Mara Gross, pesquisadora do Instituto Rio-Grandense do Arroz, detalha que a redução de metano na produção do grão foi de 55%, em razão das práticas adotadas no estado. Ela explica que o metano é formado dentro do solo, por meio do processo de fermentação. A presença da planta de arroz, associada à água e carbono no solo, abre a possibilidade de transferir esse metano para a atmosfera. Mara esclarece que esse padrão está sendo alterado com mudanças no solo, na água e na planta.
3: Primeiro, questão de solo. Então, os produtores eles têm incorporado este carbono residual da colheita logo após fazer essa colheita. Então, no chamado preparo antecipado. Depois, nós temos o outro fator, a questão de planta. A planta de arroz ela é fundamental dentro desse processo de transferência. Com a mudança no melhoramento genético, procurando plantas de ciclo mais curto, mais compactas e mais produtivas, a gente tem uma colheita antecipada, menos tempo inundado. Por último, a entrada de plantas de sequeiro em rotação com arroz. E eu cito o maior exemplo, que é a cultura da soja hoje.
2: Gabriel Quintana, que é coordenador da Iniciativa de Ciência do Clima do Imaflora, informa que o Rio Grande do Sul reduziu a emissão de metano associado ao arroz irrigado nos últimos 40 anos, sem afetar a produção.
4: E a gente consegue olhar ao longo desse período que a produção, o rendimento quase que dobrou, praticamente dobrou, quando se olha da década de 80, de 36 até 2024, praticamente a gente teve dobrou o rendimento. A área até chegou a cair, quando a gente fala para o Rio Grande do Sul, a área, como foi dito, chegou a ser já cerca de 1 milhão de hectares, hoje está na casa dos 860 mil hectares. E esse rendimento aumentou com uma área menor. E com isso, você conseguiu produzir mais arroz com uma emissão de metano menor, tanto por unidade de produto quanto por hectare.
2: Na cidade de Viamão, que fica na região metropolitana de Porto Alegre, fica o assentamento do MST Cepete Araju. O local é considerado o maior produtor de arroz orgânico da América Latina. Ele é localizado junto a uma área de proteção ambiental. O agrônomo Edvani Portela faz parte do assentamento. Ele informa que são produzidos 180 toneladas de arroz orgânico anualmente.
5: Do ponto de vista de benefícios, os agricultores têm vários benefícios, dos quais eu citei antes de não precisar estar manuseando no dia a dia esses produtos, né? Esses produtos químicos. E além disso, eles têm um benefício comercial também de adição no valor do produto, né? E além disso, a questão que hoje para nós é muito valorosa também é a qualidade da água, né? De não estar usando produtos químicos.
2: O Brasil é o maior produtor de arroz fora da Ásia e o Rio Grande do Sul responde por cerca de 70% da safra nacional. Agência Rádio Web, produção e reportagem, Christian Costa.
6: Indicadores Agropecuários com Diego Brião. Soja.
7: Os contratos futuros de soja com vencimento em agosto registraram elevação nos Estados Unidos na quarta-feira. Na Bolsa de Chicago, a cotação era de $12.33 por bushel ao final do dia. Valor no mercado físico no Brasil por saca de 60 quilos. Estado do Mato Grosso, cidade de Rondonópolis, R$ 135,50. Paraná, Marechal Cândido Rondon, R$ 121. Bahia, Luiz Eduardo Magalhães, R$ 125. E Rio Grande do Sul, não me toque, também R$ 125 por saca de 60 quilos.
6: Milho.
7: Valores no mercado físico, por saca de 60 quilos. Paraná, Marechal Cândido Rondon, R$ 52,00, valor em estabilidade na comparação com a cotação anterior. Mato Grosso, Rondonópolis, também R$ 52,00, em elevação. E Goiás, Rio Verde, R$ 51,00, em elevação.
6: Boi Gordo.
7: Em São Paulo, na B3, os contratos com vencimento em julho eram negociados ao final da quarta a R$ 343,85 por arroba. Houve queda de 0,25% no dia. Boa Vista, Mato Grosso, Cuiabá, R$ 309,07 por arroba.
6: Café.
7: Os contratos futuros de café arábica com entrega prevista para agosto terminaram a quarta-feira em Nova York, nos Estados Unidos, em queda. A cotação era, ao final do dia, de R$ 2.119,45 por saca de 60 quilos. No Brasil, na B3, os contratos futuros de café arábica com entrega prevista para setembro apresentaram queda, com cotação de US$ 382 por saca de 60 quilos. Valor no mercado físico do café arábica tipo 6 por saca de 60 quilos. Minas Gerais, Varginha, R$ 1.820, Bahia, região oeste, R$ 1.625 e São Paulo, Franca, R$ 1.800.
6: Laranja.
7: Os contratos futuros de suco de laranja com entrega prevista para setembro deste ano terminaram a quarta em Nova York em elevação. A cotação era, ao final do dia, de 150,30 de dólar por libra peso. Valor da caixa de 40 quilos e 800 gramas de laranja na indústria. Estado de São Paulo, R$ 31,18. Valor em queda na comparação com a cotação anterior.
6: Uva.
7: Valores no mercado físico, tipo Isabel, no estado de Pernambuco, preço mais frequente, R$ 100 para a caixa de 14 a 18 quilos. E tipo Isabel, em Santa Catarina, R$ 85 para a caixa de 10 quilos.
6: Arroz.
7: Valores no mercado físico, Bahia, região oeste, R$ 76 por saca de 60 quilos em estabilidade, e Rio Grande do Sul, média estadual, R$ 62 por saca de 50 quilos, também em estabilidade.
6: Indicadores Agropecuários, um conteúdo do Grupo Rádio Web, informação que amplifica conexões.
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6: Boa tarde, feira. Manda esse povo de Alfacão da Bahia. Passei o cedo nas canelas. Vai lá na breguiária.
7: Já foi, Alberto.
2: 5:20. Bom dia, bom dia. Meu serviço, minha amiga. Meu serviço é esse. Bom dia, bom dia.

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6: Vai começar o Momento Pet, latindo,
7: miando. 5:23, espaço aberto para o Momento Pet.
8: Pessoal que ama os bichinhos de estimação. Que alegria ter vocês aqui com a gente nesta primeira parte do Momento Pet. Eu sou o Felipe Rocha e tô super animado para compartilhar dicas preciosas que fazem toda a diferença na vida dos nossos companheiros peludos ou não, né? E para começar com o pé direito, uma dica super importante. Observem o apetite do seu pet, gente. É sério, qualquer mudança, seja ele comendo demais ou, pior ainda, parando de comer, pode ser um sinal de que algo não vai bem. Fiquem ligados, tá? Se notarem algo diferente, não hesitem. Um acompanhamento veterinário é fundamental nessas horas. Eles são parte da nossa família e merecem todo o nosso cuidado e atenção. Esse foi o Momento Pet, com o Felipe Rocha. Mas não vai embora não, porque daqui a pouquinho a gente volta com mais dicas quentíssimas pra você e seu melhor amigo. Fiquem ligados.
7: Você volta com ele, Souza. Após as 8h15, agora são 5h24. Bom dia, bom dia.
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1: Beleza, beleza. Estamos de volta e vamos nós. Volta aqui conduzindo essa máquina de som.
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1: Continua.
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1: Vem, vem comigo.
4: Oi, Dona Maria. Tira o patão da banha e fala a hora
1: Falo sim, São 5:26. Mandar um alô pro Sidney Lima, lá em Belo Horizonte, ouvindo a gente aí. Vamos até Monte Formoso. Alô, bom dia. Iraci.
5: Oi, Beto Ferreira, bom dia. Quero ouvir uma música com o Nery Marciano, Serenata.
1: Sim. Agora vamos dar um pulinho lá em Rio do Prado.
6: Oi. Oi, bom dia, Alberto Ferreira.
1: Bom dia.
6: Te curti aqui pela rádio, pela internet.
1: É mesmo,
6: aqui, Rio do Prado.
1: Santa Cruz.
6: Engraçado, eu tava vendo a notícia que Rio do Prado perdeu o Iago Famoso, Alberto Ferreira.
1: Pois é,
6: Alberto Ferreira, eu quero curtir uma música de João Mineiro Marciano.
7: Quem é o cantor?
6: Ô, Alberto Ferreira, já conhece o estúdio que eu tive aí? Manda um abraço, eu quero conhecer a moça Patim de Marta, lá do Maranhão, um beijão, e pra você de Joe, esse leco tô massa, inclusive esse cara que tava aí falando, o Carlos Santo, o cara da notícia, e pra você também, sua família, Roberto, já tive com você, eu tinha, lembra?
1: Opa.
6: Então é essa música, Silvano de Rio do Prado, Minas, ai, ô lasqueira,
1: ô lasqueirinho.

0: acertando de Mato Grosso.
1: Vai não. Na brateada.
2: Ele vai não.
3: 5:30, bom dia.
4: Quem é o cantor?
3: Moreno e Moreninho. João Boiadeiro.

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0: Opa, dá uma acertada no relógio aí, moço.
3: Acertou.
0: Pois é, são 5:35. 5:35 agora, bom dia, bom dia, bom dia.
3: Bora
0: trabalhar.
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1: Cinco horas e 41 minutos, chegando.
2: E agora, momento caminhoneiro.
1: 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Um abraço aí para o guarda rodoviário, né? Pessoal aí da Polícia Militar Rodoviária, também da Polícia Rodoviária Federal, né? PRF, hoje é dia dos patrulheiros aí, dia do guarda municipal, viu, gente? Hoje é dia daquela, aliás, do guarda municipal, não, do guarda rodoviário, viu? O guarda rodoviário.
3: Acertou.
1: Pessoal trabalha no trecho, na rodagem aí. Tava escrito no para-choque daquele bruto: mantenha distância.
4: Santo, é. São Cristóvão e a Polícia Rodoviária.

0: Trânsito Livre. Sinal Verde para informações.
1: Muito bem, hoje é dia do guarda rodoviário. O Dutra fala com a gente sobre a fiscalização nos trechos na rodagem BR-367, muitos caminhoneiros circulando. E a segurança no trânsito é muito importante.
2: Lembrar, entrou na categoria caminhão, uso obrigatório. É, também a gente recomenda, né, que a gente está passando por essa revitalização aí na rodovia BR-367. Tem alguns caminhoneiros que estão abusando do

0: por agentes do DENIT. É importante lembrar que os agentes do DENIT estão fazendo notificações de trânsito. Aquele caminhoneiro que desrespeita esse trecho certamente irá chegar via correio para o proprietário ou para a empresa proprietária do caminhão. É importante a gente salientar que esses atos também, né, acabam gerando aí futuras ocorrências de trânsito, porque a partir do momento que a notificação de trânsito é confeccionada, ela cai no sistema, gera um registro e a gente passa a focar nessas placas com mais intensidade.
1: Obrigado, Sargento Dutra, aqui no Momento do Caminhoneiro, reportagem Alberto Ferreira.
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3: Amanhã, após as 5:30,
4: caminhoneiro.
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3: 5:48. 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
6: Arrebentando aí,
3: 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Vai lá, vai lá, vai lá.

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10: Olha o sinal eletrônico. Hora da coincidência, 6 para 6, estamos ao vivo. 6 minutinhos para 6, estamos ao vivo aqui com o momento da oração da manhã com o pároco Feiron e com o bispo diocesano Dom José Hamilton de Castro. A igreja celebra hoje o dia de Santa Brígida. Os avisos da paróquia São Miguel e Almas. Feijoada beneficente em prol do Hospital São Miguel será realizada dia 26, próximo domingo agora, viu? A partir das 11 horas na loja maçônica. Ingresso R$30 para um marmitex, dois marmitex, ingressos por R$50. Procure a secretaria paroquial e adquira o seu ingresso aí, colabore com o Hospital São Miguel e Almas. Também a pastoral da pessoa idosa convida toda a comunidade para participar do tríduo em honra a São Joaquim e Santa Ana, os avós de Jesus. As celebrações acontecerão a partir do dia 23, dias 23, 24 e 25 de julho, sempre às 3 da tarde. Lá no Lar dos Velhinhos, viu, com o tríduo. E no dia 26 de julho, também às 3 da tarde, será celebrada a grande festa de São Joaquim e Santa Ana. Você está convidado para participar destas celebrações, tá bom? Hoje é dia 23, quinta-feira, a missa lá na comunidade São Cristóvão, o segundo dia do tríduo. É a programação aí e da comunidade, liturgia e também a parte musical com o pessoal da comunidade. Já começou Deus de ontem, né? E segue aí no decorrer da semana, tá bom? Programação da festa de São Cristóvão. É a festa do padroeiro. No dia 25 haverá carreata saindo de frente à Igreja São Cristóvão, às 7 da noite, missa de solenidade de São Cristóvão, logo em seguida bênção dos veículos e após barraquinhas com comidas típicas. É a programação da festa da comunidade São Cristóvão.
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0: da presença de Deus em nossas vidas. Deus te ouve, te vê, te entende, te protege, te sustenta, te consola, te dá paz, te acompanha. Deus cuida de você. Bom dia. Muito bem, vamos incluir os amigos do Clube de Amigos. Sim, a Solanjinha lá em Joaíma, o Dazinho Chaveiro, a Dona Ceiça aqui em Jequitinhonha, ambos representantes do clube, também o Alberto e o Adalberto, né, Léo e Dal, os filhos de Dona Ceiça. Amigos aniversariantes do clube, hoje dia 23 de julho, Natália Maria Ribeiro, da Rua Paraguai, também Flávio Ramos de Oliveira, da comunidade Brejão, e a Laura Smith Pereira da Silva, da Rua das Margaridas. Oração para Alessandra, que está na Rua Amazonas, visitando a mãe. Camilinha também veio, o Jadir. E para minha esposa Lena e a Dona Elina, Rua Amazonas. Também para Alessandra. Aí todos aí, a oração para Adriano, Gustavo, Felipe, o Regis, todos a família. Lá em Belo Horizonte, oração para meus filhos, Davidson e Desirê, no bairro Leopoldo, no Juliana, Cleomar, Amaral, Marco Antônio e também o Zezinho, no Eteuvina Carneiro, região de Venda Nova, também o Wilson, no São João Batista, o Paulinho DJ, pela saúde dele, e lá no Paulo César, a Fátima, suas filhas, sua neta, todos da família. Em Felisburgo, a Dona Geni e seu Antônio Pé de Foice, lá em Rio do Prado, o Silvano, escutando aí, ouvindo, e a Iraci em Monte Formoso, a oração para todos aí de Joaíma, pessoal aí, Mila, Súria, Antônio Incrível, todo mundo aí em Joaíma. E vamos falar com o Pedro de Amela. Alô, sou Pedro. Sou Pedro, às vezes fala: Alberto, cadê a oração? Tem que mandar áudio todos os dias, que a gente trabalha com os áudios que vão chegando aqui no momento, viu, sou Pedro? Aí eu consegui salvar o áudio do senhor aqui para executar.
1: Ô, Alberto Ferreira, bom dia. Pedro de Amela aqui do Barreirinho. Quer uma oraçãozinha para mim aí, rapaz? Eu tô aqui na área, para Lucrecia, para Ananias e Aguinho, que tá aí na área, também para Vanilda, Dias, com a família desse toda, lá na Fazenda Gogurrinha, também Marcelão, Maria Montina, Pó Babão, tá aí na área, esse povo aí, que a família também de Marcelão, tá aí. Bom dia, Marcelão. Olha eu aí na área aí. E também para Antônio Vacamaga, que está escutando nós. Tinga da Santa Rosa, que está aí escutando nós também. Branquinho, na Gangorrinha. Dena do Bigodão também, Zetinha. E também para a comunidade Barreirinho, para o povo do Barreirinho. É para Jardineira, Santa Rosa, Esqueixada. Fica com Deus aí, Alberto Ferreira. Deus te aguarda aí.
0: Amém, sou Pedro. Oi.
2: Alô? Bom dia, Alberto Ferreira, que é Magulado do Vaticano.
0: Bom dia.
2: Quer pedir oração pra mim mesmo, pela minha saúde, aço todos meus secos filhos, Iago, Natanael, Ruba, Maria Eduarda, Amanda, minhas duas netas, e pra você, e todas que elas precisam e necessitam de oração. Fique com Deus, que meus filhos com ele. Tenha um bom dia.
3: Alô, Alberto Ferreira, bom dia. Maria das Dores, gostaria de pedir oração pela minha saúde, pela saúde dos meus filhos, pela saúde dos meus pais, a Nelza Mourão, pela saúde de todos os meus amigos, a Cula no Campo Novo, Joalina na Rua Amazona, Namid no Alvorada, Irani no Vaticano, Mulher de Deus, Araci, Olívia no Santo Antônio, Diana no Santa Luzia, Dida, José Wilson, Daniela e Lucinha lá na Boa Vista, Conceição com a esposa Joaquim na Lua Bonita, Namid na Alvorada, Irani no Vaticano, Oswaldo, Nelson Mourão, Maurelise e Sinésia na João Pinheiro, e pela sua saúde, pela saúde de todos que estiver precisando de oração. Um abraço, bom dia.
4: Humberto Ferreira, bom dia. Fala aqui, Maria de Fátima, da comunidade Matinho. Gostaria de pedir você comigo na oração, meu esposo Joaquim, meus 5 filhos, meus 9 netos, meu 7 irmãos, minha mãe, meu cunhado Valdo, Divaldo, Nedinha, Luizinha, Adelina, Tia Rita, Dona Bernal, Marcianinha dos Mariano, Tim, Maria, Comadervinha, Padre Areia, Vanderlei, Lira, Joicida, Vanderlei, Joicida, Cordiolino Preto, Luciana, Vadim, Elizabeth, Dona Maria, lá de Joaema, do Cansanção, Alissa, Leni, Santo Terceiro, Dona Ana, Gilmar, lá de Fronteira dos Valos, para todos os filhos de Deus que estão pedindo oração neste momento, para minha tia Delis também, que está doentada, para Deus curar ela, toda a enfermidade do corpo dela. E para vocês também da rádio aí, um bom dia.
5: Oi, Alberto Feira, bom dia, tudo bem? Posso meu nome na oração, por favor? Eu fiz meu esposo Sebastião, meus filhos Aurício, Patrick, Anderson, Thales, São Danilo, Sir, meus pais, minha coisa, meus irmãos, senhor Dona Lena, Laila, Carla, Alice, minha netinha Alta, minha netinha Bianca, pela passagem no aniversário de meu filho, que foi dia 21, Aurício, Deus no mínimo abençoa ele. Para todos os aniversariantes do mês da semana, que Deus no mínimo abençoa nós todos. Falou, tchau, com Deus.
0: Alô? Oi.
6: Bom dia, Dom Alberto.
0: Bom dia. Estou passando a
6: pedir oração para toda a minha família, todos os meus filhos, meu esposo Joaquim, e para mim mesmo, com todas as minhas amigas. Bom dia, fica com Deus.
0: Bom dia. Alô? Oi?
7: Roberto Ferreira, bom dia. Aqui é a Catarina, gostaria de colocar a oração da mãe pela minha saúde, pela saúde dos meus filhos, pela saúde dos meus netos, pela saúde todas as minhas irmãs, com sua família, que o senhor está usando, pela saúde da minha tia, com sua família, pela saúde do meu sobrinho Fai Douglas, pela saúde do meu mano Tim, com sua família, pela saúde do meu mano Valdo, pela saúde da minha mãe, e os outros com sua família, para Alvorada, e pela saúde do meu namorado Ivan, o pai da mulher do Vaticano, e pela saúde minha amiga Margareta, Bairro Santo Antônio, Araci, e pela saúde também de todos vocês da Santa Cruz, e para todos os padres para São Miguel, e também para todos os enfermos do Hospital São Miguel, e também para meu pai Paulo Tertino da Cruz, que está com 2 anos e 9 meses que ele faleceu, que Deus deu um descanso eterno. E também para minha mana, deixa eu voltar com sua esposa, viu? E para todos vocês da rádio, um bom dia, fica com Deus, tchau. E para todas as pessoas que necessitam de oração.
0: Alô, bom dia.
8: Bom dia, meu amigo Alberto Ferreira. Como é que você está? Tudo bem?
0: Tudo bem, graças a Deus.
8: Quero pedir de oração para meu esposo Adilson, meu filho Nenzinho, Claudiane, Sofia, Simone, de Pedro de Amélia, com a toda a família dele na comunidade de Barreirinho, Tica e Dinho, com a toda a família na comunidade de Barreirinho, Pequena e João, com a toda a família na comunidade de São Felipe, a Lúcia e Quilosina, fazendo a Chapadinha, Diane Isná, na comunidade de Barreirinho, minha mãe Dona Ana, meu pai Odebrando na rua João de Mato em Joaíma, minha filha Maria Mery, meu genro Antônio Marco, de Bastião, Solanginha em Joaíma, Irene Seu Zé em Joaíma, e para você, meu amigo Alberto Ferreira, e a sua família, um bom dia para você.
0: Bom dia, outra pessoa conosco.
9: Bom dia, Alberto Ferreira, tudo bem?
0: Tudo bem,
9: Joaíma. Vou pedir pela minha saúde, pela saúde dos meus 4 netos, minhas 2 bisnetas, Maju e Melinda, Fia e Gilson na Ilha do Pão, pela saúde de Angelita, pela sua saúde, a saúde de Lena e os meninos, ali com toda a família, Cula, Galdino, Tereza, Irani, Conceição e Joaquim, Maria José com a esposa Manela, Nadine no Alvorada, Dorinha no São Miguel, Solanginha em Joaíma, Silvani Valadares e Noela. Minha irmã Lupinha, minhas 2 cunhadas e todos os meus sobrinhos, Preta e Tiago, Daniel Barreto, Carminha, Valéria, Nenê e família, Domingas e família, Vanuz e família, Bigode e família, todas as meninas da atividade ativa do Polo Esportivo, pela saúde do professor e pela saúde de Alessandra em Belo Horizonte, Robson em Belo Horizonte, o Gordo da Verdura, Didi da Indiana, Bárbara do Vaticano, Delva do Vaticano, Lanice do Vaticano, Nena Travessa João Pinheiro.
0: Valina.
9: Missinha e família. Dida e família. Cida Santos e família. Beth do Sindicato e família. Iris do Sindicato. Renan do Sindicato. E todos que neste momento estiver precisando de oração. Alberto, muito obrigado e um bom dia. Um bom trabalho.
0: Bom dia.
10: Ferreira, aqui é Ju do bairro de Campos.
0: Oi,
10: gostaria
0: Ju.
10: De pedir oração para minha irmã, hoje está completando mais um ano de vida. É o Zi no bairro Montes Claros. Para vocês aí da rádio, para todos os idosos do lado dos velhinhos.
0: Amém. Alô?
11: Bom dia, Alberto Ferreira. Peço oração das 6 horas para mim, aos anos velhos, para vocês da rádio.
0: Mais outra pessoa?
12: Alberto, bom dia.
0: Bom
12: quem
0: dia,
12: fala
0: que é
12: do bairro Alvorada. Alberto, eu queria pedir a oração da manhã. É oferece para toda a minha família, para minha amiga Letícia, lá da rua Epaminão das Cunhamel, Dona Shirley, lá do bairro São Miguel, para meu colega Irley, e para você também, Alberto, para minha amiga Ereni, daí do bairro Vaticano, e para todos que estão na escuta do programa, Alberto, então bom dia, fique com Deus.
13: Bom dia, Alberto Ferreira. Eu gostaria de pedir oração para toda a minha família, para minha esposa Bruna e para meu pai Marinho, lá no assentamento, para todos os meus filhos e tias, e para todos os meus irmãos, e para você também, e para todos os infanteiros dos vales.
14: Bom dia, Alberto Ferreira. É Lady Maria da Comunidade Square. Passei para desejar que você faça a oração na intenção da saúde e recuperação de Irene.
0: Sim, dona Leide.
14: A mãe de Fabiana de Kim, minha amiga. Para todos que precisam de oração, saúde.
15: Bom dia, Humberto Ferreira. Humberto Ferreira, passa oração para mim, para minha esposa Maria Marlene, para dona Otônia, Reinaldo, para Cíntia, o marido, para Nozinha, a família. Para Negro Paraguai, a família, para Ziga do Leite, a família, para vocês, a família, para todas as pessoas que estão precisando de oração aqui no mundo inteiro. Fica com Deus.
0: Espaço aberto para o Frei Heron, hoje, quinta-feira, 23 de julho. Bom dia, Frei.
16: Bom dia, meu irmão, minha irmã, paz e bem. Senhor Deus de bondade, nessa quinta-feira, voltamos diante de Ti para agradecermos todo o bem que realizas em nossa vida. Muito obrigado pelo ar que respiramos, pelo alimento à nossa mesa, pelas pessoas que amamos. Muito obrigado pela luz que vem do Teu Espírito Santo. Nós te pedimos, Senhor, que sempre ilumine nossos passos e nossos caminhos com o brilho da Tua sabedoria. Dai-nos bom senso, lucidez, discernimento, para não nos entregarmos às falsas ilusões. Protege as nossas famílias e a todos os que amamos de qualquer falha ou engano. Mostra-nos sempre a beleza da Tua verdade e do Teu amor, para que possamos ser instrumentos de paz, de sabedoria, que vem somente de Ti. Tudo isso Te pedimos por Jesus Cristo, Teu Filho, o nosso irmão, na força e na unidade do Espírito Santo. Assim seja. Amém.

oração a São Miguel Arcanjo. Glorioso São Miguel Arcanjo, poderoso vencedor das batalhas espirituais, vinde em auxílio das nossas necessidades espirituais e temporais. Afugentai de nossa presença todo mal e todo ataque e ciladas do inimigo. Com sua poderosa espada de luz, derrotai todas as forças malignas e iluminai nossos caminhos com a luz de tua proteção. Arcanjo Miguel, do mal libertai-nos, do inimigo livrai-nos, das tempestades socorrei-nos, dos perigos protegei-nos, das perseguições salvai-nos. Glorioso São Miguel Arcanjo, pelo poder celeste a vós conferido, sê para mim o guerreiro valente e conduzi-nos nos caminhos da paz. Amém.

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1: Ah, o zóio no relógio aí, moço, passa o zóio no relógio, passa o zóio no relógio aí, que o dia já vem clareando.
2: Não, mulher não deixa não, não posso não.
1: Bora aí.
3: Bora trabalhar.
4: Não vai não.
1: Vamos trabalhar.
4: Ele não vai não.
1: 6:15.
3: Falou.
1: 6:15.
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1: Opa! De volta aqui na programação, são 6:19, 33374115221. Você pode mandar o áudio, falar conosco aqui na rádio, né? E vamos juntos aqui na programação até logo mais às 7 da matina.
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1: Arrebentando a boca do balão. Pois é, um abração aí pra você. Tudo de bom, já deu tudo certo, né? Vamos falar com a Tatinha. Tatinha da Pastoral da Sobriedade, falando conosco aqui nas ondas do rádio, né? Vamos lá então, alô, falar com a Tatinha, agora sim, cadê a Tatinha? Já tá por cá, Tatinha? Ô Tatinha, bom dia, tudo bem com você, moça? É? Tá tudo bem? Então tá.
12: Oi Alberto, bom dia, o que você tá falando, Tatinha?
1: Sim.
12: Ótimo dia para você, meu amigo.
1: Obrigado.
12: É aqui na sua escuta.
1: Beleza.
12: E gostaria de parabenizar uma pessoa muito especial na minha vida, Enaldo, Naldinho, lá na Sombra da Tarde. Hoje está completando mais um ano de vida. É, Jesus, ele nos dá um pai, né? Mas nos apresenta os outros pais nas nossas vidas. E que ele saiba que eu a considero como pai e que eu a amo muito. E que hoje eu posso desejar um feliz aniversário. Um beijo no coração, paizinho. Com Deus, viu? Deus abençoe o senhor. Bom dia, Alberto.
1: Bom dia, um abraço para você. Cuide-se bem. São 6:20 agora.

0: mais amado, Amado Batista Serafim, seus filhos. A garotada tá de férias, é?
1: Já
0: foi, Beto. É, neném, é meu serviço. Né? Pois é, vamos trabalhando aqui na luta, na labuta, né? Vamos aqui adiante, né? Sim, vamos em frente aqui.
2: É na luta e na labuta.
0: Isso aí, seu José, é na luta e na labuta.
3: Acertou.
0: Né? Você vai trabalhar, moço?
4: Não, mulher não deixa não, não posso não.
0: Comadre, manda esse moço trabalhar, manda ele campear e passar sebo nas canelas
1: aí.
0: Não
1: vai não, ele não vai não.
0: Ah, sim, então... O Luciano, a garotada tá de férias, né, meninada? E o neném, ó.
1: Já foi, Beto.
0: É escola aí, viu? É, fica de férias aí, já volta às aulas aí, viu?
5: Alberto Ferreira, bom dia.
0: Bom dia, moço.
5: Pra nós aí, ó, nós tá aqui na roça da Dona Vera, no sítio Boa Vista.
6: É mesmo, né?
5: Tem uma turma aqui. Manda um alô aí pra nós, pra essas crianças que tá passando férias.
7: Ô, Beto Ferreira, cadê a galinha gorda?
0: Tem que ver com a Dona Dera, né? Que as filhas dela chegaram, né? Pois tá todo mundo lá, né? Aí quem sabe a Dona Dera faz uma galinha gorda lá pra nós, né? Dá um pulinho lá, fica uns 15 dias lá comendo galinha gorda lá na fazenda, né? Ô, Jô, é, manda alô aí pro pessoal, pra sua irmã Iraci, que tá fazendo aniversário.
8: Eu gostaria de pedir oração para minha irmã, hoje está completando mais um ano de vida. É o Zilo Barroso.
0: Euzi.
8: Para vocês aí da rádio, para todos os idosos do lado dos velhinhos.
0: Ah, sei.
8: Se você puder passar os parabéns para ele fazendo um favor, aí depois que você passar os parabéns, se você puder rodar aquela música de Paulo Fernanda, Pássaro.
0: Pássaro de fogo,
8: pássaro,
0: né?
8: Parece que é pássaro.
0: É pássaro pra de mim. Fogo.
8: Sou pássaro de fogo. Pássaro de fogo, Paulo Fernando, pra mim e pra ela. Eu te agradeço, viu, Roberto?
0: Ah, vou dar os parabéns pra ela aqui.
9: Parabéns, parabéns, parabéns pra você.
0: Deixa eu passar o zóio aqui, ver se eu acho a música aqui no computador aqui, deixa eu ver, pássaro livre, pássaro preto, não é essa, pássaro de fogo é com Paulo Fernandes, né? É, pássaro de fogo, essa aqui, ó, vamos rodar essa música aqui pra moça aí, tá bom? Ô, Ju, um abraço aí, viu? Parabéns pra sua irmã aí, muitos anos. Sim.

0: Paula Fernandes.
1: Quem é o cantor?
0: Pássaro de Fogo.
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0: Se liga na hora, 6:28 agora.

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1: Notas fiscais de 500 mil emitidas por escritório de Flávio Bolsonaro entram no foco do caso Master.
2: Senador rebate suspeitas sobre honorários pagos por empresas citadas em investigação.
1: Governo vai usar recursos de primeiro plano não executados para financiar nova medida contra o tarifaço.
2: Justiça julga hoje recurso que pode afetar candidatura de Alexandre Calil.
1: Cleitinho deve anunciar até o fim de semana se entra na corrida pelo governo de Minas.
2: Sai hoje relatório sobre queda de avião que deixou mais de 60 mortos em São Paulo.
1: Quase 4 mil veículos são alvo de furtos e arrombamentos em Minas.
2: Belo Horizonte pode proibir venda de fogos de artifício com multa de até 70 mil.
1: Furto de hidrômetro paralisa restaurante e causa prejuízo de 20 mil.
2: Briga por descarte de fezes de cães termina em agressão entre vizinhas na Grande BH.
1: Moradores denunciam excesso de barulho de carros e bares da capital.
2: Deputados dos Estados Unidos aprova um pacote bilionário para a guerra contra o Irã.
1: Incêndios se agravam na Europa e deixam mais de 10 mil pessoas fora de casa na França.
3: São os destaques do Jornal da Itatiaia. 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
3: 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Prazo limitado aí para os agentes aí. 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Vamos trazer também informações do Gembage. 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A produção e edição é de Gilberto Santos. O programa começa meio-dia e 30.
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3: Eu tô ocupado aqui, dona. Tô muito ocupado. Aqui trabalhando, moço, trabalhando, sabendo danar comigo. Tô trabalhando agora aqui. Vem danar comigo aqui. Opa! Pois é, neném, é louco, eu tô só. Né? Meu serviço é esse, né? 6:32. Bom dia.
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3: Oi, Joe, sou eu. Tá tudo bem por aqui com você? Tá tudo bem aí, é?
16: Tá bom que chega.
3: Então tá, um beijo no seu coração aí, moça bonita, acorda cedinho, né? 20 para 7. Já decolou, já decolou. Ô, lasqueira, hein? Vamos, juntou gente pra falar com o Alberto Ferreira aqui, hein? Mas juntou gente, eu tenho que ficar uns 15 dias aqui pra atender os pedidos musicais aqui. Deixa eu ver quem vai falar comigo aqui. Alô, bom dia.
17: Bom dia, meu amigo Alberto. Oh. Aqui é Galdinho da Nova Floresta.
3: Ô, oh, Galdinho.
17: Quero pedir uma música com trio Paraíba Dura, Cordão de Ouro.
3: Cordão de Ouro.
17: Pra Pula, Teu, Joalina, Lu, Inamim, Pabeto. Na casa veterinária, Parró, Pai Gilson e a esposa dele. E pra vocês, todos aí da rádio.
3: Obrigado. E aí, Maria das Dores?
18: Alô, Alberto Ferreira, bom dia. Aqui é Maria das Dores. O Alberto tá com uma música bem bonita aí, bem pra bonita, minha curtição, pra curtição da Namiga, ela é Namiga, pra você, viu? Oh. E pra Conceição lá na Lua Bonita e pra todos os ouvintes que estão ouvindo. Um abraço, bom dia. Mas manda uma música bem bonita,
3: bem
18: viu?
3: Emocionada, né, dona Maria? Daquela que fere o coração, né? Alô!
19: Oi. Ô, Alberto Pereira, bom dia.
3: Bom dia, bom dia.
19: Sou a Aline aqui do Campo Novo. Errou! Pedindo aquela música, Quatro Canta Casa.
3: Sim,
19: nome do cantor nesse momento.
3: Sim, Teodoro
19: Sampaio. Sim, meu esposo David aqui no Campo Novo.
3: Sim.
19: É meus filhos.
3: É.
19: Aurelina.
20: É mesmo?
19: Belo
20: é?
19: Horizonte.
3: Uhum.
19: É Ivanilde no Bairro Santo Antônio.
3: Sim.
19: Minha filha Silvani na Ilha do Pão. Todos meus filhos. E peço ainda pra minha mana Maria Nilza.
3: Maria Nilza.
19: Meu esposo Mariano na Cachoeira. Minha irmã Lelita.
20: Aqui tem
19: Aurelita. Minha mana Silvani no Brejão. No Brejão.
3: Sim.
19: Todos meus amigos.
3: Oh.
19: Falou, Roberto Pereira. Pra você
3: agora
19: também.
3: É que
19: tchau.
3: Pereira tá aqui, vamos que vamos. Quem vai falar comigo?
21: Bom dia, Alberto.
3: Ô, Joalindo, tá aí na rua de cima,
21: Alberto,
3: né?
21: Sim. Alberto, eu ouvi uma música e vou dedicar
22: quem
21: para os amigos.
22: Cantor?
21: Pula, Galdinho, Tereza, Ireni, Conceição, Joaquim, Maria José com a esposa Manelo, Nadino Alvorada, Dorinha no São Miguel, Solanginha, Joaíma, Silvani Valadares, Pazinoela, para sua apreciação de ali com família e Alessandra, meus quatro netos, minhas duas bisnetas, Maju e Melinda, minhas duas filhas, Fia e Gilson lá na Ilha do Pão, Angelita.
3: Oi.
21: E todos que nesse momento estiver ouvindo a rádio, para todas as meninas
20: Santa
21: da atividade
20: Cruz.
21: Ativa, do Polo Esportivo, o professor,
20: é mesmo, é?
21: O Gorda Perdura, Didi da Indiana, Bárbara do Vaticano, Delva do Vaticano, Lenice do Vaticano, Nina na Travessa João Pinheiro. Zenilda na Boa Vista com a família, Osvaldo, manda pra mim aí, menina da aldeia fazendo favor.
3: Ô, São Pedro.
23: Ô, Alberto, bom dia.
3: Bom dia, bom dia. Tão por cá, tão por cá.
23: Bom dia, Lucrécia, bom dia, Aguinho, bom dia, Dias.
20: Né?
23: Bom dia, o pessoal todo aqui da família.
20: Aqui tem coragem.
23: Bom dia, Vanilda. Bom dia, Dias, bom dia, família toda, de suas... Como é que tá aí? Bom dia, o pessoal do Barreirinho. Bom dia, do Jardineira, Santa Rosa. Tô aqui na área, aqui, Bom dia, Antônio Vacamarco. Bom dia, Gaguinho Vaqueiro. O que você viu, Gaguinho? Não quer falar com a gente mais? Olha a gente aqui na área aqui, moço.
1: Cheio de paz.
23: Eu tô aqui na.
1: E do amor de Deus.
23: Roda aquela musiquinha pra mim de Pedro Para aí. Pedro Para para Pedro.
13: Para Pedro, né?
23: Dancei com a véia e essa véia me levava nos pontos.
2: Minha mulher não deixa.
23: Fez uma desgraleira aí. Eu gosto de escutar ela de vez em quando. Passa aí pra mim.
13: É, além da carta, ainda teve essa confusão, né, seu Pedro? É.
20: Meu Deus.
13: Jogou a carta lá debaixo da cerca, deu uma confusão danada lá pro seu Pedro, né? Agora ainda tem essa aí que dançou na festa, o pau quebrou, né?
22: Bom dia, Alberto.
13: Bom
22: Deus
13: dia.
22: Abençoe o seu dia. Abençoe o dia de todos os ouvintes aí. Tô passando aqui pra pedir você pra passar uma música aí pra nós. Eu queria desejar pra mãe aqui na Rua Amazonas, pro Jadir, Camilinha, você, Helena, Briana, Gustavo, Felipe e toda a minha família. Deus abençoe o seu dia, abençoe o dia dos ouvintes aí também. A música pode ser da sua preferência.
13: Roberta Miranda.

0: 6h48, 12 para 7.
1: Ô, Alberto Ferreira, tira o facão da banheira e fala a hora certa.
0: Já falei, comadre, já falei.
1: Rapaz,

0: Pedro. Alô, Pedro Serralheiro, Pedro de Amélia. Meu Pedro aqui na rádio. O que tem de Pedro por aí? Pedro, pode parar, viu, Pedro? Para aí, vamos parar aqui que eu vou pro intervalo agora, viu, gente? Bora aí conferir
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4: Faltam 4 minutinhos para 7, o nosso Clube de Amigos, com representações de Dazinho Chaveiro, Solanginha lá em Joaíma, Dona Seixa, comigo pelas ruas da cidade, Alberto Ferreira na feira. Sim, pode renovar conosco e participar do Clube de Amigos. Hoje, 23 de julho, completando mais um ano de vida, Natália Maria Ribeiro, da Rua Paraguai, Flávio Ramos de Oliveira, lá do Brejão, também Laura Smith Pereira da Silva, da Rua das Margaridas, e você aí do outro lado do rádio. Hoje é o seu dia, é? Parabéns, felicidades mil, muita paz, amor e alegria. São os votos da nossa equipe. Quase bem, parabéns para você. Que a sabedoria conquistada no dia a dia seja permanente na sua vida. Parabéns. Vamos cantar? Vamos cantar. Quem canta seus males espanta. Canta. Canta comigo assim, ó.

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1: Tudo passa, problemas, tristezas, dificuldades, mas a palavra do Senhor permanece para sempre. Bom dia, que Deus nos abençoe, que Deus abençoe o nosso dia, já deu tudo certo. É o Loura sempre marcando a presença, né? Chegamos ao final do Paradão Sertanejo, ao microfone, após o jornal, com Júnior Moreira e Fernanda Viegas. Comunica N Souza, eu volto com ela, trazendo as informações do Gembalho. Um forte abraço, cuide-se bem, a gente se fala.
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1: Flávio Bolsonaro nega irregularidades após emissão de nota de R$500 mil à empresa ligada ao Banco Master.
2: Governo garante que novo plano contra tarifaço não vai impactar as contas públicas.
1: No Elos Itatiaia, especialistas defendem corte de custos para fortalecer setor produtivo.
2: Sai hoje relatório final sobre queda de avião que deixou mais de 60 mortos em São Paulo.
1: Espera por benefícios do INSS atinge menor nível em quase 2 anos.
2: Câmara dos Estados Unidos aprova pacote bilionário para a guerra contra o Irã.
1: Incêndios se agravam na Europa e deixam mais de 10 mil pessoas fora de casa na França.
2: No futebol, Cruzeiro avança no Brasileirão após vencer Internacional fora de casa.
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2: Sete horas e 2 minutos, Jornal da Itatiaia, desta quinta-feira, 23 de julho de 2026. Apresentação Fernanda Viegas e Júnior Moreira. Muito bom dia para você que está com a gente. Estamos ao vivo também no YouTube com imagens, no site, no aplicativo da Itatiaia, na Alexa, na TV a cabo e no canal 957 da Parabólica Digital. A partir de agora, toda a rede Itasat reunida para trazer os principais destaques de Minas, do Brasil e do mundo. O primeiro deles, trânsito.
3: Estradas que dão acesso a Belo Horizonte apresentam congestionamento na BR-381, a lentidão nos dois sentidos na chegada ao Trevo de Santa Luzia, devido ao estreitamento de pista. Na BR-040, pelo menos 7 quilômetros de congestionamento por conta do fluxo intenso de veículos entre o bairro Veneza, em Ribeirão das Neves, e o bairro Cabral, em Contagem, na Grande BH. Direto da Central de Trânsito Itatiaia MIV, repórter Isabela Gouveia.
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1: Nesta quinta-feira, uma frente fria se desloca sobre São Paulo, deixando Minas Gerais sob condição pré-frontal. Portanto, a tendência é de elevação das temperaturas, principalmente as máximas em todo o estado. Índices críticos de umidade devem ser registrados em quase todas as regiões mineiras, exceto na faixa leste. No Triângulo Mineiro, Oeste, Sul, Campo das Vertentes e Zona da Mata, depois de uma tarde com temperaturas bem elevadas e índices críticos de umidade, há possibilidade de chuva isolada à noite. Céu parcialmente nublado no Jequitinhonha, Rio Doce e Mucuri. Demais regiões, céu claro a parcialmente nublado com névoa seca. BH terá uma quinta-feira de céu claro com baixa umidade do ar no período da tarde. A temperatura máxima aqui na capital deve marcar 28 graus e a umidade relativa do ar fica em torno de 25%. Repórter Aline Neves.
4: 7-4. O senador Flávio Bolsonaro nega qualquer irregularidade na prestação de serviços como advogado a empresas citadas em reportagens sobre o caso Master.
2: A manifestação ocorre após reportagem do portal Metrópolis informar que o escritório de advocacia de Flávio emitiu em um intervalo de 3 dias 3 notas fiscais de R$500 mil por serviços de assessoria jurídica.
4: Duas delas emitidas em 7 de abril de 2025 para a Copenhague Assessoria e Consultoria S.A. foram posteriormente canceladas.
2: 2 dias depois, em 9 de abril de 2025, uma terceira nota, também de R$500 mil, foi emitida para a empresa contábil Correia. Diferentemente das anteriores, o documento Parner permaneceu válido.
4: Segundo a reportagem, a Copenhague e a contábil Correia tiveram em momentos distintos o mesmo administrador, Rogério Lourenço Novo. Outro nome citado é o de Arthur Figueiredo, que na época da emissão das notas para a Copenhague era sócio majoritário da empresa e também diretor financeiro da Trustee de TVM.
2: Ainda de acordo com a publicação, as notas emitidas para a Copenhague continuam um e-mail de administração vinculado à empresa, apontada em relatórios da Polícia Federal como a principal administradora dos fundos. braço de gestão de recursos do Banco Master.
4: Em vídeo publicado nas redes sociais, o parlamentar afirmou que recebeu R$500 mil por um serviço jurídico privado e sustentou que o pagamento não tem qualquer relação com o empresário Daniel Vorcaro ou com as investigações envolvendo o Banco Master.
5: Eu fiz um trabalho para uma empresa, fui contratado para isso, prestei serviços advocatícios, tudo certo, relação completamente legal e privada. E em outra oportunidade, eu não aceitei trabalhar para esta empresa chamada Copenhague, que supostamente é usada por Vorcaro, foi usada por Vorcaro para fazer pagamentos para algumas pessoas. Não foi o meu caso. As notas fiscais que foram canceladas do meu escritório, portanto, não movimentou nada, não teve prestação de serviço, não teve absolutamente nada de errado. Ninguém tinha, apenas o meu escritório. Eu não sou investigado em nada.
2: Em nota, a Trust afirmou que, como administradora do fundo Estônia Multiestratégia, que investe com ações da Copenhague Assessoria e Consultoria, não tinha ingerência sobre as relações comerciais da empresa, nem da definição de qualquer pagamento ou negociação entre a companhia e o Banco Master, para quem quer que seja.
4: Os demais citados na reportagem ainda não se manifestaram sobre o caso e o espaço segue aberto.
2: Agora, 7:06, o PT aciona o Tribunal Superior Eleitoral para pedir a aplicação de uma multa de R$30 mil ao senador Flávio Bolsonaro por declarações sobre as urnas eletrônicas. De Brasília, a repórter Edilene Lopes tem os detalhes. Edilene, a ação foi apresentada após o pré-candidato à presidência voltar a fazer críticas ao sistema eleitoral. Bom dia para você.
6: Bom dia a todos. Pois é, o Partido dos Trabalhadores já havia adiantado a informação que poderia entrar na justiça contra Flávio Bolsonaro em função da reunião que ele realizou com diplomatas e acabou fazendo críticas nesse encontro a urnas eletrônicas. O Partido dos Trabalhadores comparou a posição do senador à do pai dele, o ex-presidente Jair Bolsonaro, que em 2022 fez uma reunião com embaixadores, mas no Palácio da Alvorada, ou seja, na estrutura pública, e falou mal das urnas eletrônicas. Só que deu um passo adiante, foi além. Diz que havia vencido as eleições de 2018 no primeiro turno e não no segundo, que foi o que aconteceu de fato. Então ele foi acusado de colocar as urnas eletrônicas em xeque, dizer que a eleição foi fraudada, e com essa acusação ele acabou ficando inelegível por causa de abuso de poder econômico, por ter usado a estrutura do governo para poder fazer uma reunião que prejudicaria o país. Nessa acusação agora, o Partido dos Trabalhadores fala que Flávio Bolsonaro fez um ataque à democracia, embora ele não tenha falado sobre fraude, apenas tenha feito críticas, embora a reunião não tenha sido em um espaço público governamental. No entanto, o Partido dos Trabalhadores aproveitou essa oportunidade para fazer a comparação entre pai e filho e, claro, para colocar mais um processo que também possa ser comparado, já que a inelegibilidade de Jair Bolsonaro veio principalmente em função desse evento. A primeira condenação dele, antes da condenação de tentativa de golpe, foi em relação a essa reunião com os embaixadores. Então, o PT está dizendo que ele repetiu o pai. E não apenas ele é denunciado nessa peça. Deputados da base de Bolsonaro também, como Gustavo Gayer e Júlia Zanatta, esses dois são apontados como tendo sido feito posts na internet que sustentavam a acusação de Flávio Bolsonaro em relação às críticas de Flávio Bolsonaro em relação às urnas eletrônicas, que seria um relatório internacional que teria falado sobre ilegalidades na Venezuela, que eles teriam relacionado a eleições brasileiras. E Eduardo Bolsonaro também, ex-deputado e irmão de Flávio Bolsonaro, é outro denunciado nessa mesma peça, porque segundo o PT existe um ecossistema de descredibilizar as urnas eletrônicas. É mais um passo de polêmica na campanha de Flávio Bolsonaro. Não deve ter repercussão eleitoral grande, mas é mais um problema que a campanha enfrenta, que foi uma medida que acabou dando munição ao adversário, que é o Partido dos Trabalhadores. De Brasília, Edilene Lopes.
4: 7:09, daqui a pouco vai ser divulgado hoje relatório sobre queda de avião que deixou mais de 60 mortos em São Paulo.
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0: 7:12.
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0: A Itatiaia monitora o trânsito para você e te informa agora sobre um acidente em Belo Horizonte. Isabela Gouveia.
2: Viegas, tem um acidente envolvendo um carro na Avenida Pedro II, na pista em direção ao centro de Belo Horizonte, bem no acesso ao viaduto B, no complexo da Lagoinha. Esse carro bateu na mureta central de proteção e por isso tem uma faixa bloqueada, o que causa congestionamento. Equipes da BH Trans foram acionadas para o local. Destacando outro ponto aqui da capital, trânsito completamente liberado na Avenida Amazonas. Agora há pouco teve um acidente envolvendo moto no sentido centro de Belo Horizonte, após o viaduto do anel rodoviário, com a faixa liberada. Agora o motorista encontra trânsito livre. Atualizando também a situação das estradas, trânsito ainda bem movimentado nos dois sentidos da 381, próximo ao trevo de Santa Luzia, por conta do estreitamento de pista, mas lembrando ao motorista que não é necessário buscar outros caminhos. Volto com vocês aí no estúdio.
3: Agora 7:13, o CENIPA, Centro de Investigação e Prevenção de Acidentes Aeronáuticos, detalha hoje as causas da queda do avião da Voepaz, que matou mais de 60 pessoas no interior de São Paulo. Da capital paulista, o repórter Yuri Cavalieri tem os detalhes. Oi, Yuri. O desfecho ocorre quase 2 anos após a tragédia. Bom dia para você.
4: É isso, Júnior. Um ótimo dia a você, a quem nos acompanha. 2 anos de investigações, inclusive os familiares das 62 vítimas desse acidente, eles terão acesso antecipado ao relatório final do CENIPA antes da divulgação pública do documento, que está marcada para hoje em Brasília. Os parentes vão participar de uma reunião reservada prevista para o 12:30 com os investigadores responsáveis por toda a apuração. No encontro serão apresentadas as principais conclusões da investigação técnica e os familiares poderão esclarecer dúvidas antes da coletiva de imprensa prevista para o fim da tarde. A iniciativa mantém um procedimento que já havia sido adotado durante a divulgação do relatório preliminar da investigação, quando os familiares também tiveram acesso às informações antes da publicação oficial. O objetivo é evitar que parentes tomem conhecimento das conclusões pelos meios de comunicação. Esse relatório encerra uma investigação que durou quase 2 anos sobre a queda do ATR-72500 da Voepaz, ocorrida em 9 de agosto de 2024, na cidade de Vinhedo, no interior aqui do estado de São Paulo. A aeronave fazia um voo entre Cascavel, no Paraná, e Guarulhos, em São Paulo, e caiu poucos minutos antes do pouso. As 62 pessoas a bordo, sendo 58 passageiros e 4 tripulantes, morreram nesse acidente, o maior da aviação comercial brasileira desde 2007. Esse documento do CENIPA tem caráter exclusivamente técnico e preventivo. Na área criminal, o trabalho segue em andamento em um inquérito conduzido pela Polícia Federal. Portanto, esse relatório será divulgado hoje em Brasília às 17:00. Júnior Moreira e Fernanda Viegas.
0: Obrigada, Yuri Cavalieri, ao vivo de São Paulo. Agora 7:15. A seguir, governo vai usar recursos do primeiro plano não executados para financiar nova medida contra o tarifaço.
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0: 7:18. O Ministério do Desenvolvimento, Indústria, Comércio e Serviços afirma que os 18 bilhões e meio destinados ao plano contra o tarifaço dos Estados Unidos não vão ter impacto fiscal e que a maior parte dos recursos vai ser de valores que não foram utilizados na primeira etapa do programa conhecido como Brasil Soberano.
1: Ao todo, serão disponibilizados até 18,5 bilhões em financiamentos para capital de giro, investimentos, compra de máquinas e aberturas de novos mercados. Segundo o governo, o objetivo é reduzir os impactos das tarifas sobre a indústria e preservar os empregos. Quem falou sobre o assunto foi o ministro da Fazenda, Dario Durigão.
2: Em vez de mobilizar novos recursos, nós estamos limitando, né, esses 13,5 bilhões. É um limite do que já foi devolvido pelo BNDES. Nós estamos dizendo, vamos mobilizar esses recursos, que é o que a gente já tinha no nosso planejamento computado como destinação de recurso, mas não necessariamente nós vamos usar os 13,5 do Tesouro, que vai ser complementado pelo BNDES. Nós vamos atendendo à medida em que a necessidade aparecer.
1: Apesar do anúncio, especialistas avaliam que o programa também traz desafios para as contas públicas. A pesquisadora do Instituto Peterson em Washington, Mônica Deboli, afirma que, embora o impacto fiscal não seja elevado, a medida acaba aumentando gastos em um momento de dificuldade para equilibrar o orçamento.
3: Então, evidentemente, isso daí vai ter efeitos sobre o déficit fiscal e sobre, enfim, eventualmente sobre a dívida pública brasileira. Não é um efeito imenso, mas é um efeito fiscal numa situação em que nós já temos alguma dificuldade para administrar as contas públicas, as contas do governo.
1: A economista também avalia que o programa pode aumentar a dependência de alguns setores em relação ao apoio do governo.
3: Na medida em que o governo está dando auxílio a empresas que já não são muito competitivas, não são muito produtivas, o custo para a economia brasileira como um todo, para além do custo fiscal, tem um custo implícito aí de auxílio dado a setores que têm certos problemas já e que são setores que têm, portanto, uma certa dependência de benesses governamentais desse tipo.
1: Segundo ela, caso as tarifas americanas permaneçam ou sejam ampliadas, pode haver necessidade de reforçar ainda mais as medidas de apoio às empresas.
3: Talvez haja a necessidade dessas medidas serem ampliadas em algum momento, caso o tarifaço de 25% somado a uma alíquota adicional de 12,5%, pode ser que haja necessidade de, inclusive, ampliar esses benefícios que estão sendo concedidos agora.
1: E durante o lançamento do programa, o presidente Lula afirmou que o governo vai manter a estratégia de negociação com os Estados Unidos e continuar buscando novos mercados para os produtos brasileiros, defendendo que o país pode sair fortalecido da crise provocada pelo tarifaço.
4: Nós também provamos que quando tem uma crise, ao invés da gente ficar chorando a crise, você precisa tentar encontrar saídas. Ou seja, nós então estamos demonstrando com esse Brasil Soberano 3 de que não há crise que impeça o Brasil de seguir a sua trajetória, de continuar uma economia crescendo, de que a gente não vai ficar lamentando o fato de alguém querer nos prejudicar com taxação, e procuramos outra saída.
1: Segundo o governo, os critérios para acesso às linhas de crédito serão definidos nos próximos dias por um comitê interministerial. A prioridade, de acordo com o Palácio do Planalto, continua sendo a negociação diplomática com os Estados Unidos para tentar reverter as tarifas. De Brasília, Aline Peçanha.
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6: Bom dia! E o tarifaço já está valendo. E junto com ele, o governo lançou o Plano Brasil Soberano 3, que vai destinar 18,5 bilhões de reais para os setores e empresas afetados. O governo, durante 2 dias, conversou com 22 entidades representativas dos setores afetados. e costurou esse plano Brasil Soberano 3. Os empresários todos pediram a continuidade da negociação, a intensificação da negociação do canal diplomático para amenizar, diminuir a lista de produtos que sofrem com a taxação. Sob o ponto de vista do empresário, a gente tem que entender o que que acontece, né? Primeiro, de cara, ele está perdendo mercado. E que mercado? O maior mercado importador do planeta. O mercado que mais importa produtos industriais do Brasil. No segundo momento, ele tem que ou renegociar contratos, né? E isso inclui a perda de margem, é o segundo baque. Além da perda do mercado ou de parte dele, ele vai ter que renegociar e vai perder margem. Depois disso, ele tem que redirecionar aquela produção destinada aos Estados Unidos para outros mercados. E aí também é um trabalho longo de convencimento e de entrada nesses mercados, o que não acontece em 24 horas. Daí a necessidade do governo ser cada vez mais proativo para tirar empresas e produtos brasileiros dessa lista, que tem todo o interesse de várias empresas americanas que processam parte desses produtos que estão sendo tarifados. E ainda tem o componente geopolítico. As empresas americanas, ao não importarem mais do Brasil, vão ter que acessar outros mercados, dentre eles a Ásia. Isso aí também já é um enorme fonte de argumentação para convencer o governo americano de dar preferência aos produtos brasileiros. Mas enfim, em dia de tarifaço, brilhou a Vale na B3. E o que que tem o tarifaço a ver com a Vale? Tudo. O resultado operacional da Vale, que foi divulgado ontem, depois do fechamento do mercado, mostra a força do Brasil na produção de minerais. A Vale, grande produtora de minério de ferro, teve a maior produção de minério desde 2018, mas cresceu muito, de forma significativa, a produção de cobre e de níquel. A produção de minério cresceu 0,8% no segundo trimestre, se comparado com o mesmo período do ano passado. Mas cobre cresceu 6,3% e níquel 4,2%. Materiais nobres usados na indústria do século 21. A gente sabe que o cobre é condutor de eletricidade e ele está presente nas placas fotovoltaicas, assim como nas torres de energia eólica. E o níquel está super presente nas baterias, nos eletrodos, nos aços inox, nos aços especiais. E uma conta simples dá para a gente ver a dimensão que o Brasil pode tomar. Um carro comum, em média, na sua produção, consome 23 quilos de cobre. Já um carro elétrico consome 80 quilos de cobre. E nós temos tudo para sermos protagonistas nessa nova economia, nessa economia que busca fontes alternativas de produção de energia. E a Vale tá lá. Rita Mundim, para a Rádio Itatiaia.
7: Agora, 7:27, reduzir os custos de produção é um dos principais desafios para a indústria recuperar a competitividade.
0: Na reportagem de hoje do Elos Itatiaia, especialistas afirmam que o país precisa avançar em medidas que diminuam o chamado custo Brasil, considerado um dos principais entraves ao crescimento do setor produtivo.
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8: As empresas brasileiras gastam 1,7 trilhão de reais por ano para operar. É o que dizem os dados levantados pelo Movimento Brasil Competitivo e pelo Ministério do Desenvolvimento. Tudo isso gera encarecimento de produtos da indústria e perda de competitividade. Juliana Gagliardi é coordenadora de estudos econômicos da Federação das Indústrias de Minas Gerais e explica que várias coisas elevam o custo para produzir no Brasil.
9: Então, entre os fatores que mais pesam nesse custo Brasil estão, por exemplo, honrar os tributos, que não necessariamente está associado apenas ao tamanho, ao valor da tributação no Brasil, mas principalmente à complexidade tributária. Então, honrar tributos custa mais ou menos 550 bilhões sobre esse custo Brasil ao ano. Além disso, a gente também tem um fator que é empregar capital humano, que está associado à mão de obra, e não exatamente ao custo apenas com os salários, mas principalmente ao custo com a qualificação da mão de obra.
8: O professor da Fundação Dom Cabral e ex-diretor do Banco Mundial, Carlos Braga, explica que isso coloca o Brasil atrás de diversos países quando o assunto é custo.
10: O Banco Mundial, na realidade, é a International Finance Corporation, que é o braço privado do Banco Mundial, fazia até 2020 um relatório chamado Doing Business, que era um relatório que avaliava o custo de se fazer negócios para pequena e média empresa ao redor do mundo, né? A última vez que esse relatório foi feito, lá em 2020, com dados de 2019, entre 190 economias, o Brasil estava na posição 124. E estava ali perto da Argentina, mas era uma situação bastante ruim em termos do custo de se fazer negócio no país.
8: A carga tributária, estradas ruins, juros altos, falta de mão de obra, custo para transporte, tudo isso conta e muito para a indústria. O CEO de uma empresa de esquadrias de alumínio na Grande BH, Flávio Guimarães, diz que no negócio dele, o preço da logística é o que afeta negativamente.
11: O frete é um item caro no meu negócio, ele às vezes chega a representar 6-7% do meu custo. É caro, é muito alto. A gente fica refém. O alumínio, ele não ocupa tanto, ele não é tão pesado, ele ocupa muito espaço. Então acaba que o frete fica caro para trazer o alumínio. A gente traz São Paulo, Espírito Santo principalmente. A matéria-prima, e isso influencia muito no nosso custo. Então, com essa volatilidade no preço do combustível, os fretes têm aumentado e a gente tem tentado, por enquanto, segurar sem um aumento efetivo por causa do frete.
8: Na próxima reportagem, o peso do custo Brasil na competitividade do país. Repórter Edson Costa.
0: 7:31, a seguir os destaques do futebol. Cruzeiro avança no Brasileirão após vencer o Internacional fora de casa.
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12: 7:31.
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1: Berta, a decisão da Federação União Progressista de não apoiar oficialmente nenhum candidato à presidência da República deve ampliar a autonomia dos diretórios estaduais nas eleições deste ano, será mesmo? Bom dia para você.
2: Bom dia, Fernanda. Bom dia, Júnior. Bom dia, amigos da Itatiaia. De olho na eleição de bancadas federais fortes nos estados, União e PP decidiram pela neutralidade na disputa presidencial. Assim, em cada estado, os dois partidos estão livres para alianças, segundo o interesse político local. O PP se inclinava, em princípio, para a coligação com Flávio Bolsonaro, mas o caso Master, a briga com Michele Bolsonaro, dentre outros desgastes mais recentes, levaram ao reposicionamento, apesar de Flávio Bolsonaro seguir como o nome mais competitivo da direita para alcançar o segundo turno. O Republicanos vive o mesmo impasse no plano nacional, em que pese ainda poderá rever a sua posição até 5 de agosto, prazo das convenções nacionais. Sem formalizar coligação com Republicanos e a Federação União PP, Flávio Bolsonaro perderá cerca de 28% do tempo da propaganda eleitoral gratuita. A federação tem 20% desse tempo, o que é o seu grande ativo eleitoral. Agora, como essa neutralidade nacional de União e PP afeta a eleição em Minas Gerais? Em Minas, o impasse é outro. União e PP estão na base do governo Matheus Simões, mas o pré-candidato ao Senado da Federação, Marcelo Aro, está em choque frontal com o PSD de Matheus Simões após a filiação do senador Carlos Viana à legenda. Viana é também candidato ao Senado. Como há duas vagas na chapa majoritária, o PSD defende lançar Aro e Viana, mas Aro calcula que a presença de Viana ameaça o seu desempenho. Por isso, exige que ele não seja referendado na convenção do PSD, que será em 2 de agosto. Se o PSD homologar em ata a candidatura de Viana ao Senado, Aro se prepara para o desembarque e está em intensa articulação. O caminho que irá trilhar a Federação União PP em Minas dependerá do senador Cleitinho do Republicanos. Se Cleitinho for candidato ao governo, Aro trabalha para concorrer ao Senado por essa chapa. Republicanos projeta uma chapa pura, encabeçada por Cleitinho, com o vice Luiz Eduardo Falcão. Nesse desenho, o PL indicaria Domingos Sávio para o Senado, e Aro seria o segundo nome da chapa. Nessa posição, Aro tentaria compensar a desvantagem que leva entre eleitores bolsonaristas que se inclinam a dar o seu segundo voto ao Senado, a Carlos Viana. O PL poderá não aceitar esse desenho e lançar o seu próprio nome ao governo. Se Cleitinho não for candidato, o segundo cenário projetado pela Federação União PP seria lançar Marcelo Aro ao governo de Minas. Como o PSD até este momento pretende manter Viana na chapa, será na prorrogação do jogo e na definição de Cleitinho que a Federação União PP irá definir se o balão de ensaio Aro ao governo se tornará realidade. Berta Macaron para o Jornal da Itatiaia.
0: 7:37. Trânsito agora. Central de Trânsito Itatiaia EMIP. 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
3: Oi, Isabela, tem acidente na BR-040.
4: Tem sim, Júnior. Um acidente que envolve uma moto na BR-040 na pista em direção a Belo Horizonte, na altura do quilômetro 519, próximo ao bairro Liberdade, em Neves, na Grande BH, já causa cerca de 3 quilômetros de lentidão. E mais à frente, esse cenário permanece por conta do excesso de veículos. Aqui na capital tem destaque também na via 240, um outro acidente que envolve moto no sentido Avenida Cristiano Machado. Para quem segue no sentido centro, antes da estação São Gabriel, passagem pelo bairro Providência, pelo menos uma faixa bloqueada, e também já há congestionamento, principalmente para quem sai de Santa Luzia ou do bairro Tupi, por exemplo, em direção ao centro da capital. Volto com vocês aí no estúdio.
1: Agora, 7:38.
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1: Não foi tão tranquilo assim, foi mais ou menos ali naquele sufoco, mas o Cruzeiro conseguiu vencer fora de casa, inclusive venceu ali o Inter no Beira-Rio. Há 16 anos não conseguia esse feito, o tabu foi rompido e subiu 6 posições na tabela. Valeu a pena demais, né, Natália Fiuza? Bom dia pra você.
5: Ei, Fernanda, bom dia para você também, a todos que nos acompanham aqui no Jornal da Itatiaia. É, sem dúvidas, uma vitória importantíssima, né? Para o Cruzeiro retomar o Campeonato Brasileiro com o pé direito, mantendo o embalo de bons resultados com o técnico Arthur Jorge, algo que vinha acontecendo antes da pausa para a Copa do Mundo, e estrategicamente na tabela, como você citou, o Cruzeiro conseguiu um salto, é agora o sétimo colocado. Antes do comentarista Vinícius Andrade fazer a sua análise aqui no Jornal da Itatiaia, quero aproveitar para atualizarmos outros resultados que tivemos ontem pela 19ª rodada da Série A do Campeonato Brasileiro. O líder Palmeiras venceu mais uma vez. Agora o Coritiba fora de casa por 3-1. Maurício duas vezes e Ramon Sosa fizeram os gols palmeirenses. Paulo Roberto descontou para o Coxa. Também tivemos o Atlético Paranaense vencendo o São Paulo de virada, jogo que foi disputado em Bragança Paulista. O placar de 2-1 para o Furacão. Leozinho fez os dois gols do Atlético Paranaense. Antes disso, o Arthur havia aberto o placar para o São Paulo. Também tivemos a goleada do Flamengo para cima da Chapecoense. 4-0, jogo disputado na Arena Condá. Pedro marcou dois gols. Lohan também balançou as redes para o Flamengo, que ainda contou com um gol contra do Rafael Thierry, jogador da Chapecoense. O Cruzeiro, então, venceu o Internacional por 2-1, e o Vinícius Andrade, comentarista Itatiaia, nos conta como foi esse jogo. Cruzeiro chegou a abrir 2-0, teve um jogador a mais no segundo tempo, mas o finalzinho ali ainda teve um sufoco, fora o primeiro tempo em que o Internacional também criou chances e o Cruzeiro soube se defender. Não é isso, Vinícius? Bom dia.
6: Bom dia para você que se liga no Jornal da Itatiaia. O Cruzeiro, na retomada da temporada, venceu e bem o Internacional por 2-1 fora de casa no Beira-Rio, que é sempre complicado. O Cruzeiro não vencia lá desde 2010. Uma vitória que foi construída a partir do primeiro tempo, com o gol do Caio Jorge. Um primeiro tempo mais equilibrado, jogo maluco lá e cá, o Cruzeiro errando bastante na saída de bola, mas na segunda etapa, aí um jogo mais controlado do Cruzeiro. Cruzeiro que ampliou o marcador com Matheus Pereira. Antes, o Internacional teve o zagueiro Vitor Gabriel expulso, depois de uma entrada muito forte para cima do Gabriel Peck. E aí a gente fica aqui na torcida para que não seja nada grave com o atacante do Cruzeiro. E depois do 2-0, o Cruzeiro teve o controle na maior parte do jogo, mas no finalzinho deu aquela relaxada, uma relaxada que poderia ter custado muito caro, né? Porque o Inter conseguiu fazer o gol com o Carbonero, e aí parecia que seria aquela pressão, a bafa do Inter, mas o Cruzeiro conseguiu contornar e ficou ali segurando a bola no campo de ataque, sem sofrer pressão, para confirmar a vitória pela diferença mínima no placar, mas importantíssima para colocar o Cruzeiro no pelotão de cima do Campeonato Brasileiro.
5: Obrigada, Vinícius. O Cruzeiro não pôde contar ontem com o volante Lucas Romero, que estava suspenso, mas o seu substituto foi muito bem, inclusive eleito o melhor em campo. Não é isso, repórter Emerson Pancieri? Bom dia.
7: Bom dia para você, Nath, para quem acompanha o Jornal da Itatiaia. O meio-campista Matheus Henrique foi escolhido melhor em campo ontem na vitória diante do Internacional por 2-1 e falou da boa atuação com a camisa celeste.
8: Para nós ali, para nossa profissão, sequência é uma coisa muito importante pro atleta. Eu sofri muito com lesões, mas página virada, isso aí já ficou para trás. Tô feliz pela vitória, como eu falei. Era fundamental essa retomada aí com vitória pra gente continuar com essa confiança, com essa sequência de jogos, e a gente tem que mirar lá em cima. A gente já tá em sétimo, então estamos numa sequência boa, juntando pré-copa e agora já retomar com essa vitória. Cara, a gente tá no caminho, é seguir, descansar, recuperar, porque domingo tem outra batalha.
7: Palavras então do Matheus Henrique, o Cruzeiro que chegou na madrugada, jogadores liberados no aeroporto, e o Gabriel Peck vai passar por exame de raio-x. Ontem teve aquela entrada do Vitor Gabriel, sangrou muito a canela do jogador, tomou medicamento, pontos também. A princípio não é fratura, mas o exame é fundamental para ter toda essa certeza, o Departamento de Saúde e Performance do Cruzeiro. Nath.
5: Obrigada, Emerson Pancieri. Cruzeiro, então, sétimo colocado, tem 27 pontos. Está a 5 pontos do Fluminense, time que tem 32 neste momento e fecha o G4. Cruzeiro não perde há 5 jogos no Campeonato Brasileiro, tem 3 vitórias e 2 empates. Uma sequência muito positiva, principalmente desde a chegada do técnico Arthur Jorge. A 19ª rodada será fechada hoje, duelo entre Corinthians e Remo na Neoquímica Arena às 7:30. E também às 7:30, nós teremos a partida entre Botafogo e Vitória no Engenhão. Esse um jogo atrasado ainda da 4ª rodada. Falei há pouco que o Palmeiras venceu, né? O Curitiba segue líder absoluto, 44 pontos, e esse Palmeiras será o próximo adversário do Atlético no final de semana. O Atlético já pensando nesse duelo, expectativa também de contar com outros jogadores que não atuaram na partida contra o Bahia, um jogo que é difícil, claro, contra o líder fora de casa, né, Cláudio?
6: A expectativa do Barba Domingues é contar com pelo menos um reforço desta lista de atletas que ficaram fora do jogo contra o Bahia para domingo, quando o Galo enfrenta o líder, Palmeiras, em São Paulo. Gustavo Scarpa, liberado pelo departamento médico, depende da evolução dele até o fim de semana. A exemplo do Alan Franco, que se apresentou ontem, mas ficou 20 dias parado. E tem os outros dois equatorianos, que vinham fazendo recondicionamento físico, Minda e também Preciado. O Galo que tenta recuperar pontos perdidos em casa, num duelo bem complicado. O Palmeiras, que até aqui é a equipe que vem tendo o melhor desempenho neste Campeonato Brasileiro. É jogo grande no domingo.
5: Obrigada, Cláudio Rezende. Ontem, playoffs da Copa Sul-Americana, Bragantino e Sport em Cristal empataram por 0-0 jogando em Lima, no Peru. Duelo que interessa ao Atlético, viu? O vencedor desse confronto é que vai enfrentar o Galo nas oitavas de final da Sul-Americana. Empate, então, 0-0 no jogo de ida. A segunda partida na semana que vem em Bragança Paulista. Também tivemos o Vasco em campo, empatou fora de casa por 2-2 com o Independente Medellín, jogando lá na Colômbia. Hoje nós teremos o Grêmio em campo, às 7 da noite, joga contra o Bolívar em La Paz. Também em Campeonato Brasileiro Série B, vamos falar do América, que tá fazendo as contas, tá numa situação muito delicada, é o último colocado e tá fazendo a matemática aí para saber do que precisa para se manter na segunda divisão. América já pensando também no próximo desafio, a abertura do retorno. Não é isso, Fabrício Calazans, tá ligado? Bom dia.
9: Tô ligado, deixa comigo, bom dia pra você e pra quem se liga no Jornal da Itatiaia. Uma quinta-feira de reapresentação, agora pela manhã no CT Landa Drummond. O América trabalha hoje, na sexta e no sábado, sempre pela manhã. Serão 3 atividades para o jogo de domingo, às 6:30, contra o Goiás, no Independência, abrindo o retorno da Série B. O América que fechou o primeiro turno sem vencer no Independência, o pior mandante da Série B, 11% apenas de aproveitamento. E o América terá que chegar a 43 pontos, de acordo com o Departamento de Matemática e Estatísticas da UFMG, para não cair para a Série C. Ou seja, uma equipe que tem 8 precisaria somar mais 35 pontos. São 12 vitórias. É muita coisa. E o América é cheio de problemas pro jogo contra o Goiás. O departamento médico está lotado, são 11 atletas e o América ainda perdeu o Matias Segovia, o principal jogador, o paraguaio, que cumpre suspensão pelo terceiro cartão amarelo. São muitas dores de cabeça para o técnico Humberto Loser. É o América buscando o que parece impossível, uma recuperação na Série B do Campeonato Brasileiro.
5: Obrigada, Fabrício. Ainda pela Série B, hoje teremos o Atlético em campo. Joga às 7:30 da noite contra o São Bernardo, jogo em São João del Rei. Noticiário esportivo com Nath Fiuza aqui no Jornal da Itatiaia. Volto com você, viu? Júnior Moreira, boa quinta-feira.
3: Boa quinta, Nath. Agora 7:47. A seguir, deputados dos Estados Unidos aprovam pacote bilionário para a guerra contra o Irã.
1: Incêndios se agravam na Europa e deixam mais de 10 mil pessoas

0: garantida.
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0: Faltam 10 minutos para as 8 horas da manhã. 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Ataques a navios petroleiros sauditas ampliam a guerra no Oriente Médio. Daniela Franco.
1: Teherã havia pedido para os hutis estarem prontos para bloquear o estreito de Bab el-Mandeb caso os Estados Unidos concretizassem a ameaça de destruir a infraestrutura energética iraniana. A agência estatal de imprensa saudita informou que os bombardeios causaram incêndios nos navios, mas suas tripulações estão ilesas. Enquanto isso, as Forças Armadas americanas continuaram a campanha militar contra o Irã, na 12ª noite consecutiva de operações. Teherã também continua a reagir, visando alvos na Jordânia e no Kuwait, aliados dos Estados Unidos da região. A Guarda Revolucionária do Irã também impediu a passagem de 3 navios petroleiros pelo Estreito de Hormuz.
2: Pacote bilionário para a guerra com o Irã avança no Congresso dos Estados Unidos. Lúcia Mizil.
3: A Câmara dos Representantes dos Estados Unidos aprovou nesta quarta um projeto de lei anual de defesa que autoriza um financiamento recorde de mais de US$ 1 trilhão para o Pentágono. Todos os anos, a Lei de Autorização de Defesa Nacional costuma passar com consenso entre republicanos e democratas. Mas dessa vez, a margem foi estreita, de 216 votos a favor e 212 contra. Um sinal da polarização crescente durante o governo de Donald Trump. O projeto, que ainda precisa de aprovação do Senado, concede cerca de US$ 250 bilhões a mais do que o orçamento atualmente em vigor e inclui um aumento salarial de 5% a 7% para os membros do serviço. Bombeiros franceses combatem um incêndio florestal de grandes proporções no sudoeste do país, uma popular área turística. 2.000 hectares já queimaram desde quarta-feira perto da bacia de Arcachon. 12.000 moradores e turistas tiveram de deixar as suas casas e hotéis por precaução. A Espanha e a Itália também continuam a enfrentar os incêndios alimentados pelo vento e as altas temperaturas. Um bombeiro morreu na Sicília, no sul da Itália. Na Calábria, 160 focos de incêndio estão ativos. Já o fogo que ameaçava a região de Toledo, no sudoeste de Madrid, foi controlado e os residentes puderam retornar às suas casas. Por outro lado, outro grande incêndio na região de Guadalajara já dura uma semana e queimou 32 mil hectares a 100 quilômetros ao norte da capital. E quem também continua a sofrer com calor é o Japão. Tóquio registrou o maior número de hospitalizações relacionadas às altas temperaturas desde 2010, uma pessoa morreu e 4

0: estão em estado crítico.
1: Agora 7:53.
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1: Ô Valdir Barbosa, apesar do tarifaço, o Brasil pode assumir a liderança mundial nas exportações do agronegócio e superar os Estados Unidos nos próximos anos. Bom dia para você.
3: Bom dia. Amanhã é mais um dia de tensão para o agronegócio brasileiro, com novas tarifas que serão anunciadas por Donald Trump, que já colocou o Brasil na marca do pênalti como um país que desmata concorrendo deslealmente com os americanos. Parece que o território americano é quase todo coberto por uma floresta. E na verdade é que lá não há mais o que arrancar. Aí fica fácil apontar o dedo para os outros. Para aliviar a situação dos agropecuaristas e empresários que foram atingidos pelas recentes tarifas, o presidente Lula coloca 18 bilhões e meio de reais para tentar absorver parcialmente os impactos. O presidente disse que há males que vêm para bem, destacando que o Sistema Único de Saúde saiu altamente fortalecido do período da pandemia, quando morreram 716 mil pessoas, segundo dados do Ministério da Saúde. Na economia acontece o mesmo, o que demonstra que não há crise no Brasil, segundo o presidente. Ainda não podemos prever qual será o desemprego e quanto a inflação vai comer o bolso do brasileiro, porque o dinheiro que o governo coloca para o agro não cobre por completo o buraco que será aberto e não vai cobrir a agropecuária, que continua sem saber como será o seguro rural que vai enfrentar o El Niño. Mas o agro brasileiro acaba de ser reconhecido lá fora pelo jornal inglês The Financial Times, afirmando que depois de um século dominando, os Estados Unidos estão próximos de perder liderança de maior exportador agrícola do planeta para o Brasil. Ano passado, os americanos exportaram 171 bilhões de dólares e o Brasil 169 bi. Segundo analistas, por causa das tempestades provocadas no comércio internacional de Donald Trump. Valdir Barbosa e Itatiaia Agro.
0: 5 para as 8, a seguir, fila do INSS cai mais de 70% e registra menor nível em quase 2 anos.
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0: 7:58, com queda de 74%, a fila de espera por benefícios do INSS atinge o menor patamar em quase 2 anos. Segundo dados do Ministério da Previdência Social, 1.600.000 pedidos aguardavam análise de até 14 de julho.
1: Desse total, 486.000 requerimentos estavam fora do prazo legal de 45 dias para a resposta. Outros 745.000 processos permaneciam dentro do prazo regimental.
0: Há ainda cerca de 450.000 pedidos que dependem do envio de documentos, laudos ou outras exigências por parte dos próprios segurados para terem andamento.
1: Segundo o governo federal, a redução da fila foi impulsionada pelo aumento da capacidade de processamento do INSS. Entre janeiro e maio deste ano, o número de processos analisados cresceu quase 35% em comparação com o mesmo período de 2025.
0: No mesmo intervalo, a média mensal de benefícios concedidos aumentou pouco mais de 12%, passando de 608.000 para 683.000. Em abril e maio, o INSS manteve um ritmo médio de 755.000 concessões por mês.
1: O maior volume de processamento foi registrado em março deste ano, quando o INSS analisou mais de 1.600.000 processos e concedeu 890.000 benefícios em um único mês.
0: Atualmente, a taxa média de concessão de benefícios entre janeiro e maio é de 50%.
2: Termina aqui mais uma edição do Jornal da Itatiaia. De volta amanhã às 7 horas.
1: É quinta-feira, 23 de julho de 2026. Você.
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1: Muito bem, bom dia. Está no ar o nosso show da manhã aqui pela sua 105,7 FM Rádio Santa Cruz. 55 anos no ar, levando música, informação, evangelização, prestação de serviço, música boa. A sua melhor companhia todos os dias, primeiro lugar em todos os lugares. Satisfação em comunicar para você. Ótimo dia. Eu sou Eni Souza. Sua Miss Simpatia já tá no ar. Eu tô contigo até as 10. Nesta quinta-feira, dia de TBT. Dia do Patrulheiro Rodoviário. 23 de julho de 2026, né? A igreja celebra Santa Brígida. A você, aniversariante de hoje, saúde, sucesso, felicidades mil, longevidade. A você que me acompanha aqui em Jequitinhonha, você nas comunidades rurais, no sítio, na fazenda, na lavoura. Você dando carona pra gente pelo som do seu carro. Você nas cidades vizinhas, em outro estado ou em outro país. Bom dia pra você, aquele abraço. Você que enviou seus atletas para Jequitinhonha, né, para participarem aí dos jogos que a nossa cidade está sediando, o Gembage. Vai torcendo. A cobertura dos jogos continua firme e forte aqui com a nossa Santa Cruz. Exclusividade, nossa unidade móvel de reportagem, presente em todas as quadras, transmitindo para você os boletins. Eu começo bem demais a programação nesse dia de TBT. Dá um gás no volume. Los del Rio, Macarena.

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4: 8 horas e 16 minutos.

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Galera Pet, que bom ter você aqui com a gente na rádio. De volta no Momento Pet. Lineu Silva chegando e eu já quero te dar um abraço virtual. Você que é papai, mamãe de pet e que ama seu bichinho mais que tudo, né? A gente sabe desse carinho. E para retribuir todo esse amor, nada como cuidar bem deles. Olha só, uma dica que faz toda a diferença. Já pensou em trocar os brinquedos do seu amiguinho de vez em quando? É simples, mas ó, mantém o interesse lá em cima, estimula a curiosidade. Pequenas novidades no dia a dia ajudam demais no enriquecimento ambiental, viu? E falando em cuidado, a limpeza do ambiente onde o seu pet vive é essencial. Ajuda a evitar odores, afasta as bactérias. Um espaço limpo é sinônimo de conforto para eles. Pode apostar. Ah, e já percebeu como o rabo do seu bichinho fala? Ele é um termômetro de emoções. Pode mostrar felicidade, medo ou até ansiedade. Observar esses sinais ajuda a gente a entender melhor o que se passa com eles. Fica ligado, porque tem mais dicas especiais do Momento Pet vindo por aí, na próxima parte do nosso programa. Não sai daí!

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3: 8:21.
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5: Oi, gente! Hoje vou trazer para vocês informações importantes sobre os cuidados com o fígado. O fígado é um dos órgãos que mais trabalham no corpo humano. Ele desintoxica substâncias nocivas, auxilia na nossa digestão, armazena nutrientes e regula o metabolismo. Por isso, é muito importante ter cuidado para não adoecer esse órgão vital. Então, anota aí 5 hábitos comuns que podem prejudicar silenciosamente o seu fígado. Consumo excessivo de álcool. Quando você bebe, o fígado trabalha para decompor o álcool e eliminá-lo do organismo. O excesso sobrecarrega esse processo, causando o acúmulo de subprodutos tóxicos que danificam as células. Má alimentação. A gordura pode se acumular no fígado devido a uma dieta pouco saudável, que pode prejudicar a função do órgão e, com o tempo, causar inflamação, cicatrizes e, eventualmente, cirrose. Tomar muito analgésico, não fazer atividades físicas e fumar. Isso porque a fumaça do cigarro tem milhares de substâncias tóxicas que aumentam a carga de trabalho do fígado. Com o tempo, danifica as células e contribui para a formação de cirrose. Direto dos estúdios da Rádio Itatiaia, em Belo Horizonte, para a rede Itasati, repórter Clarissa Guimarães.
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8: N. Souza, bom dia. Tem um cruzeirense aqui, N. Souza, para falar comigo. O seu nome é?
9: Erlei Jalé da Silva.
8: E aí, a música, qual que você vai pedir?
9: O Búfalo do Marajó.
8: Ah, e vai oferecer a música para quem?
9: Vai oferecer para o seu Luiz, Dona Cida, Diane, Juliana Churras, Bruno, Bertinho e Dona Rosa.
8: Ah, beleza, obrigado, viu?
9: De nada.
8: Aí, vai com Deus.
9: Amém, viva com Deus.
8: Não tem, N. Souza tá querendo R$2. Se tiver aí, você arruma pra ele. Já vazou aqui na Doutor Franco Duarte. 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N. Souza.

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3: Eni Souza, bom dia. Tem bola quicando aqui na quadra do Polo Esportivo. Conosco o João Vitor, ele é representante de quadra, ele vai passar pra gente quais os jogos que acontecem agora pela manhã. O jogo que está em andamento no momento, qual modalidade e quais são as cidades?
4: Bom dia a todos, primeiramente. O jogo que está em andamento é Águas Formosas e Tinga. E a seguir será Salinas versus Curral de Dentro, Medina versus Palmópolis e Felisburgo versus Santo Antônio Jacinto. Na parte da manhã, encerra às 11 da manhã.
3: Que modalidade?
4: Futsal masculino.
3: Ah, beleza. Tá aí então, Enio Souza, torcida marcando presença e os estudantes fazendo a parte deles aqui nessa prática de esporte, né? É com você, reportagem Alberto Ferreira.
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1: 8:30.
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12: 8 horas e 35 minutos.

Atenção aos jovens. Estão abertas as inscrições para o Encontro Vocacional 2026, destinado a rapazes de 15 a 25 anos que desejem discernir sua vocação. O encontro acontecerá nos dias 1 e 2 de agosto em Almenara. Mais informações e para realizar sua inscrição, procurar a Secretaria Paroquial. A Pastoral da Pessoa Idosa convida a comunidade católica a participar do trido em honra a São Joaquim e Santa Ana, os avós de Jesus, que darão início hoje, dia 23 de julho, e vão até o dia 25 de julho com o trido no Lar dos Velhinhos, às 3 horas da tarde. No dia 26, também às 3 horas da tarde, será celebrada a grande festa de Santa Ana e São Joaquim. Venha celebrar conosco e homenagear aqueles que são exemplos de fé, amor e dedicação à família.

domingo, dia 26 de julho, acontecerá a feijoada beneficente em prol do Hospital São Miguel, a partir das 11 horas da manhã, na loja maçônica. Um ingresso por R$30, dois ingressos por R$50. Procure a Secretaria Paroquial, adquira seu ingresso e ajude na campanha beneficente em prol do Hospital São Miguel.

0: 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Sexta-feira, 24 de julho, às 7 horas da noite, Santa Missa e terceiro dia do Tríduo em honra a São Cristóvão. 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
1: A toda criatura.
0: Sábado, 25 de julho, às 6 horas da noite, carreata saindo de frente da Igreja São Cristóvão, com percurso pela cidade. Às 7 horas da noite, Santa Missa da Solenidade de São Cristóvão. 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E a comunidade São Cristóvão informa que todos os dias após a Santa Missa está acontecendo as barraquinhas com comidas típicas. 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

0: você acompanhou os avisos da paróquia São Miguel e Almas de Jequitinhonha.
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5: Eni Souza, estamos de volta agora trazendo mais informações sobre os movimentos esportivos aqui na quadra São José. O João Vitor fala conosco aqui da programação da quadra São José. É, a partir de qual horário?
6: Bom dia a todos. É, na quadra do São José, os jogos começam a partir das 9 da manhã. Handebol masculino, Pedra Azul versus Jordânia. Às 10 da manhã, Jequitinhonha versus Rubim, encerrando às 11, Araçuaí versus Salinas. Handebol masculino.
5: No São José só tem jogos na parte da manhã.
6: Isso, só na parte da manhã.
5: Ah, beleza. É, a BB também tem jogos agora pela manhã? Fala pra mim aí.
6: A BB sim, a modalidade da quadra BB é o vôlei masculino. O primeiro jogo é às 10 da manhã, Salto da Divisa versus Felisburgo. Às 11 da manhã, vôlei masculino, Medina versus Jacinto.
5: E Santa Luzia na parte da manhã também tem?
6: Santa Luzia também tem na parte da manhã, vôlei feminino. A partir das 9 da manhã, Machacalis versus Itinga. Às 10, Araçuaí versus Palmópolis. Encerrando às 11, Divisópolis versus Bandeira.
5: E Alvorada?
6: E o Alvorada, na parte da manhã, é o basquete feminino. Araçuaí versus Águas Formosas. Às 10, Araçuaí versus Rubim. E às 11, a casa joga, hein? Jequitinhonha versus Almenara, o basquete masculino.
5: É, Santa Luzia também tem?
6: Santa Luzia já foi falado. Agora só falta o Ramiro.
5: Sim, Ramiro Pereira.
6: Ramiro Pereira, na parte da manhã, é o futsal feminino. Pedra Azul versus Diamantina. E às 10, Rio do Prado versus Divisópolis.
5: Beleza, obrigado, João Vitor, falando conosco. Enio Souza, passar a bola para você aí. É a Santa Cruz na cobertura dos Jogos do GEMBAGE de 2026. Reportagem Alberto Ferreira.
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2: 8:50.
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Começamos na voz de Luiz Carlos Sá e Gutenberg Guarabira. Sobradinho. Foi lançada em 9 de março de 1977. Canção aí do álbum Pirão de Peixe com Pimenta. Canção importantíssima para a época, inclusive, né? Porque foi um tempo difícil com os impactos da construção da usina hidrelétrica de Sobradinho, na Bahia, e que alagou terras e obrigou a saída de milhares de moradores. Foi uma inspiração de uma profecia atribuída a Antônio Conselheiro, que o sertão ia virar mar.

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1: 9:09.
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0: uma quinta-feira de reapresentação, agora pela manhã no CT Landa Drummond. O América trabalha hoje, na sexta e no sábado, sempre pela manhã. Serão três atividades para o jogo de domingo, às 6:30, contra o Goiás no Independência, abrindo o retorno da Série B. O América que fechou o primeiro turno sem vencer no Independência, o pior mandante da Série B, 11% apenas de aproveitamento. E o América terá que chegar a 43 pontos, de acordo com o Departamento de Matemática e Estatísticas da UFMG, para não cair para a Série C. Ou seja, uma equipe que tem 8 precisaria somar mais 35 pontos. São 12 vitórias. É muita coisa. E o América é cheio de problemas. Para o jogo contra o Goiás, o departamento médico está lotado, são 11 atletas. E o América ainda perdeu o Matias Segovia, o principal jogador, o paraguaio, que cumpre suspensão pelo terceiro cartão amarelo. São muitas dores de cabeça para o técnico Humberto Loser. É o América buscando o que parece impossível, uma recuperação na Série B do Campeonato Brasileiro. Dos estúdios da Rádio Itatiaia, em Belo Horizonte, Fabrício Calazans para a Rede Itasat.
1: A expectativa do Barba Domingues é contar com pelo menos um reforço desta lista de atletas que ficaram fora do jogo contra o Bahia para domingo, quando o Galo enfrenta o líder Palmeiras em São Paulo. Gustavo Scarpa, liberado pelo departamento médico, depende da evolução dele até o fim de semana. A exemplo do Alan Franco, que se apresentou ontem, mas ficou 20 dias parado. E tem os outros dois equatorianos, que vinham fazendo recondicionamento físico, Minda e também Preciado. O Galo que tenta recuperar pontos perdidos em casa, num duelo bem complicado. O Palmeiras, que até aqui é a equipe que vem tendo o melhor desempenho neste Campeonato Brasileiro. É jogo grande no domingo. Dos estúdios da Rádio Itatiaia, em Belo Horizonte, repórter Cláudio Rezende, para a Rede Itasat.
2: O meio-campista Matheus Henrique foi escolhido melhor em campo ontem na vitória diante do Internacional por 2-1 e falou da boa atuação com a camisa celeste.
3: Para nós ali, para nossa profissão, sequência é uma coisa muito importante para o atleta. Eu sofri muito com lesões, mas página virada, isso aí já ficou para trás. Tô feliz pela vitória, como eu falei. Era fundamental essa retomada aí com vitória pra gente continuar com essa confiança, com essa sequência de jogos. E a gente tem que mirar lá em cima. A gente já tá em sétimo, então estamos numa sequência boa, juntando pré-copa e agora já retomar com essa vitória. Cara, a gente tá no caminho. É seguir, descansar, recuperar, porque domingo tem outra batalha.
2: Palavras então do Matheus Henrique, o Cruzeiro que chegou na madrugada, jogadores liberados no aeroporto e o Gabriel Peck vai passar por exame de raio-x. Ontem teve aquela entrada do Vitor Gabriel, sangrou muito a canela do jogador, tomou medicamento, pontos também. A princípio não é fratura, mas o exame é fundamental para ter toda essa certeza do Departamento de Saúde e Performance do Cruzeiro.
4: Dos estúdios da Rádio Itatiaia, em Belo Horizonte, repórter Emerson Pansieri para a Rede Itasat.
5: E falando dos cariocas, a gente começa com o Vasco, que empatou com o Independiente Medellín pelos playoffs da Copa Sul-Americana em Medellín, na Colômbia, 2-2. Montaño fez os dois gols da equipe colombiana, Varela contra e Spinelli, o argentino, fizeram os gols para o Vasco da Gama, que agora decide em casa se avança ou sai da Copa Sul-Americana. Precisa vencer por qualquer placar para seguir na competição. Pelo Brasileirão, Flamengo segue perseguindo o Palmeiras, que venceu Curitiba 3-1, e o Flamengo goleou a Chapecoense em Chapecó 4-0. Pedro foi o destaque, fez dois gols. Lohan, e tivemos ainda um gol contra por parte da equipe da Chapecoense. O Botafogo joga hoje, jogo atrasado do Brasileirão, vai pegar a equipe do Vitória às 7:10 da noite e esse jogo acontece no estádio Nilton Santos. O atacante Arthur Cabral retorna à equipe e o Botafogo terá estreia no gol. O Arlesson vai estrear. Vitinho, Marçal, Justino e Alex Telles, Marçal como zagueiro, Huguinho, Medina, Lucas Vidalba e Montoro, Arthur Cabral e Matheus Martins é o provável Botafogo para logo mais às 7:30 da noite. Já o Fluminense segue a preparação para pegar o Grêmio Porto Alegrense, jogo de domingo às 18:30 na chuvosa Porto Alegre. Aliás, o Rio Grande do Sul sofrendo novamente com as chuvas ontem, praticamente ninguém no Beira-Rio para o jogo em que o Cruzeiro venceu o Internacional 2-1, mas o Fluminense tem aí Thiago Silva, provavelmente retornando como titular após o seu retorno ao clube na zaga tricolor. Dos estúdios da Rádio Itatiaia, no Rio de Janeiro, repórter Wellington Campos.
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12: De volta no nosso show da manhã, 9:18, na voz de Pablo Mega Sena. Quem participou com a gente foi Gabriel Oliveira, da Fazenda Ipanema, pedindo esse sucesso. Um abraço carinhoso para Dona Dinha e seu Antônio, muito fãs do Pablo também. Essa é de vocês.

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2: Bom dia, Anne Souza, beleza? Zé Carlos aqui de São Simão, Anne. Toca a música dos Brutos aí, Pedro Paulo e Alex, pra nós. Eu nunca ouvi música deles na Santa Cruz, não que eu me lembre, mas se achar eu vou ficar muito feliz, beleza? Um abraço, eu ofereço pra todos que estiver na escuta, hein? Minha filha Daniela no São Miguel, Lucimara no São Miguel também, e o meu filho lá em Tabirito. Beleza? Um abraço, bom dia.
3: Ótimo dia pra você, José Carlos. Um abraço carinhoso pra sua família. Pedro, Paulo e Alex cantam pra gente Conversinha.
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6: Oi, Eni Souza, bom dia. Cleide Braga, da Fazenda Boa Vista, município de Águas Formosas. Gostaria de pedir uma música de Guilherme Silva, Rainha da Festa, oferecer para você, para minha curtição, para quem gostar da música.
7: Cleide, bom dia para você, um abraço para todo mundo em Águas Formosas.
8: Canta, Guilherme.
7: Chegando Guilherme Silva, Gina e Geno, Rainha da Festa.

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5: Pode só falar. Bom dia, Enes Souza. Beleza? Tudo bem? Aqui, queria pedir uma música com Bartugaleno. Malena, Enes Souza. E eu ofereço para a minha esposa, Irani, e mando para na Boa Vista. E mando para Nivaldo, com a sua namorada Lena, na Boa Vista também. E mando para o São Pedro, para Faustina, com o esposo dela, e a mãe, toda, esses daí residem no São Pedro, tá bom? E o mais, tudo de bom aí pra vocês. Eu ofereço pra toda a equipe daí da rádio, tá? Principalmente pra você, tá bom? Fica com Deus, um abraço, tudo de bom.

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1: Bom dia, Liene. Aqui é Romildo Pitangui. Pediu você para rodar uma música para mim. E que Rene, não sabia. Pelos meus irmãos de Quitonha, Cleve, a minha sobrinha, pai do Arley, Fabinho, Reninha, Brina e Shen, que Deus abençoe vocês, viu? Meus netos aqui, minha netinha Maria Luá fez anos ontem.

0: Essa foi a última do nosso show da manhã. Um abraço para os nossos ouvintes que participaram da nossa programação. Na sequência tem Oração da Família, logo após Experiência de Deus, com o padre Reginaldo Manzotti. Até o nosso próximo encontro no Brasil Sertanejo.
1: Esse sabia, sabia, pediu pra cantar mais.
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Nota de falecimento. A família de João Elcio Gonçalves de Aguilar, vulgo Tezin, comunica com profundo pesar seu falecimento ocorrido ontem e convida todos os parentes, amigos e vizinhos para o seu sepultamento a realizar-se hoje às 11 horas da manhã. O sepultamento acontecerá no cemitério Parque das Almas, na saída para Joaíma. Antecipadamente, a família agradece por este ato de solidariedade cristã. A Rádio Santa Cruz noticiou o falecimento de João Elcio Gonçalves de Aguilar, vulgo Tezinho.

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Hora certa. 9:54. 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

0: nosso momento de fé e oração, pedimos pela vida de todos os amigos do nosso clube de amigos, pelos nossos representantes, pelos aniversariantes de hoje: Natália Maria Ribeiro na Rua Paraguai, Flávio Ramos de Oliveira no Brejão, Laura Schmidt Pereira da Silva na Rua das Margaridas. Pela vida e pela família de Maria da Conceição na Lua Bonita, Romilda, Elidiomar, Nilda Gomes, Lindalva Alves, Ninha e Delbrando no Vaticano, Elzane, Irani, Cleide, em Águas Formosas, Leia do Brejão, Santa, Vitória do Alvorada, Lídia do Maranhão, Edgar, Ananide, Dienio Barbosa, Gabriel Oliveira, Marineide no São Miguel, José Carlos na Fazenda Jardineira, Baba Freitas no Vaticano, Luz Marina Souto, Afrânio Rosenberg em Rubim, Joalina na Amazonas, Zezé no Santo Antônio, Jacinta no Nova Esperança 2, Leninha na Elza Mourão, Lúcia Santos, Luciana Ribeiro, Nitinha na Rua Sergipe, Júlio César, Robinho do São Geraldo, Betinha, Cassandra, Ana Júlia, Marcos na Fazenda Arco-Íris, Eliana na Comunidade de Ataí, Giz da Rua Menara, Biscoitão, Aparecida da Franco Duarte, Fátima da Avenida Brasil, Dona Dilma, Dona Tereza na Felipe dos Santos, Zinoela, Luciana do Sul de Minas, Galdina e Cula da Nova Floresta, Maria das Dores do São Miguel, Salvador no São José e todos que necessitem orações.
1: Amabilíssimo Jesus, os profetas vos anunciaram como príncipe da paz. Os anjos igualmente anunciaram paz aos homens por ocasião do vosso nascimento. Morrestes na cruz para consolidar a paz entre Deus e os homens. E o fruto mais precioso da vossa paixão foi aquela paz que transmitisseis aos apóstolos no dia da ressurreição. Vós lhes ordenastes que levassem a paz a toda a casa onde entrassem. Dai-nos também aquela paz que o mundo não nos pode dar. Concedei-nos a todos nesta família que guardemos a paz de uma boa consciência, para que a serenidade e o vosso amor reinem entre nós. Vossa providência divina colocou-nos em uma família e nos uniu intimamente pelos laços sagrados do sangue e da graça. Que esta união verdadeiramente exista entre nós, aqui na terra, e continue no céu. Dai a mim, especialmente, amor e carinho por todos os meus familiares. Guardai-nos de toda ira, impaciência, da perigosa desconfiança e maledicência, de discussões e brigas. Sagrada Família de Nazaré, minha família vossa é.
2: Pai nosso que estais no céu, santificado seja o vosso nome. Venha a nós o vosso reino. Seja feita a vossa vontade, assim na terra como no céu. O pão nosso de cada dia nos dai hoje. E perdoai-nos nossas ofensas, assim como nós perdoamos a quem nos tem ofendido. Não nos deixeis cair em tentação, mas livrai-nos do mal. Amém.
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0: Louvado seja nosso Senhor Jesus Cristo, para sempre seja louvado. É quinta eucarística e juntos já começamos a dizer e rezar e clamar. Graças e louvores se deem a todo momento ao Santíssimo e Diviníssimo Sacramento. Quinta Eucarística, e hoje nós estamos em plena novena do preciosíssimo sangue de Jesus. Quarto dia, não quebre esta novena, leve até o fim e vamos juntos pedir: Senhor, das tuas santas chagas dolorosas e gloriosas, faça recair sobre nós uma gota do seu preciosíssimo sangue. Quinta Eucarística, Jesus, presença real, corpo, sangue, alma, divindade de nosso Senhor Jesus Cristo. Quero saudar a todos a partir da Rádio Evangelizar, de onde tudo começa. As rádios irmãs, cujos nomes cito neste momento.
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0: Saúdo a você pela TV Evangelizar, sinal digital em todo o país, em várias cidades, canal aberto, pelo YouTube Padre Manzotti Oficial, pelo aplicativo da Associação Evangelizar é Preciso e todas as plataformas digitais. Vamos juntos, queridos filhos e filhas, mergulhar na Trindade Santa, e nós começamos em nome do Pai, do Filho e do Espírito Santo. Amém. Diz o Evangelho: naquele tempo, os discípulos aproximaram-se de Jesus e perguntaram: por que tu falas ao povo em parábolas? Jesus respondeu: porque a vós foi dado o conhecimento dos mistérios do reino, mas a eles não é dado. Pois há pessoas que têm, que será dado ainda mais e terá em abundância. Mas há pessoas que não têm, será tirado até o pouco que tem. É por isso que lhes falo em parábolas, porque olhando eles não veem, ouvindo eles não escutam, nem compreendem. Deste modo, se cumpre nele a profecia de Isaías: havereis de ouvir sem nada entender, havereis de olhar sem nada ver, porque o coração deste povo se tornou insensível. O coração deste povo se tornou insensível. Eles ouviam com má vontade e fechavam seus olhos, para não ver com os olhos, nem ouvir com os ouvidos, nem compreender com o coração, de modo que se converte e eu os cure. Felizes sois vós, porque vossos olhos veem, vossos ouvidos ouvem. Em verdade eu vos digo, muitos profetas e justos desejaram ver o que vedes e não ouviram, não viram. Desejaram ouvir o que ouvis e não ouviram. Senhor, tua palavra é forte, questionadora. Um povo de coração insensível. Somos este povo, Senhor. Um coração indiferente, distante. Então pedimos hoje, nesta quinta eucarística, dai-nos um coração crédulo, dai-nos um coração sensível aos apelos do Espírito Santo. Senhor, ainda no Evangelho, falas com autoridade. Eles não queriam ouvir, para não compreender a vontade de Deus. Senhor, dai-nos compreensão da tua vontade. Diz que eles fechavam os olhos e nós também o fechamos, para não enxergar. Dai-nos a graça de enxergar o teu reino presente no meio de nós. Eles fechavam os ouvidos para não ouvir, para não compreender com o coração. E assim, Senhor, era impossível se converter e ser curado. Hoje, nesta quinta eucarística, pedimos a graça de sermos convertidos e curados. Repita isso comigo: Jesus, a graça de sermos convertidos e curados. E portanto, troque o nosso coração, dai-nos um coração sensível, dai-nos um coração aberto aos apelos de Deus. Abra nossos ouvidos, Senhor, Efatá. Abra nossos ouvidos, abra nossos olhos, para que possamos acolher no coração tua palavra, convertermos e sermos curados. Hoje, quinta eucarística, qual a intenção que você coloca na presença de Jesus? Coloque: meu Deus, eu creio, adoro, espero e vos amo, e por isso coloco esta causa, este pedido, faço este clamor. Senhor Deus de misericórdia e de bondade, tende compaixão de nós, e de modo especial por aqueles que estão desempregados, por aqueles que estão nos cárceres, que estão hoje presos numa penitenciária, mas também a prisão por alguma forma de sedução, presos em filosofias, ideologias, raivas, bipolaridade, polarização. Senhor Deus, nós te pedimos e clamamos nesta quinta eucarística, coloque uma intenção. Tem alguém que está grávida na sua família? Reze por esta pessoa. Tem alguém que deseja o dom da gravidez? Peça. Alguém que está fazendo uma quimioterapia, radioterapia? Diga: Jesus, eu creio, adoro, espero e amo-vos. E peço nesta intenção. Peço, Senhor, por esta pessoa que passou uma noite perturbada por várias razões, que está com o coração inquieto. Nós te pedimos e clamamos, Senhor, por esses relacionamentos que estão desgastados devido à mentira, o pai da mentira, o diabo que entrou dentro da casa e levou a desconfiança, que levou a dúvida. Nós te pedimos, Jesus Eucarístico, por aqueles que não têm mais fé, por aqueles que estão incrédulos no teu poder e na tua bondade, crermos para sermos convertidos e curados. Esta é a frase de hoje: conversão e cura. É o evangelho de hoje. Nós só começamos e eu volto já. Volte comigo, não quebra esta novena. Volte comigo.
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0: Amados filhos e filhas, Deus quer nos converter e nos curar. Quem poderá resistir se o sangue de Jesus está sendo derramado sobre nós? Nós estamos nesta novena. Portanto, o que você está pedindo a Deus? O que você está clamando ao Senhor? Incessantemente, coloque diante do Senhor com confiança sua intenção, seu pedido, seu clamor. Confie no poder do Senhor. Acredite, principalmente nesta quinta eucarística. Senhor, eu te peço pelo teu preciosíssimo sangue. Eu te peço, Senhor, quem poderá resistir se o teu poderosíssimo sangue está sendo derramado sobre nós? Escute esse testemunho.
1: Me chamo Luzia, sou da cidade de Souza, na Paraíba, e hoje venho agradecer ao Senhor pela visita que recebi ontem através do manto de Jesus das Santas Chagas. Chegou ontem para mim o manto de Jesus das Santas Chagas, aonde eu e minha família fomos visitadas por Jesus.
0: Que maravilha!
1: Então, venho louvar e bendizer a Deus, a Jesus das Santas Chagas, por tudo que ele tem feito e faz todos os dias em minha vida e na minha família. E agradecer ao Senhor por essa obra linda. E rezo todos os dias pelo Senhor. Deus abençoe.
0: Meu grande abraço. E quero dizer, quem foi que falou ali? A Luísa Souza da Paraíba, lá diocese de Casageiras, Luzia. E ela se refere ao manto, a uma flâmula, lembrando o manto de nosso Senhor Jesus Cristo, o Senhor Jesus das Santas Chagas Dolorosas e Gloriosas, que é um mimo deste ano que estamos enviando a todos que estão colaborando na campanha extra de Jesus das Santas Chagas. 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Josilene, que a paz de Jesus esteja com você.
2: Amém, padre. Bença, padre.
0: Deus abençoe. Você fala de onde, Josilene?
2: Aracaju, Sergipe.
0: Meu abraço, Aracaju. Como é que você me acompanha ali?
2: Eu acompanho aqui pela Rádio Cultura e no momento eu ouço pelo YouTube, que eu estou no trabalho.
0: Tá certo. Meu abraço à Rádio Cultura e também a quem acompanha pelo YouTube, padre Manzotti. Diga lá, filha.
2: Então, padre, eu estou ligando para o senhor para pedir um aconselhamento sobre o meu filho.
0: Por favor, vamos lá, que o Divino Espírito Santo nos ilumine.
2: Amém. Então, padre, é porque assim, ele é um menino ótimo, ele cursa a faculdade, está estagiando dentro dentro da faculdade que ele está fazendo, que é Educação Física, e assim, ele já foi para a igreja, ele já se afastou. Ultimamente a gente tá indo pra igreja, ele tá ficando do lado de fora.
0: Certo.
2: Aí a convivência dentro de casa com ele cada dia fica mais difícil, porque assim, ele é muito calado, ele não dialoga com a gente, nem comigo, nem com o pai, de forma nenhuma. Tá. Ele só diz assim, ele só olha pra gente um pouco quando a gente tá, tipo assim, eu recebi dinheiro, ou senão ele manda mensagem pra pedir as coisas. É. Mas ele não é aquele menino prestativo, ele não tá dando valor à faculdade, eu e o pai estamos trabalhando pra poder pagar uma faculdade pra ele. Eu sou doméstica. E assim, entendo. O senhor sabe que é um
0: com
2: trabalho
0: muito esforço, né? Com muito esforço.
2: Isso. E ele não dá valor, padre. E assim, ele era menino de igreja, a gente casou, eu e o pai casamos na igreja. E assim, ele foi o nosso porta-aliança, ele sempre conviveu na igreja, a gente faz parte de pastoral na igreja da nossa paróquia. Ele já participou com a gente também, quando a gente era da outra paróquia no acolhimento.
0: Certo.
2: E assim, e de repente ele se afastou, e a gente tentou conversar com ele, mas só que o afastamento dele também veio de uma pessoa de dentro da igreja, que é do canto, que ele estava até sendo encaminhado para poder fazer a crisma. Aí essa pessoa, eu digo que assim, eu não sei com quem, por quem foi que ela foi induzida, diz aí na frente dele. Mas se ele não quiser fazer, não fosse não. E a gente nunca forçou ele a nada, ele estava indo de livre e espontânea vontade.
0: Entendi.
2: E depois disso, padre, é tudo para trás, tudo para trás, tudo para trás. E eu fico aflita, porque eu vi meu filho dentro da igreja, hoje meu filho é afastado, vi meu filho, não vai assistir a missa mais com a gente. Eu consegui que ele fosse em 3 quintas eucarísticas, que ele trabalha perto da igreja, e eu e o pai tomamos a iniciativa de ir para a igreja, e ele foi 3 quintas eucarísticas com a gente. E depois disso, ele está ficando fora da igreja, ele não está entrando mais.
0: Entendi. Quantos anos ele tem hoje?
2: 20.
0: 20. Filha, veja, eu entendo a sua, você usou, estou aflita, eu compreendo a sua aflição. Só que, infelizmente, a palavra que foi dita pela pessoa foi mal interpretada por ele, ou foi a oportunidade que ele teve de se rebelar. Mas, Josilene, você tem que acalmar teu coração. Repito, acalme teu coração. A semente, quando é plantada, ela fica. Pode vir o inverno, pode chegar a seca, mas depois floresce de novo. O seu filho continue a convidar, mas nunca brigar para ir para a igreja. Sempre convidar. Mesmo que ele fique fora, mesmo que ele esteja, mas ele está ali naquela fase de uma certa autoafirmação. Então, o exemplo de vocês é o que mais vai calar fundamente na vida dele. A participação nas quintas eucarísticas, na missa dominical e sempre dentro de casa, um ambiente tranquilo. Você vai falar, mas ele não valoriza, você falou, eu trabalho empregada doméstica para sustentar a faculdade dele. Não jogue isso na cara, mas ao mesmo tempo, faça de alguma forma num diálogo ele perceber o quanto esforço está sendo feito pelo trabalho. Não é hora de deixar azedar a marmita. Desculpa usar um termo muito de caboclo. Não é hora de criar controvérsias, brigas dentro de casa. Mas aos poucos, fazer ele perceber. Por exemplo, ele recebe um dinheiro, não recebe?
2: Ele recebe.
0: Trabalha. Então,
2: ele está estagiando, né?
0: Não dê tudo. Faça ele sentir. Não dê tudo de mão beijada. Não é tudo que ele pede que você tem que dar. Quando ele pede, você fazer refletir. Olha, tá difícil. Olha, tem a faculdade. Olha, pensa nas mensalidades. Então, sem brigar, levá-lo à reflexão. Porque, de um lado, você não quer perdê-lo e acaba fazendo tira da boca, e eu acredito nisso, que você tira dos teus gostos, às vezes, para poder suprir as necessidades dele. Às vezes diz um não, olha, no momento nós não estamos podendo. Isso vai fazê-lo acordar. Mas sempre com o diálogo. E olha, Josilene, você é uma mulher de fé. Você vai vencer na vitória, na oração.
2: Amém.
0: Na oração. Tá certo?
2: E assim, padre, e a gente morava em um bairro, e depois que a gente se mudou, ele tinha 10 anos. E depois que a gente mudou, a gente morava na Zona Sul e depois foi pra Zona Norte. Aí lá na Zona Norte é a nossa casa própria. E assim, lá não é um lugar que a gente queria, é um lugar que a gente nunca viu na vida, pessoas que a gente nunca viu na vida. E depois que realmente a gente foi pra lá, como diz o senhor, azedou tudo.
0: Então, mas, filha, é a casa própria. Pode não ser um paraíso, pode ser mais simples, mas exatamente, não tem nada a ver com a casa. Toda mudança leva a certas reações. Que Deus abençoe, filha, que Deus a proteja. Eu volto já.

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0: Eu falava com a Joseline e só para reforçar, ela coloca a realidade de um filho que nos 20 anos não valoriza o que está sendo feito. E ela trabalha duro, o marido trabalha duro, os pais trabalham duro para sustentar a faculdade. Daí que é importante, às vezes, nunca criar briga, atritos a ponto de magoar. Mas não dar tudo de mão beijada. Às vezes, mas não é sempre, não é jogar na cara. É às vezes dizer, ó, nós não podemos dar este passo. Nós não podemos fazer isso. É fazer a pessoa valorizar aquilo que recebe. No que se refere à igreja, filha, o vosso testemunho vai calar mais alto. Você mesmo disse, nós fomos às quintas eucarísticas e convidamos, ele ficou na porta, tá ótimo. Tá na porta. É uma questão de tempo, filha, paciência. Você disse que mudou a casa e aí as coisas azedaram. Primeiro, não jogue, a culpa não é a casa. Toda mudança, mudança de local, de casa, tem reações. Mas se você está preocupada e é de muita valia, eu diria, você pode ligar na paróquia e pedir que o padre vá benzer a casa. Talvez, já digo, que o padre não consiga abençoar todas as casas. Daí que existe os ministros da bênção. Isso é litúrgico, isso é da nossa igreja. Existe a bênção feita por ministros. Eu tenho, sei, pelo santuário. Nós temos os ministros da bênção. Em última instância, quando chegar, hoje é dia 23, dia, a primeira sexta-feira do mês de agosto, fique atenta que eu benzo a água, o sal, e você vai aspergir na sua casa nova. Mas tire isso da cabeça. Mas se ajuda, que o faça. Filhos amados, Aracaju, meu abraço, ela acompanha pelo YouTube, minha saudação à Rádio Cultura FM, minha saudação ao padre Marcelo Conceição, Dom Josafá Menezes da Silva, da Arquidiocese de Aracaju. Sobre a leitura orante, escute o que as pessoas têm dito, por favor.
1: Aqui é Maria Prata e Caixeta.
0: Opa.
1: Hoje, dia 20 de julho,
0: estando essa semana,
1: a leitura de Coríntios, capítulo 12, que fala da palavra sobre os dons do Espírito Santo.
0: Os carismas.
1: Há diversos dons,
0: isso,
1: mas um só Espírito.
0: Isso.
1: Os mistérios são diversos, mas um só Espírito.
0: Isso mesmo.
1: É o Senhor. Tenho muita fé no Espírito Santo.
0: Eu também.
1: E todos os dias peço ajuda, fé e sabedoria para resolver as coisas certas, do jeito certo, na hora certa.
0: Isso, filha.
1: Sou associada e coordenadora da Capelinha.
0: Amém.
1: Da Santa Chagas. Sou de Guimarães, Minas Gerais. Meu grupo tem 25
0: que
1: pessoas.
0: Lindo.
1: Um carinhoso abraço. Padre, reze por nós.
0: Um carinhoso abraço para a senhora também, Dona Maria Paraci. Toca a corneta, sacristão. Por quê? Porque ela é mensageira da Capelinha de Jesus das Santas Chagas. E pergunto, que tal você se tornar um mensageiro da Capelinha hoje? Ligue agora, 0800-410-6060. Lembrando, Maria Aparecia, ela contou, sou muito devoto ao Espírito Santo. E olha que oração bonita que eu também faço. Dai-me, Senhor, a palavra certa, na hora certa, no momento certo. Isso vale para você, lá, Josilene, que colocou a realidade com o filho. E também, ela é mensageira da Capelinha, meu abraço às 25 famílias que recebem as Capelinhas. E obrigado por ser associada. E eu digo para você, quanto tempo você me escuta pelo rádio? Não poderia se tornar um associado hoje? Gente, não tem quantia, não é valor estabelecido. Pensa com carinho, gente. Nós temos tantas necessidades. Eu estou aqui 22 anos, das 10 às 11. Você é prova disso. Lhe custa ajudar um pouco? Torne-se um associado. Meu abraço a Guimarães, Minas Gerais, Rádio Única FM, Francisco, que é o diretor, Dom Cláudio Norris Tunes, de Patos de Minas, Bíblia Aberta, Cartilha de Oração. 1 Coríntios, capítulo 12, versículo 12 seguintes. Eu quero dizer que terminei os dons e carismas. Se alguém quiser acompanhar, fala agora na palavra de Deus. Vá no YouTube Padre Manzotti, está lá, dons e carismas, que é praticamente o início do capítulo 12, vários dias. Escute, aprenda, estude. E agora sigamos. Cristo é como um corpo. Então, a primeira explicação de Paulo é sobre os dons e carismas. A segunda parte do capítulo 12, ele faz uma analogia a partir do corpo humano. E ele diz: Cristo é como um corpo, o qual tem muitas partes. E todas as partes, sendo muitas, formam um só corpo. Assim também, todos nós, judeus ou não judeus, escravos ou livres, fomos batizados pelo mesmo Espírito para formar um só corpo. E a todos nós foi dado beber do mesmo Espírito. Pois o corpo, e isso você sabe disso, o corpo não é feito de uma só parte. E atenção, atenção, agora vem um texto maravilhoso. Escuta bem. O corpo é feito de mãos, cabeça, orelha, pés. É ou não é? O corpo tem vários membros. Olha o que Paulo vai analisar. Se o pé disser, escute bem, já não sou a mão, não sou do corpo, nem por isso deixa de ser do corpo. Se o ouvido disser, já não sou o olho, não sou do corpo, nem por isso deixa ser do corpo. Você vai falar: que absurdo, padre, o que Paulo está falando. Não, não é absurdo, não. Se o corpo todo fosse olho, como poderíamos ouvir? Se o corpo todo fosse ouvido, como poderíamos cheirar? Assim, Deus colocou cada parte diferente no corpo conforme ele quis. Se o corpo todo fosse uma parte só, não existiria corpo. De fato, existem muitas partes, mas um só corpo. Aqui está a riqueza da igreja. Aqui está a riqueza da comunidade. Cada um tem a sua missão. E ninguém é mais importante do que ninguém. Gente, se a gente perde um dedo do pé, a gente anda igual pato. Tanto que no Antigo Testamento, vou explicar para vocês, uma das punições dos derrotados era cortar o dedão do pé, porque sem o dedão do pé a pessoa não corre, ela anda igual pato. Sabia disso? Era uma das punições dos povos vencidos. Assim eu pergunto: você faz parte da comunidade? E todos nós somos importantes, todos. Não há mais nem menos, mais importante, mais valioso, mais poderoso. Todos somos parte de um corpo e todos somos importantes e igual dignidade diante de Deus. Gente, isso muda tudo. Daquele que está na acolhida, daquele que faz leitura, daquele que serve lá na mesa da caridade, daquele que é padre e diácono. Somos iguais em dignidade diante de Deus e todos importantes, porque um corpo é feito de muitos membros. Voltamos já. Volte comigo.

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1: 10:36.
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0: Queridos filhos e filhas, então reze comigo a partir da palavra de Deus. Senhor, pelo batismo eu faço parte deste corpo místico de Cristo, e eu me coloco a serviço. Repita isso, é tão importante isto. Senhor, eu faço parte deste corpo místico, onde sois a cabeça, esse corpo místico da igreja, povo de Deus. E Senhor, eu me coloco a seu serviço. Estou aqui. Senhor, fala. O teu servo escuta. Fazendo um eco do evangelho de hoje, mostre que eu enxergarei. Fale que eu te escutarei. Senhor, eu me ponho a seu serviço. Eis-me aqui, Senhor. Não importa o que ireis me pedir. Não importa. Eu não quero serviços que sejam vistos pelos homens. Seja o que for, eu farei. Eu não quero ir para a igreja para ser visto, mas para servir. Dai-me, Senhor, essa disposição, humildade, e capacita-me, Senhor. Amém. Esta foi a leitura orante de hoje, mas eu quero voltar. Não sei porquê, mas meu coração pede. Quem poderá resistir? Se o sangue de Jesus está sendo derramado, eu quero partilhar com você. Ontem, uma pessoa me disse assim: padre, a minha causa não tem jeito. A minha causa não tem jeito. Eu sei, a novena virá depois. Mas que bom, sacristão, veio com a música. A pessoa me disse assim: padre, eu tô desanimado, eu já não consigo mais rezar. Eu tava para celebrar a missa, e eu rezei a missa naquela intenção, dizendo: Senhor, dá um sinal na vida dessa pessoa. Ainda hoje, até meia-noite, eu fui ousado no pedido e rezei a missa naquela intenção. Gente, eu estou testemunhando. Era 1h45, eu rezo missa ao meio-dia. 1h45, recebi a mensagem: padre do céu, aconteceu um milagre. Aquilo que estava enrolado, embrulhado, sem saída, Deus deu um sinal e as portas se abriram. Por que eu estou lhe contando isso? Porque talvez você esteja como esta pessoa. Talvez não terá oportunidade de falar para mim. Mas não precisa falar para mim, fala para Jesus. Jesus, eu tô enliado, Jesus. Jesus, eu tô num beco sem saída, Jesus. Jesus, eu preciso de um sinal, me ajuda, Senhor. O Senhor ajuda. Por isso eu acredito demais. Acredito demais no poder da oração. Eu abri meu coração hoje contando este fato para te edificar na fé. Maria, que a paz de Jesus esteja com você, Maria.
1: Bênçãos, padre.
0: Deus abençoe. Você fala de onde?
1: Padre, eu moro em Itatiba, São Paulo, perto de Campinas.
0: Perto de Campinas. Como é que você me acompanha ali em Itatiba, perto de Campinas, estado de São Paulo?
1: Ô, padre, faz um mês só que eu tô morando ali. Eu morava no interior de Minas, lá divisa de Espírito Santo.
0: Certo.
1: Eu sempre acompanhei o senhor pela Alexa. Aqui, eu arrumo um jeitinho e ouço o senhor pelo rádio, pela Alexa, pro YouTube.
0: Entendi. Tá bom, padre. Filha, louvado seja Deus. Tá aí na internet, tá firme no YouTube, padre Manzotti. Vai lá, isso, minha querida.
1: Ô, padre, eu quero dar um testemunho da minha filha.
0: Conte.
1: A, há 2 anos atrás, a minha filha foi numa consulta, assim, de rotina, para trocar o óculos, a lente. Chegou lá, padre, do nada, ela tava com a retina toda descolada.
0: Misericórdia.
1: E ela, assim, estuda, faz medicina, e ela tava no período de prova, padre. Nós viemos, o médico falou assim, ó, eu quero que você pegue, ela chama Mariana. Quero que pegue a Mariana, leva lá agora para Belo Horizonte, porque na época eu morava no interior de Minas, e ela estuda no interior de Minas também. Sim. Aí, padre, nós pegamos o carro, padre, sem saber, meu marido, nós muito nervoso, viemos para BH. Fez a primeira cirurgia, eu não vou ficar entrando muito em detalhe não, porque é longo o caso. É, fez a primeira cirurgia, fez a segunda, a terceira, fazia a cirurgia e a retina descolava, E eu um dia chorando, na quarta cirurgia, chorando, aí eu pedi para Santa Luzia. Aí o médico chegou e falou para mim assim, ó, eu vou mexer só hoje no olho, só hoje a última cirurgia. Se não der certo, mãe, eu não coloco a mão mais.
0: Entendi.
1: Aí, doutor, eu... Aí, padre, doutor... Aí, padre, eu ajoelhei, pedi. A retina descolou. Aí, eu mais a Mariana, chegamos em casa, ajoelhamos, rezamos um terço para Nossa Senhora das Graças e Santa Luzia.
0: Sim.
1: E aí, a Mariana falou assim, mãe, eu conheço um oftalmologista aqui no meu Instagram. A Mariana, ele conversou com a Mariana e falou assim, Mariana, você vai no médico, no doutor Márcio, em Belo Horizonte, que ele é o melhor em retina. Padre, nós fomos lá. Aí o médico nem cobrou a consulta da minha filha. Padre, ele falou assim, ó, Mariana, eu daqui uma semana eu vou te operar. Padre, na hora que ele saiu da cirurgia, ele só colocou a mão no meu ombro e falou assim, mãe, não foi eu que operei a sua filha, foi Deus.
0: Oh, Deus.
1: Foi Santa Luzia, foi Nossa Senhora das Graças. A minha filha, padre, não recuperou toda a visão, mas ela recuperou quase 40%. A
0: Louvado
1: estética
0: seja
1: do olho
0: Deus.
1: Dela.
0: Louvado
1: padre,
0: seja Deus.
1: Padre, eu assim, eu acompanho o senhor tudo, padre, eu rezo. E esse foi um milagre que eu recebi.
0: Com certeza.
1: Agora, padre, eu tô em viagem, padre. Eu tô aqui em Uberaba, tô indo para Brasília. Aí é um outro caso, vou falar rapidinho pro senhor.
0: A senhora tá dentro do carro?
1: Tô dentro do carro, nós paramos aqui em Uberaba.
0: Ô, meu Deus do céu, vai lá, olha aí a tecnologia, louvado seja Deus, diga lá.
1: Aí, padre, ó, tá eu, meu marido, a minha mãe e a minha irmã.
0: E que Deus abençoe a viagem, São Cristóvão abençoe.
1: Amém. Padre, eu quero pedir ao senhor pra rezar pra minha irmã tem 50 anos. Teve um transtorno, do nada, padre, do nada, começou a ter pensamento ruim, não podia ver corda, não podia ver faca.
0: Ô, senhor.
1: Nós buscamos ela, agora nós estamos retornando com ela para Brasília.
0: Como é que é o nome dela?
1: É Dalva Maria.
0: Levarei na missa hoje, eu celebro às 17h30, levarei na intenção, tá bom, Maria?
1: Ô padre, deixa eu pedir uma coisa pro senhor. Daqui uns 15 dias eu vou ligar, quero receber uma capelinha da Santa Chagas, quero ser mensageira.
0: Amém! Toca a corneta, sacristão. Maria, Deus abençoe, uma boa viagem. Fala, filha.
1: Eu queria ganhar um presente do senhor, eu faço aniversário agora dia 31 de julho.
0: Ah, diga.
1: Eu queria um terço do senhor.
0: Mas com o maior prazer, minha santa. Só que você tem que ficar na linha. Fala pro teu marido não andar com o carro que vai cair a ligação. E eu preciso do seu endereço para mandar o terço. E aí a senhora torne-se uma mensageira da capelinha. Fique na linha, eu volto já, gente. Eu volto comigo na novena.

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abençoar todos os que estão em viagem. Lembrando que sábado é dia de São Cristóvão. E no programa Experiência de Deus, eu vou dar a bênção dos motoristas, a bênção de São Cristóvão, no sábado, aqui no Experiência de Deus. E um abraço a Itatiba, São Paulo. Ela acompanha pelo YouTube, Rádio Evangelizar. Ela tá lá acompanhando, acho que mudando o cada vez que vai numa cidade, muda a rádio. Graças a Deus, nós estamos com mais de 1.653 emissoras transmitindo. Meu, minha saudação a todos que estão em trânsito. Hoje, aniversário da Rádio Tacibe FM, em São Paulo. E quero lembrar também que nós fizemos na terça-feira o lançamento de uma nova catequese no YouTube Padre Manzotti, a importância da Eucaristia. Você já viu lá? Porque às vezes você fala assim, por que é importante receber a Eucaristia? Hoje é quinta eucarística, faço questão de bater nessa tecla. Gente, você está dirigindo, você está fazendo comida, você está lavando louça, você está lavando roupa, coloca o teu celular lá e deixa o áudio, faça disso um podcast. Na verdade, são catequeses de aprofundamento. Tem lá, ó, quantas vezes preciso ler a Bíblia para entender sobre a vida? Seu coração endureceu, aprenda a amar de novo. Outra, como está a sua consciência? Por que precisa da Eucaristia toda semana? E assim por diante. Catequese sobre a Eucaristia, vai lá, e assim outras catequeses. Amado povo de Deus, eu quero lembrar, dia 31 de julho, estarei em Araquari, Santa

Catarina, às 19h30, missa e depois show de evangelização. Você pode acompanhar pela TV Evangelizar, YouTube Padre Manzotti. Estados Unidos, 15h16, você já garantiu a sua presença no Retiro Nacional nos Estados Unidos. 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E também, dia 25 de agosto, na terça-feira, estarei em Orlando, Flórida, na Basílica do Santuário Nacional Nossa Senhora Rainha do Universo, camarotetickets.com. Mais informação no site padreginaldomanzotti.com.br ou missão@missão.usa. 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E chegou a hora da novena, não quero me apressar não. Por isso, quarto dia do Santíssimo Sangue de Jesus. Senhor Jesus, que derramaste teu preciosíssimo sangue em remissão dos nossos pecados, humildemente peço essa graça que tanto necessito. Qual é a graça que você tanto necessita? Qual é a graça? Lava-me, Senhor, com teu preciosíssimo sangue. Derrama o sangue de tuas chagas, mãos, pés e do teu lado aberto. Lava-me com teu sangue por inteiro, corpo, alma, espírito. Envolve com teu sangue a minha mente, o meu coração, minha vontade, os meus sentimentos. Derrama o teu preciosíssimo sangue sobre toda a minha pessoa. Senhor Jesus, que teu sangue seja minha defesa, minha fortaleza, minha guarda, e que nada do maligno possa atingir a mim e a minha família. Pelo poder do preciosíssimo sangue derramado sobre mim e sobre esta causa que apresento agora, apresente a causa, apresente o pedido e reze comigo, segurando o terço das santas chagas, se você o tem. A minha defesa é o sangue de Jesus. Repita: a minha defesa é o sangue de Jesus. A minha proteção é o sangue de Jesus. A minha cura é o sangue de Jesus. A minha fortaleza é o sangue de Jesus. Diante do teu sangue, Jesus, o inimigo é repelido e foge. Todo joelho se dobra nos céus, na terra e nos infernos, porque esse sangue tem poder. O Senhor esteja convosco, ele está no meio de nós. Abençoai, Senhor, a água, a roupa dos enfermos, as fotos de família. Abençoai os remédios. Abençoai aqueles que mais estão necessitados hoje. Lembra do que eu contei de ontem, a experiência de uma pessoa que disse: eu não tenho saída, não vejo perspectiva, e Deus deu um sinal claro. Confie no Senhor, tenha uma fé inabalável, em nome do Pai, do Filho, do Espírito Santo, amém. E eu me despeço com um clipe inabalável, lembrando que você tem o livro Inabalável em todas as livrarias do Brasil. Evangelizar é preciso.

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5: Alberto Ferreira. Amigo, Cruza a bola, vamos falar com o Jonathan. Ele é o delegado da quadra do Santa Luzia. Tem jogos acontecendo em todas as quadras e no Santa Luzia, a partir das 9, a bola quica na quadra, né? O que que você gostaria de falar dessa movimentação esportiva aqui nas quadras de Jequitinhonha, sendo sede de várias cidades, cerca de 26 marcam presença por aqui? O esporte é muito importante, né?
6: Bom dia, Roberto Ferreira. Gratidão aí pela oportunidade de estar falando aí na sua rádio. Como diz aí, né? O esporte traz muito benefício para a criançada aí, né? E são a faixa etária de 17 anos para baixo aí, né? Traz benefício aí, tirar das drogas, das ruas. Então aí, e também movimenta o comércio da cidade, né? Uma movimentação muito boa aí para a galera, gera também um coleguismo, né, entre as cidades, né?
5: E as férias também, elas ficam preenchidas, né?
6: Não entendi.
5: As férias, né? Preenche o espaço vazio das férias, né?
6: Ah, não, com certeza. Movimenta também o calendário aí, né? E também traz muito, objetivamente falando, movimenta a cidade.
5: Concluindo aqui, fechando com você aqui, eu sei que você gosta, é considerado aí bom de bola, você também é fã do futebol, né?
6: Ixi, desde pequenininho jogando bola aí, né? Representando a cidade de Jequitinhonha. Quando vem assim na quadra, assim, dá uma vontade de jogar, mas graças a Deus estou representando hoje, sou delegado da quadra Santa Luzia, mas estou aqui também na torcida, né, pro Jequitinhonha, e observando também os jogadores bons que tem vários em cada cidade aí.
5: Pois é, jogo em andamento agora acontecendo aqui, né?
6: Itinga e parece que...
5: Acontecendo aqui, pessoal de Itinga contra... Deixa me ver aqui, vamos identificar aqui.
7: Itinga quem?
5: É Itinga e Águas Formosas.
6: Águas Formosas. Tem uma galerinha boa aí, né? Tá acontecendo o jogo de Itinga e Águas Formosas aí, o jogo tá de 1-0. Tem uma galera aí, bom de bola.
5: Beleza, tá aí então. A gente se fala no decorrer da programação, com mais informações. É com você, Nissou.
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0: bem, bom dia. 11 horas mais 11 minutos, está no ar o momento da música sertaneja no seu rádio. 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
1: De Brito Samuel.
0: Começo com o Ed Brito Samuel, Eduardo Costa, Então Fica Assim.
1: Moleque, essa música é bonita demais.
2: Então Fica Assim.

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2: 11:30.
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1: Daniel,
2: vamos juntos, Zé Neto Cristiano.

0: Zé Neto Cristiano e Daniel cantaram Cheiro de Terra para Jurlano Botelho participando da nossa programação. Bom dia, um abraço apertado. Um abraço carinhoso para Alexander e Alexia. Beijos em Noela, bom dia família.
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1: E nessa quinta-feira, dia de TBT, o som da saudade para arrebentar as porteiras do nosso coração, Cleiton Camargo, Se Amor Não Sei, 11:53 no Brasil Sertanejo.

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2: Hora certa. Meio-dia.
3: O anjo do Senhor anunciou a Maria e ela concebeu pelo Espírito Santo. Ave Maria, cheia de graça, o Senhor é convosco. Bendita sois vós entre as mulheres. Bendito é o fruto do vosso ventre, Jesus. Santa Maria, Mãe de Deus, rogai por nós, pecadores, agora e na hora de nossa morte. Amém. Eis aqui a serva do Senhor. Faça-se em mim segundo a vossa vontade. Ave Maria, cheia de graça, o Senhor é convosco. Bendita sois vós entre as mulheres, e bendito é o fruto do vosso ventre, Jesus. Santa Maria, Mãe de Deus, rogai por nós, pecadores, agora e na hora de nossa morte. Amém. E o Verbo divino se fez carne e habitou entre nós. Ave Maria, cheia de graça, o Senhor é convosco. Bendita sois vós entre as mulheres, e bendito é o fruto do vosso ventre, Jesus. Santa Maria, Mãe de Deus, rogai por nós, pecadores, agora e na hora de nossa morte. Amém. Oremos. Infundi, Senhor, e vos rogamos a vossa graça em nossos corações, para que pela anunciação do anjo conhecemos a encarnação de Cristo, vosso Filho, pela sua paixão e morte na cruz, sejamos conduzidos à glória da ressurreição. Por nosso Senhor Jesus Cristo, vosso Filho, na unidade do Espírito Santo. Amém.

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1: Eni Souza, estamos aqui na quadra acompanhando, né? O handebol Salinas e Araçuaí. Pausa aqui para hidratação, né? O jogo está em andamento. O placar do jogo está aqui no painel já. Vamos fazer o registro aqui nesse pequeno intervalo aqui. E os garotos agora se hidratando aqui. O placar está de 5 a 11, aliás, 11 para Araçuaí, 5, né, para Salinas. E o jogo continua aqui em andamento. Nós vamos acompanhando aqui, trazendo as informações do GEMBAGE de 2026 aqui na quadra do São José Poliesportivo. E agora as meninas voltam para a quadra. Ô Vitor, as meninas voltam pra quadra, até agora vocês estão vencendo, né?
2: Estão vencendo, por enquanto é o primeiro tempo, ela não acabou ainda, pediu um tempo técnico, só vai ela descansar um pouquinho, né?
1: Tá 11 a 5.
2: Tá 11 a 5.
1: Ali no painel ali.
2: É, no painel tá 11
1: Beleza.
2: A 5.
1: Beleza. Boa sorte aí, viu?
2: Obrigado, obrigado demais.
1: Já de volta, né?
2: É isso.
1: Tá aí então o técnico de Araçuaí falando conosco aqui, Eni Souza, passar a bola pra você aí, aqui na quadra do São José, reportagem Alberto Ferreira.
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5: 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Vamos juntos! Recado tá dado, convite tá feito. Nessa quinta-feira, dia de TBT, dia de saudade, tô trazendo pra você o sucesso de Pedro e Thiago, Toque de Mágica, 12:11.

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0: 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Nota de falecimento. A família de Magda Ferreira Chaves comunica com um profundo pesar o seu falecimento ocorrido ontem e convida todos os parentes, amigos e vizinhos para o seu sepultamento a realizar-se hoje às 16h. Saindo do féretro do Giru, na casa de sua família, para o cemitério do Giru. Antecipadamente, a família agradece por este ato de solidariedade cristã. A Rádio Santa Cruz noticiou o falecimento de Magda Ferreira Chaves.
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0: 11:27, em nome de Beto Agroveterinária, a última saudade do nosso Brasil Sertanejo de hoje é com Christian Ralph. Saudade! Na sequência, tem o Radar Santa Cruz com Gilberto Santos. Até nosso próximo encontro.

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5: 12:34.
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1: Hora certa. Nós somos o Grupo Santa Cruz de Comunicação a serviço da Igreja e do povo. Boa tarde, senhoras e senhores. Está entrando no ar mais uma edição do nosso Radar Santa Cruz, o nosso informativo dos vales. Aqui nós damos voz à população. Hoje é quinta-feira, 23 de julho de 2026. Prazer, eu sou Gilberto Santos. Obrigado pelo prestígio da audiência. São 12 horas mais 37 minutos. É a nossa rádio Santa Cruz na cobertura do Gembage 2026, Jogos Estudantis do Baixo e Médio Jequitinhonha. Trazemos a primeira informação de hoje, boletim oficial do Gembage em andamento no município de Jequitinhonha. Acompanhe a matéria.
2: Santa Cruz FM na cobertura do Gembage 2026. Eu falo em nome da Prefeitura Municipal de Jequitinhonha, administração 2024-2028. Eu estou aqui com a coordenadora Selma, que está aqui com a gente. Selma, tantas dificuldades, né? O Gembage está aí com todo sucesso, tudo maravilhoso, tudo perfeito.
3: Obrigado por mais essa oportunidade de estar passando para a população jequitinhonhense o resumo, né, do nosso Gembage, que é os Jogos Estudantis do Médio e Baixo Jequitinhonha. Você falou de dificuldades, eu acho que o esporte, de uma forma geral, ele sempre encontra dificuldades para ser executado, né? Mas eu gostaria, primeiramente, de agradecer ao prefeito Nilo, doutor Nilo, a secretária de Esporte, Educação, Cultura e Lazer, juntamente com a sua equipe, que abriram os braços para esse evento, mostrando que quando se quer fazer, é possível fazer. E as dificuldades, obviamente, serão sanadas. E hoje, relembrando aí a população, nós temos o início das competições na modalidade capoeira, que vai estar acontecendo aqui no SECAP, e o xadrez, que vai estar acontecendo lá no Instituto. Então, assim, para você ver que nós temos uma gama enorme de esportes, onde a gente tenta inserir o maior número de jovens possíveis no nosso cenário esportivo. E Jequitinhonha foi o palco deste grande evento. Nós estamos no terceiro dia de competição, onde já começa as fases classificatórias para as semifinais. E a gente percebe, assim, o carinho que os municípios e todos os prefeitos participantes da região têm com o nosso Gembage. Tanto que, mesmo com as dificuldades, nós estamos na nossa 28ª edição. E Jequitinhonha, esse ano, recebe a primeira etapa, Bandeira recebe a segunda, e Rubim vai fazer o lançamento do Gembage módulo 1 em todas as modalidades. Com maestria sobre driblar essa dificuldade, nós estamos aí todos felizes, né? E eu espero que a gente continue até no sábado, né? Que essa tranquilidade vai estar, né? Porque o esporte, ele tem essa missão de trazer paz, de trazer serenidade, de trazer adrenalina, mas também de trazer aquele momento onde o jovem, ele tem que aprender a perder, aprender a ganhar, respeitar o adversário e saber que muitas vezes a vitória depende deles, né? Mas nós temos que saber também que são seres humanos, que são jovens, que em algum momento, né, eles podem passar por um momento de dificuldade ali na quadra, mas tem o técnico, tem todo mundo responsável aí para estar colhendo, para estar dando aquele abraço, e o esporte é isso. Principalmente, assim, porque durante o dia a gente acredita que a maioria da população trabalha, mas os jogos eles tendem até um pouco à noite, né, justamente para que a população venha prestigiar o esporte aqui em Jequitinhonha, que tem tido um avanço muito grande, e a gente espera que os jovens continuem deixando as telas e procurem espaços, porque Jequitinhonha, ela é detentora de grandes quadras. Onde você vai ter uma quadra coberta com amplas condições da prática esportiva. Então nós precisamos incentivar o nosso jovem a estar na prática e Jequitinhonha tem feito isso.
2: Essa é a boa coordenadora. Obrigado, Selma, tudo de bom pra você, sucesso, viu?
3: Eu agradeço o carinho que vocês têm pra gente. Hoje mesmo minha irmã lá de Teoflotone falou, nossa, eu vi você na Rádio Santa Cruz dando entrevista. Eu falei, pensa num pessoal que apoia o esporte, a galera da Rádio Santa Cruz. E agradeço a você, muito obrigado ao Gilberto, né?
2: Gilberto
3: também, que sempre está nos procurando e vocês são uns fofos. Muito obrigado, viu?
2: Agradecido. É a nossa reportagem na cobertura do Gembagem 2026. Aqui do Nativo Botelho, para a Rádio Santa Cruz, repórter Gilberto Santos.
4: Rádio Santa Cruz, estamos aqui no Tiro de Guerra 04041, Leão 13, né, o Tiro de Guerra aqui do Vale do Jequitinhonha. Conosco o Subtenente Barra, ele fala sobre a segunda etapa do serviço militar obrigatório. Explica para os ouvintes quais são os critérios, ô Barra.
5: Passar um aviso aqui importante para os pais, né, e principalmente para os nossos jovens que fizeram o alistamento, né, para prestar ou não, né, o serviço militar obrigatório. Então a gente chegou agora no momento da segunda etapa, que é a seleção geral. Então todos os jovens aqui do Vale de Jequitinhonha que se alistaram no período de 1º de julho de 2025 até agora dia 30 de junho de 2026 devem comparecer ao tiro de guerra no dia 4 de agosto para nós fazermos a seleção geral. O que é a seleção geral? Seleção geral é aquele momento em que o jovem vai se apresentar aqui no tiro de guerra para passar por inspeção médica, né? Então a gente vai estar recebendo um médico militar que vai estar se deslocando do município de Montes Claros, né? Do 55 Batalhão. Então ele vai vir fazer essa inspeção de saúde nesses jovens e, paralelo a isso, nós iremos fazer a entrevista, aonde a gente vai poder estar conversando com esses jovens e saber, né, sobre a sua intenção ou não em servir ao Exército Brasileiro, a nossa pátria, e, né, trazer consigo aqueles documentos necessários para que a gente possa estar avaliando essa condição do jovem, né? Então é um momento muito importante, é um momento que o jovem não pode perder essa data, porque a perda dessa data causa o bloqueio do seu documento militar e, consequentemente, multa, né? Depois o jovem vai vir para tentar regularizar, acaba tendo que pagar a multa e passar por todo o processo novamente. Então todo jovem, quando ele completa 18 anos, ele tem que fazer a sua apresentação, que vai gerar o seu certificado de alistamento militar. Esse certificado de alistamento militar, ele é um documento temporário, ele é válido por um ano, né? Ele comprova que o jovem, ele participou da primeira etapa, que é o alistamento. Só que o serviço militar como um todo, ele se consiste em 5 etapas, né? Seja o alistamento, e no caso esses jovens que se alistaram já fizeram essa parte. A segunda etapa, que é a seleção geral, que é essa que nós vamos passar agora, que esses jovens que se alistaram, eles precisam vir na unidade militar para a gente poder fazer os exames médicos, fazer a entrevista, né? A terceira etapa já é a parte de designação, né? Então, com os parâmetros dessa segunda etapa, o sistema irá pré-selecionar alguns jovens que estarão enquadrados dentro daqueles requisitos que a força necessita para ter, né, o seu jovem ali como soldado ou como atirador, e aí a gente parte para as próximas etapas, né? Então, o serviço militar obrigatório, eles são 5 etapas até o final, né? Essa presença na segunda etapa é uma das partes necessárias para que possa ser dado continuidade a esse alistamento, né? A falta, como eu disse, ele bloqueia o documento, e aí o jovem, quando ele retornar, ele vai ter que voltar lá na etapa zero novamente, pagar uma multa e passar por todo o processo novamente, que não é interessante porque acaba atrasando essa emissão do documento, né?
4: Reportagem Alberto.
1: É o nosso Radar Santa Cruz liderando a audiência. Aqui nós damos voz à população. Hora certa, são 12 horas mais 45 minutos. Acionamos o nosso correspondente direto da capital mineira, direto do Poder Legislativo do Estado de Minas Gerais. Aciono o repórter Arleison Roberto. Alô, Arleison, abraços para você, uma ótima quinta-feira, boa tarde.
6: Olá, Gilberto Santos, boa tarde para você, um abraço, uma excelente quinta-feira, ótimo dia a todos em Jequitinhonha, o pessoal acompanhando o Radar Santa Cruz com as principais notícias do dia. E hoje a Assembleia de Minas vem informando o seguinte: O Brasil registrou em 2025 cerca de 1.470 casos de feminicídio, o maior número dos últimos 10 anos, de acordo com o Anuário Brasileiro de Segurança. Por isso, a Assembleia de Minas promoveu no primeiro semestre uma série de ações para discutir as causas e as formas de combater tanta violência. Quem tem detalhes é Ana Paula Ciribelli.
7: Um dos eventos foi um ciclo de debates dentro do projeto Sempre Vivas, realizado anualmente pelo Parlamento Mineiro, para tratar dos desafios enfrentados pela população feminina. E um desses desafios, segundo a delegada da Polícia Civil, Danúbia Quadros, é usar medidas preventivas para diminuir a violência.
8: E a gente vem cada vez mais atuando em ações preventivas, com campanhas nas escolas, para cada vez mais conscientizar as mulheres do seus direitos, das formas de violência, como denunciar, onde denunciar.
7: A professora da Unimontes, Cláudia Maia, também defende que a prevenção começa na educação. Ela lembra que a situação é desafiadora mesmo nas universidades.
9: Nós, professoras, mas sobretudo as alunas, elas sofrem cotidianamente assédio, não só de colegas, mas também de professores. Não é o fato de estar na universidade que as pessoas pensam necessariamente do ponto de vista da igualdade de gênero, do respeito às mulheres. Então, é preciso também envolver os universitários, que serão futuros profissionais que vão lidar com situações como essa lá no direito, na medicina e mesmo em sala de aula.
7: Já a estudante Ana Marcela Paglioli, de 17 anos, que acompanhou todos os debates, espera que essa realidade mude.
10: Eu quero poder ser livre, né? As mulheres, independente da idade, sempre tem que sair em estado de alerta. A gente sempre tem esse medo de não voltar. Acho que é isso que mais machuca a gente. A gente sai com essa incerteza todos os dias de casa.
7: Outro tema debatido foi a maior presença feminina na política. Segundo a presidente do IPEA, Luciana Servo, hoje as mulheres estão à frente de apenas 7% dos governos estaduais e nas assembleias legislativas. Na Câmara e no Senado, são menos de 20% das cadeiras.
11: O olhar que a mulher traz para a política é um olhar sobre o desenvolvimento inclusivo, um desenvolvimento sustentável, que traz a educação para o centro do debate, que traz o mercado de trabalho para o centro do debate, que traz outras informações. Então, quando eu tenho a maior representatividade político-partidária, a maior participação das mulheres nos espaços, como as assembleias, as câmaras distritais, o Congresso Nacional, todo o desenvolvimento econômico brasileiro, ele muda nessa direção e é para onde a gente tem que caminhar.
7: Também foram promovidos 4 encontros com a Procuradoria da Mulher, que reuniu especialistas para tratar de temas como respeito e inclusão no combate ao feminicídio e o empreendedorismo.
6: Outros detalhes e mais informações no portal almg.gov.br. Da Assembleia Legislativa de Minas Gerais, em Belo Horizonte, repórter Arleison Roberto, para o Radar Santa Cruz. Abraço, Gilberto.
1: Abraços, Arleison Roberto. Ele volta amanhã comigo aqui no Radar Santa Cruz com informações importantes. São 12:49. A seguir, no próximo bloco, vem chegando o Giro de Notícias. Permaneça comigo na mais ouvida, a Voz dos Vales.
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1: Seja bem-vindo, seja bem-vinda. Voltei com o nosso Radar Santa Cruz, o nosso noticiário dos vales. Aqui nós damos voz à população. Hora certa, são 12 horas mais 53 minutos, horário de Brasília, chegando o giro de notícias.
2: Quinta-feira, 23 de julho de 2026, esse é o Giro de Notícias. Eu sou Breno Zonta e você acompanha os destaques do momento. No dia em que a tarifa de 25% passou a ser cobrada pelos Estados Unidos sobre as exportações brasileiras, o governo federal anunciou o pacote de apoio para as empresas afetadas. A iniciativa, divulgada na última quarta, prevê mais de 18 bilhões de reais em linhas de crédito com juros subsidiados para exportadores e setores considerados estratégicos para a economia nacional. A Federação Brasil da Esperança, composta por PT, PV e PCdoB, entrou nesta quarta com representação no Tribunal Superior Eleitoral contra o senador Flávio Bolsonaro pela divulgação de informações falsas sobre as urnas eletrônicas. Na última quarta, o pré-candidato à presidência disse que o sistema de votação do Brasil teria a mesma origem do da empresa venezuelana Smartmatic, que, segundo ele, estaria envolvida com fraude eleitoral no país vizinho. As informações já foram desmentidas pelo TSE. A fila de espera pelos benefícios do Instituto Nacional do Seguro Social caiu 74% neste ano e 1 milhão e 600 mil pedidos ainda aguardam resposta até o meio de julho. Esse é o menor patamar em 21 meses. Os dados são do próprio INSS. Após trocar a chefia do Instituto, o presidente Lula prometeu zerar a fila de espera até setembro deste ano. Pelo Brasileirão, o líder Palmeiras venceu o Coritiba por 3-1 no Paraná, enquanto o vice-líder Flamengo goleou a Chapecoense por 4-0, também fora de casa. Já o São Paulo viu o Atlético Paranaense virar em 5 minutos e vencer por 2-1 em Bragança Paulista, saltando o Furacão para terceiro na tabela. O Cruzeiro aproveitou a expulsão do zagueiro Vitor Gabriel para derrotar o Internacional em Porto Alegre pelo mesmo placar. O Giro de Notícias é uma produção da Agência Rádio Web. Texto e apresentação, Breno Zonta. Edição, Mário Melo.
1: Trazemos a previsão do tempo.
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3: Nesta quinta-feira, uma frente fria se desloca sobre São Paulo, deixando Minas Gerais sob condição pré-frontal. Portanto, a tendência é de elevação das temperaturas, principalmente as máximas em todo o estado. Índices críticos de umidade devem ser registrados em quase todas as regiões mineiras, exceto na faixa leste. No Triângulo Mineiro, Oeste, Sul, Campo das Vertentes e Zona da Mata, depois

0: De uma tarde com temperaturas bem elevadas e índices críticos de umidade, há possibilidade de chuva isolada à noite. Céu parcialmente nublado no Jequitinhonha, Rio Doce e Mucuri. Demais regiões, céu claro a parcialmente nublado com névoa seca. BH terá uma quinta-feira de céu claro com baixa umidade do ar no período da tarde. A temperatura máxima aqui na capital deve marcar 28 graus e a umidade relativa do ar fica em torno de 25%. Ante para a Rede Itaçati, repórter Aline Neves.
1: Agora em Jequitinhonha, Minas Gerais, são 12 horas mais 57 minutos. Ponto final no nosso Radar Santa Cruz, que estará de volta amanhã ao meio-dia e meia. Obrigado pelo prestígio e pela credibilidade de sempre. Permaneça comigo, eu volto após os classificados com Conexão Santa Cruz e a sua participação ao vivo. Aguardo você aqui na número 1.
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8: Santa Cruz FM, 55 anos de música, jornalismo, fé e missão, e você, claro, fazendo parte dessa história bonita. Bom demais ter você com a gente aqui na número 1, 1:06. É o nosso Conexão Santa Cruz e a sua participação. Hoje é quinta-feira, 23 de julho de 2026, hoje dia do guarda rodoviário. A igreja celebra Santa Brígida e a lua é crescente. E aí, como vai? Tudo bem? Tudo legal por aí? Tudo jóia com você? Você passou bem de ontem? Espero que sim. Eu, Gilberto Santos, eu tô bom que chega.
9: Gilberto Santos, eu tô bom que chega.
8: Vem comigo até as 3 da tarde com muita música bonita e, claro, a sua participação. Já liberar o WhatsApp. A internet está funcionando aqui hoje. Liberar o WhatsApp para você chegar junto comigo. O meu WhatsApp é o 33-3741-1521. Ligou, trocou na número 1, permaneça comigo. Vamos juntos até as 3 da tarde. Saudades, recordações.

0: Bacana demais, a saudosa Tina Turner.
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0: Bom demais ter você comigo aqui na número 1. Você está na mais gostosa, 1:11. É a nossa Rua do Sucesso, a Rua do Sucesso, que tem o patrocínio do supermercado Pais e Filhos, onde você encontra ofertas e mais ofertas todos os dias. 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Lá em Joaíma, já trazemos Alberto Ferreira com a primeira Rua do Sucesso nessa tarde de quinta-feira. Boa tarde, Alberto.
3: Gilberto Santos, boa tarde. A nossa Rua do Sucesso hoje está internacional, né, Zinoela da Inglaterra? Boa tarde, tudo bem?
4: Boa tarde, tudo bem, Alberto? De volta, né? A filha retorna, mas eu não sou da Inglaterra, não, eu sou de Jequitinhonha, viu? Tô lá só de passagem. E muito feliz, claro, com o aconchego aqui da nossa terrinha natal.
3: Pois é, Gilberto Santos toca qual música pra você?
4: Eu queria pedir Flores em Vida, dedicar pra todos os amigos aqui de Jequitinhonha, especialmente meu irmão Jurlano Botelho, lá na Fazenda Sítio Novo, e todos os ouvintes e vocês da rádio. Sempre, sempre, e lá comigo me dando, né, a alegria de participar de tudo aqui na minha terrinha. E é a melhor rádio do mundo, viu? Quando falar melhor rádio do Brasil, não, é do mundo.
3: Tá aí, Gilberto Santos, tá estourado aí, fazendo sucesso no Brasil e fora do Brasil também, hein? 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
0: Santa Cruz FM, sua rádio, sua música, aqui o ouvinte pede, a gente toca com todo carinho. Boa tarde pra você, boa tarde, cidade. Seguimos juntos.
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0: Zezé de Camargo e Luciano, bom demais aqui na número 1. Ótima tarde de quinta-feira pra você.
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1: Gostou, ficou. Santa Cruz FM, gostosa de se ouvir. Bom demais ter você comigo aqui na número 1, a mais ouvida. Agora, 1:22, é a nossa Rua do Sucesso, a Rua do Sucesso, que tem o oferecimento do supermercado Pais e Filhos aqui de Jequitinhonha, que tem ofertas e mais ofertas para você. 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De volta, Alberto Ferreira, com a última Rua do Sucesso.
2: Gilberto Santos, de volta com a Rua do Sucesso. Dona Miriam, tudo bem com a senhora?
3: Tudo bem. Bom dia, Alberto Ferreira.
2: Pois é, música pra senhora curtir, pra mandar pro esposo. Qual que a senhora gostaria?
3: Eu gostaria de pedir, por favor, mandar uma música com o padre Reginaldo Manzotti. Ofereço pra meu esposo José Rodrigues, que é duia lá na Fazenda São José, e todos que estão ouvindo a Rádio Santa Cruz, por favor.
2: Beleza, Gilberto Santos. 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
1: Santa Cruz FM, aqui o sucesso é você, bom demais ter você comigo, tá todo mundo curtindo a número 1, agora 1:25, pedi e recebereis. Boa tarde pra você, na melhor e mais ouvida.

0: e recebereis.
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6: Santa Cruz na cobertura do Gembase 2026. Conosco, João Vitor, representante de quadra. Fala para os ouvintes aí quais são os jogos que acontecem agora na parte da tarde e a partir de qual horário.
7: Boa tarde a todos. A partir de às 1:30 da tarde, terá Ponto dos Volantes e Comercinho, Pedra Azul e Divisópolis, Rio do Prado e Jordânia, Divisa Alegre e Rubim, e os últimos dois jogos são da casa, viu gente? Jequitinhonha e Águas Formosas, e Jequitinhonha e Joaíma.
6: Jogos da casa aí, qual horário que tá determinado?
7: O primeiro jogo é 5:30 e o segundo jogo é 6:30. Isso aí galera, tá feito o convite, vamos encher o nosso ginásio e lotar a casa.
6: Beleza, tá aí, voltamos aos estúdios, a Santa Cruz acompanhando a movimentação esportiva, Gembase 2026.
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2: Santa Cruz FM, aqui o sucesso é você, bom demais ter você comigo na número 1. Tá todo mundo ligado, tá todo mundo curtindo, seu Jaime, o nosso bom feitor tá na sintonia, boa tarde, potência.
3: Ei, Gilberto, como é que tá aí, mo?
2: Eu tô bom que chega, seu Jaime.
3: Manda nós aqui na roça, tinha um carreiro, amor e saudade.
2: Aí sim, boa pedida.
3: Um abraço para vocês aí.
2: Um abraço, seu Jaime, pro senhor, dona Almerinda, os nossos bons feitores. Paz e bem, seu Jaime. Obrigado pelo prestígio. Vou tocar outra para você. Tânia tá na sintonia. Boa tarde, potência.
4: Boa tarde, Gilberto Santos. Aqui é Tânia, aqui do Bar São Miguel. Passa para mim uma música para minha própria curtição, com Eduardo Costa.
2: Sim, senhora.
4: Eu ofereço pro meu neto o Tauã, Rian, para minha filha Sandy, meu filho Felipe, meu filho Ederson, para meu namorado Juninho, para o meu genro Adriano, para todos que gostar da música e para vocês na rádio. É uma boa tarde, viu?
2: Boa tarde, Tânia. Obrigado pelo carinho e pela interação. A turma bonita tá ouvindo a gente. Dona Edinalva, Dona Alzira, na Rua Eugênio, no Vaticano. Minhas ouvintes, né? Do grupo. Estão ouvindo a gente, obrigado Edinalva e dona Alzira na Rua Eugênio, no Vaticano, tá curtindo a número 1, obrigado pelo prestígio de sempre. Aqui, o sucesso não para. Boa tarde, coleguinha.

0: Santa Cruz FM, sua rádio, sua música, Tião Carreiro e Pardinho e Nazaré, aqui na mais ouvida.
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1: O Senhor é meu pastor e nada me faltará. Nota de falecimento. 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
2: Santa Cruz FM, gostosa de se ouvir. Obrigado por estar sempre comigo na número 1. Você está no programa Nota 10 do seu rádio. 1:49. Tem ouvinte com a gente, Iraci, tá ligadinha? Boa tarde, Potência.
3: Boa tarde, é Iraci de Santa Cruz de Salina. Passou uma música de Bruno e Marrone e vou oferecer para vocês da rádio.
2: Obrigado.
3: E para nós todos que tá aqui trabalhando e assistindo seu programa. E um bom dia e uma boa tarde. Fica com Deus.
2: Boa tarde, com Deus. Paz e bem. Obrigado pelo prestígio da audiência. Tem mais ouvinte com a gente. Boa tarde, Potência.
4: Oi, Roberto Santos, boa tarde. Sou Aurelina aqui do Campo Novo. Peça a música com Roberto Carlos, da Montanha. Com essa ofereço essa galera aqui do Campo Novo, minha amiga Helena, Maria Helena, juntamente com o esposo Paulinho. Ofereço pra Thaísa, Calebo, Leninha, amiga Rosa e toda essa galera aqui do Campo Novo. Falou, boa tarde.
2: Valeu, boa tarde. Aurelina, todos aí no Campo Novo, curtindo a número 1. Obrigado pelo prestígio da audiência. 1:50. Boa tarde, com alegria.

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2: 13:59. 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
3: Eu sou a ressurreição e a vida. Quem crê em mim, ainda que morra, viverá. Nota de falecimento. A família de Miguel Francisco de Oliveira, popular Miguelzinho, cabeça de isca, comunica com profundo pesar o seu falecimento ocorrido nesta manhã e convida todos os parentes, amigos e vizinhos para o seu sepultamento em horário a ser divulgado por essa emissora, saindo o féretro do velório do hospital para o cemitério municipal de Jequitinhonha. Antecipadamente, a família agradece por este ato de solidariedade cristã. A Rádio Santa Cruz noticiou o falecimento de Miguel Francisco de Oliveira, popular Miguelzinho, cabeça de isca.
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3: Santa Cruz FM, aqui o sucesso é você. Você está no programa Nota 10 do seu rádio. Onde quer que você esteja, você está muito bem sintonizado. São 2:03. Nitinha tá ligadinha, tá curtindo o programa. Boa tarde, Potência.
6: Olá, meu amigo, boa tarde, tudo bom?
3: Eu tô bom que chega.
6: Eu gostaria de ouvir Folha Seca com Amado Batista, pedido da minha colega de serviço, a Nilza, mandou pedir e oferecer para ela. Também para dona Maria Estela e para todos que estão ouvindo a Santa Cruz. Forte abraço, uma boa tarde. Aqui é a Nitinha, da Rua Sergipe.
3: Forte abraço, Nitinha, obrigado por nos preferir. Ana Luísa tá ligadinha. Alô, Ana Luísa, tá na sintonia, tá curtindo o programa, paz e bem, pede uma música com Luan Santana, obrigado pelo prestígio, por aqui o sucesso não para, aqui o ouvinte pede, a gente toca na número 1, o mais amado do Brasil.

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2: 14:15.
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5: Eu sou a ressurreição e a vida. Quem crê em mim, ainda que morra, viverá. Nota de falecimento. A família de Miguel Francisco de Oliveira, popular Miguelzinho, cabeça de isca, comunica com profundo pesar o seu falecimento ocorrido nesta manhã. E convida todos os parentes, amigos e vizinhos para o seu sepultamento em horário a ser divulgado por essa emissora. Saindo féretro do velório do hospital para o cemitério municipal de Jequitinhonha. Antecipadamente, a família agradece por este ato de solidariedade cristã. A Rádio Santa Cruz noticiou o falecimento de Miguel Francisco de Oliveira, popular Miguelzinho, cabeça de isca.
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5: Santa Cruz FM, gostosa de se ouvir. Tá todo mundo conectado, tá todo mundo ligado na número 1. Rosinha, tá ligadinha? Boa tarde, Potência.
10: Boa tarde, Gilberto Santos. Tudo bem com você?
5: Eu comigo, tô
10: tudo
5: bom, bem, que graças chega. A Deus.
10: Gostaria de ouvir uma música aí com Raça Negra. Estou só. Quero pedir para minha apreciação e para todas as minhas irmãs que estão ligadas um grande abraço e para a turma das fazendas. Um abraço, Gilberto Santos.
5: Valeu, Rosinha. Obrigado pela participação, pela interação. Tuti, tá ligadinho? Alô, Tuti. Tá todo mundo curtindo a número um. Tá todo mundo ouvindo. Vitória do bairro Alvorada também tá ligadinha. Obrigado aí pelo prestígio da audiência. São 2:19.
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0: Santa Cruz FM, sua rádio, sua música, Raça Negra e Elton John aqui na número 1. Permaneça comigo, fique aqui comigo na mais ouvida.
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2: 14:28.
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6: Santa Cruz FM, aqui o sucesso é você. Obrigado pelo prestígio, sou grato pela sua audiência, você na fazenda, no sítio, nas cidades circunvizinhas e adjacências, obrigado por nos preferir. Aqui na número 1, são 2:31. Neuda Gomes está ligadinha, boa tarde, Potência.
7: Oi, Gilberto, boa tarde. Sou Neuda Gomes do São José. Eu gostaria que você mandasse para mim uma música Raça e Chinela, qualquer um. Ai, para minha apreciação, para apreciação de Chá, minha amiga aqui na rua São Miguel, com os filhos dela, São Antônio. E para Geraldo, meu irmão, lá na Fazenda Santo Antônio, mais Eva e Andréia. Para você, para todos que gostaram da música. Para a netinha Loá, para Caleb. Para todos que gostaram da música. Manda uma música Raça e Chinela bem bonita para mim, viu? Fique com Deus e tenha uma boa tarde.
6: Com Deus, boa tarde. Feliz quinta-feira pra você. Abraços. Cumprimentar a turma bonita lá no Cabo da Gata ouvindo a gente, lá no município de Joaíma. Agripino, Lu Loura, tá todo mundo na sintonia. Berrota, Joaninha, tá todo mundo na melhor e mais ouvida. Seguimos juntos por aqui. Na mais ouvida, são 2:32. Você está na número 1. Cumprimentar a turma bonita na rua Paraguai ouvindo a gente. Ali, a Beth, família, Pita e família, todo mundo aí.

0: Santa Cruz FM, sua rádio, sua música, Rasta Chinela, Terra Samba e Sean Paul na número 1. São 2h44.
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7: 14:46.
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0: Santa Cruz FM, a rádio da nossa gente. São 2h48. Tá quase finalizando o programa. Dá tempo a gente ouvir duas trilhas lindíssimas. Vamos ouvi-la?

0: Santa Cruz FM. Deu tempo ouvirmos as trilhas Dire Straits, finalizando muito bem o nosso Conexão Santa Cruz de hoje. Obrigado pela participação, pela interação. Amanhã tem muito mais pra você. Sou grato pela sua audiência. Bem, gente, hein? São 2:55. Já nós vamos à casa da Mãe Aparecida para a consagração de hoje. Abraços e até amanhã.
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consagração de hoje nós dedicamos de forma especial aos aniversariantes do dia de hoje. Em especial em Jequitinhonha, Natália Maria Ribeiro, na Rua Paraguai. Também em Jequitinhonha, Flávio Ramos de Oliveira, no Brejão. E Laura Smith Pereira da Silva, na Rua das Margaridas. Parabéns, feliz aniversário. São os votos de toda a família Rádio Santa Cruz. Os devotos que estão sintonizados pela fé são devotos de Nossa Senhora Aparecida. Quem está sintonizada pela fé é nossa ouvinte Lucelina Madalena. Ela pede intenção da consagração a Nossa Senhora.

Para Aparecida, para seus filhos Everton, Ellen e todos que estão na escuta do programa. Deus abençoe você e todos que estão conectados pela fé. Nosso ouvinte Elzane, a devota Nossa Senhora Aparecida, ela pede intenção da consagração para ela, para toda a sua família e todos que estão sintonizados pela fé. Deus abençoe você, Elzane. Vanusa do Santo Antônio e família pede intenção da consagração para toda a sua família, para seu esposo e todos que estão conectados pela fé. Gabriel do São Miguel também pede intenção da consagração para ele, para Rosilane e toda a sua família sintonizados pela fé. Deus abençoe. A consagração de hoje nós oferecemos aos enfermos do Hospital São Miguel de Jequitinhonha, aos idosos da Vila Santana de Jequitinhonha, dedicamos também às crianças do Instituto de Jequitinhonha, de forma especial aos irmãos detentos privados de liberdade. Oferecemos também aos enfermos do Hospital Municipal Antônia Grapiúna, lá em Joaíma, aos idosos da Casa de Repouso em Joaíma. Também dedicamos aos enfermos do Hospital Apromif de Felisburgo, aos idosos da Casa de Repouso em Felisburgo e de forma especial aos enfermos do Hospital São Vicente de Paulo em Águas Formosas e aos enfermos do Hospital Deraldo Guimarães em Almenara. Vamos ao Santuário da Mãe Aparecida para a consagração de hoje.

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0: Queridos romeiros e romeiras de Nossa Senhora, mais uma vez, sejam todos bem-vindos, bem-vindas ao santuário. Como é bom a gente estar na casa da mãe, 3 horas da tarde. E aqui nós nos reunimos, muita gente aqui em Aparecida. Tempo de férias escolares, muita gente aqui em Aparecida. Como isso é bonito. Todos os dias, romeiros e romeiras, juntamente com sua família, aqui juntinho de Nossa Senhora, pedindo a benção e a proteção desta mãe tão querida que nós temos. Como Deus é bom, como Jesus é bom, e nos deu a sua mãe para ser a nossa mãe. Então você que está hoje aqui no santuário, seja sempre bem-vindo. E você que está rezando conosco, lá da sua casa, através do rádio. Quantos e quantos anos a Rádio Aparecida transmitia a consagração para todo o Brasil, e muitas rádios entravam em cadeia para rezar junto conosco aqui do santuário. E essa tradição continua até hoje. Até hoje continua essa tradição. Mais de 65 rádios espalhados por todo o Brasil. Neste momento, interrompe também a sua programação normal e abre-se espaço. Vamos lá para Aparecida pedir as bênçãos de Nossa Senhora para esse povo tão bom que aí na sua cidade reza conosco. Nós temos hoje, vou citar apenas algumas cidades: Tubarão, São Lourenço, aqui em Minas Gerais, Ponta Grossa, Tefé, lá no Amazonas, Coari, também no Amazonas, Jataí, Goiás, Presidente Prudente, Porto Nacional, Casa Branca, Foz do Iguaçu, Uberaba, São Paulo, Monjolos, Goiânia, Rubiataba, em Goiás, Jequitinhonha, Governador Valadares, Muriaé, Visconde do Rio Branco, Jacarezinho, no Paraná, São Sebastião do Paraíso e tantas outras cidades. Rádios rezando conosco neste momento, pedindo aí as bênçãos de Deus e a proteção de Nossa Senhora. E nós rezamos: o anjo do Senhor anunciou a Maria,
1: e ela concebeu do Espírito Santo.
0: Eis aqui a serva do Senhor,
1: faça-se em mim segundo a vossa palavra.
0: E o Verbo se fez homem
1: e habitou entre nós.
0: Ave Maria, cheia de graça, o Senhor é convosco. Bendita sois vós entre as mulheres, bendito é o fruto do vosso ventre, Jesus.
1: Santa Maria, Mãe de Deus, rogai por nós, pecadores, agora e na hora de nossa morte. Amém.
0: Rogai por nós, Santa Mãe de Deus,
1: para que sejamos dignos das promessas de Cristo.
0: Oremos. Infundi, Senhor, nós vos rogamos, a vossa graça em nossos corações, para que nós que conhecemos pela anunciação do anjo a encarnação de Jesus Cristo, vosso Filho, por sua paixão e morte na cruz, cheguemos à glória da ressurreição. Pelo mesmo Cristo, Senhor nosso.
1: Amém.
0: Amém. Queridos irmãos e irmãs, romeiros, romeiras, e você, rádio ouvinte, aí na sua casa, rezando conosco. Nós tivemos, dia 21, completou 39 anos do falecimento do saudoso padre Vítor Coelho de Almeida, ele que fazia consagração. Muita gente ainda se recorda dele. Nos seus programas da Rádio Aparecida, os ponteiros apontam para o infinito, nos alertando que, embora a gente esteja caminhando aqui na terra, mas nunca perder, porque nós somos do céu. Caminhamos aqui sim, mas a vida não é aqui não. Nós somos da eternidade, nós somos de Deus. Deus nos espera. Os ponteiros apontam para o infinito. Somos de Deus. Às 3 horas da tarde, a consagração. Quantas vezes aqui nesta igreja, nesse santuário, o Padre Vítor fez essa consagração, ajudando, catequizando, informando, orientando, guiando o nosso povo nos caminhos de Jesus e, sobretudo, num carinho muito grande para com Nossa Senhora Aparecida. Um homem muito devoto de Nossa Senhora, um homem de oração, homem do terço, homem que lia, meditava a palavra de Deus, homem da Eucaristia, a celebração da missa, e depois também na entrevista com os senhores Romeiros. Quem que não lembra dessa entrevista? Ele se interessando por cada pessoa. Qual é o seu nome? De onde você veio? Ele tinha uma palavrinha para cada pessoa. Um homem que evangelizou, catequizou o nosso povo. Nós estamos rezando e pedindo a sua beatificação. Tudo aquilo que precisava ser feito no Brasil já foi feito. Está tudo lá em Roma. E a igreja que vai declarar beato e depois santo. Mas na cabeça do nosso povo, no coração do nosso povo, já é santo. Porque viveu uma vida santa. Mas precisamos da autorização da igreja. São esses os trâmites necessários. E nós estamos rezando e pedindo para que isso aconteça o mais depressa possível. Que ele seja então declarado beato, para continuar fazendo tanto bem e abençoando todo este nosso povo pelo Brasil afora. Vir a Aparecida, fazer a romaria. Como é bom a gente ser romeiro. Todos nós somos romeiros, rumo à casa do Pai. Mas é bom, faz bem a gente deixar as nossas atividades, a nossa casa, com tanto trabalho, com tantos afazeres que nós temos. Mas é bom deixar um pouco tudo isso, estar no lugar diferente, estar aqui no santuário, na casa da mãe, para a gente olhar para a pequenina imagem, passando diante dela. Cada romeiro, cada romeira abre o coração e coloca diante de Nossa Senhora as suas angústias, as suas dores, os seus sofrimentos, a sua prece. Cada um, cada uma faz questão de passar diante da imagem de Nossa Senhora e ali pede. E Nossa Senhora é a mãe que ouve, que escuta o pedido dos seus filhos e filhas e encaminha tudo para o seu filho Jesus. É ele que vai nos atender. Nossa Senhora é aquela que intercede por nós. Assim como naquela festa de casamento ela intercedeu por aquela família, quando ela disse: meu filho, eles não têm mais vinho. Faça alguma coisa para eles. E atendendo o pedido da mãe, Jesus mudou a água em vinho. É isso que ela continua fazendo, viu, meu irmão? Continue pedindo a ela, para que ela possa então levar o seu pedido até o seu filho Jesus. E o pedido que a mãe faz ao filho, ele não nega. Ele aceita, ele acolhe e ele intercede por você. Então continue rezando, agradecendo e pedindo esta graça. Mas não só pedir, mas também agradecer. Acho muito bonito o romeiro, romeira que vem aqui em Aparecida e diz assim: eu estou em Aparecida e não quero pedir nada, eu quero apenas agradecer. Olha que beleza, né? Agradecer. Estou aqui para agradecer. A graça, aquela cura que eu pedi para Nossa Senhora e ela intercedeu por mim e eu estou curado, eu estou curada. Estou aqui para agradecer. Quanta gente que hoje certamente já agradeceu a Nossa Senhora. É o coração de mãe que fica feliz sabendo que você está bem, Qual a mãe que fica feliz sabendo que os filhos não estão? Nossa Senhora é assim. Ela vai estar feliz, ela é feliz, vendo que você está bem. Então que você continue pedindo, intercedendo, confiando sempre nas bênçãos e nas graças de Nossa Senhora. E que ela continue intercedendo por você, intercedendo também por todos nós. Vamos agora, você que está aqui, tem água para benzer, e você também na sua casa, através do rádio, querendo agora a bênção da água. Tome aí a vasilha de água que você tem, vamos dar a bênção. Bênção da água. Deus onipotente, eterno e todo-poderoso, quisestes que pela água, fonte de vida e princípio de purificação, as nossas almas fossem purificadas e recebessem o prêmio da vida eterna. Abençoai esta água para que nos proteja e renovai em nós a fonte de vida de vossa graça, a fim de que nos livre de todos os males e possamos nos aproximar de vós com o coração puro e receber a vossa salvação. E que ela recorde a água do nosso batismo como fonte que jorra para a vida eterna. E nós os pedimos, ó Deus, abençoai esta água, criatura vossa, em nome do Pai, do Filho e do Espírito Santo.
1: Amém.
0: A água está abençoada. Remédio para você, para tomar aí na sua casa, com a sua família. Não deixe de levar essa água benta a alguma pessoa que está doente. É o remédio, é a bênção de Deus e de Nossa Senhora para vocês, bênção da saúde. E agora vamos fazer a nossa consagração. Ó Maria Santíssima, pelos méritos de nosso Senhor Jesus Cristo, em vossa querida imagem de Aparecida, espalhais inúmeros benefícios sobre todo o Brasil. Eu, embora indigno de pertencer ao número de vossos filhos e filhas, mas cheio do desejo de participar dos benefícios de vossa misericórdia, prostrado a vossos pés, consagro-vos o meu entendimento, para que sempre pense no amor que mereceis. Consagro-vos a minha língua, para que sempre vos louve e propague a vossa devoção. Consagro-vos o meu coração, para que depois de Deus vos ame sobre todas as coisas. Recebei-me, ó Rainha incomparável, vós que o Cristo crucificado deu-nos por mãe, no ditoso número de vossos filhos e filhas. Acolhei-me debaixo de vossa proteção. Socorrei-me em todas as minhas necessidades espirituais e temporais, sobretudo na hora de minha morte. Abençoai-me, ó celestial cooperadora, e com vossa poderosa intercessão, fortalecei-me em minha fraqueza, a fim de que, servindo-vos fielmente nesta vida, possa louvar-vos, amar-vos e dar-vos graças do céu por toda a eternidade. Assim seja.

0: Pela intercessão de Nossa Senhora Aparecida, Rainha Padroeira do Brasil, Mãe de Jesus e Nossa Mãe, desça sobre você que está aqui no santuário e você aí na sua casa rezando conosco através do rádio. Desça sobre todos nós a bênção de Deus Todo-Poderoso, o Pai, o Filho e o Espírito Santo.
1: Amém.
0: Nossa Senhora merece uma salva de palmas, né, gente? E assim, você aqui no santuário e você na sua casa através do rádio, abençoado por Deus e por Nossa Senhora, que você possa ter ainda a continuação de uma tarde muito feliz, muito abençoada, sempre com a graça de Deus e com a proteção de Nossa Senhora. E agora o nosso cântico final e depois a bênção para os objetos.

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0: tarde gostosa, papo bom. E você com a gente aqui no A Tarde é Nossa.
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0: Muito boa tarde para você, meu amigo. Uma ótima tarde para você, meu amigo ouvinte. Tá começando a tarde nossa. Olha a hora certa para você, 3:25. Hoje é quinta-feira, dia 23 de julho de 2026. Hoje que é dia do guarda rodoviário, também é dia de Santa Brígida. E eu quero parabenizar você que faz parte aqui do nosso Clube dos Amigos. Você aí do outro lado do rádio, soprando velhinhas na data de hoje. Eu quero desejar para você aqui muita paz, saúde, felicidades, alegrias mil, tudo de bom para você, muitos e muitos anos de vida para todos os aniversariantes do dia de hoje. E a gente começa bem demais o A Tarde Nossa, mandando aquele boa tarde mais que especial a você que nos acompanha através do site, através do aplicativo, nas cidades, nos municípios vizinhos, você que tá dando carona aí no seu veículo de passeio, no veículo de trabalho, você que tá no seu local de trabalho, uma ótima tarde para você, tenha um bom trabalho, viu? Boa tarde pros amigos que já estão aqui na sintonia, estavam aguardando o nosso programa começar. Deixar um abraço aqui pra Preta do Convém lá em Joaíma, Ninha do bairro Vaticano, o Tim da comunidade Diamantina, o Farlisson no bairro Santa Luzia, Dienio Barbosa no bairro Alvorada, a Alzenir na Transilvânia, minha amiga Zinoela tá aí com o rádio ligado, abraço também pra Gilza Matos na Fazenda Escuras. E você que chegou agora, seja muito bem-vindo, muito bem-vinda, é uma alegria enorme ter você aqui conosco, viu? A gente segue junto até logo mais às 5:55 da tarde de hoje, com música, informação e a sua participação, viu? O telefone tá mais que liberado para você ligar, participar e interagir aqui conosco. Lembrando sempre, você que quer mandar sua mensagem por áudio, já sabe, mensagens de até 30 segundos é o padrão aqui do nosso programa. Vamos juntos! Começar bem demais uma tarde nossa, vamos trazer ele, é o Alberto Ferreira, o homem da galinha gorda, e a nossa Rua do Sucesso, que tem um oferecimento do supermercado Pais e Filhos, dono do menor preço da cidade, telepizza bacana, lembrando sempre a loja abre, é a partir das 6 da tarde, é lá em Joaíma, é com o amigo Toninho Bacana. 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
1: Tyson Ribeiro, chegou um cruzeirense aqui. Você tá vindo de onça?
2: Viu a onça?
1: Viu a onça?
2: É, ela correu de mim.
1: Ah, assustou? O que que foi?
2: Hã?
1: Ela assustou, o bicho é bravo.
2: Assustou, moço. Ela falou assim, eu vou te pegar. Foi, você vem me pegar não, onça.
1: Olha aqui, a prosa tá boa, pede uma música.
2: Quem é o Zé Ramalho, Chão de Giz.
1: Dedica pra quem?
2: Eita, pra seu Cício, Juca Boiadeiro, que tá me devendo.
1: Você devia escutar.
2: Ei, e pra você que é meu chegado, né?
1: Falou, você que tá falando.
3: Que coisa louca.
1: Você
2: é meu amigo,
1: não? Sou.
2: Você é camarada?
1: Sou. É seu amigo também?
4: Isso aí eu vou falar com você, só de jeito aí eu vou falar com você. A prosa é bruta, viu, mano?
3: Que coisa louca.
1: Pois é. Ô, Tarso Ribeiro, a prosa entre amigos aqui, né? 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
2: Eita,
1: pois é. 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
0: Beleza, Alberto, chegando sucesso com o Zé Ramalho, a música Chão de Giz.

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O Senhor é minha luz e salvação. Nota de falecimento. A família de Magda Ferreira Chaves comunica com profundo pesar o seu falecimento ocorrido ontem e convida a todos, parentes, amigos e vizinhos, para o seu sepultamento a realizar-se hoje às 16h, saindo do féretro do Giru, da casa da família, para o cemitério do Giru. Antecipadamente, a família agradece por este ato de solidariedade cristã. A Rádio Santa Cruz noticiou com profundo pesar o falecimento de Magda Ferreira Chaves.

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3: 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Nota de falecimento. A família de Miguel Francisco de Oliveira, popular Miguelzinho Cabeça de Isca, comunica com profundo pesar o seu falecimento ocorrido nesta manhã e convida a todos, parentes, amigos e vizinhos, para o seu sepultamento a realizar-se em horário a anunciar, saindo o féretro da Capela Velório do Hospital São Miguel para o Cemitério Municipal de Jequitinhonha. Antecipadamente, a família agradece por este ato de solidariedade cristã. A Rádio Santa Cruz noticiou com profundo pesar o falecimento de Miguel Francisco de Oliveira, popular Miguelzinho Cabeça de Isca.

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3: Voltamos com A Tarde é Nossa, 3 horas 42 minutos. Uma ótima tarde para todo mundo que está curtindo, acompanhando aí o nosso programa. Lindalva Alves em Felisburgo, Elidiomar lá no Giru em Joaíma, tá no Giru, tá na comunidade Diamantina, tá sempre com o rádio ligado. A Alana lá da Jardineira, Eva também tá aí acompanhando o nosso programa. Maria da Conceição da Lua Bonita, obrigado pelo carinho, viu? Antes de trazer o Alberto Ferreira com a segunda rua do sucesso de hoje, eu tenho um recado para você, viu? No dia 26 de julho, no próximo domingo, teremos uma assembleia extraordinária lá na comunidade São Geraldo para definir a diretoria da associação do bairro, viu? Contamos com a presença de todos os moradores e proprietários de lotes do bairro São Geraldo. A assembleia, que ocorrerá às 3 horas da tarde, contamos com a presença de todos. 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
4: Tá, Tyson Ribeiro, boa tarde. A dona Nega tá conosco aqui. Ô, largada, boa tarde.
5: Boa tarde.
4: Pois é, comadre. Pede uma música bacana aqui na rua de sucesso.
5: Ah, eu quero a música de Bad Batista. Ai, eu...
4: Solidão sem fim.
5: Ah, solidão sem fim.
4: Ah, deu um branco aí, viu, dona Nega?
5: Eu quero oferecer pra Rosilane, que ela ama, lá na Esmeralda.
4: Na Esmeralda.
5: Isso.
6: Muito obrigado.
4: Mais alguém,
6: irmão?
4: Dona Nega?
5: Não, só deixar pra Rosilane mesmo, curtir.
4: Só pra Rosilane, né?
5: E pra mim, que eu amo ela.
6: Luta.
5: E pro povo pedir ela, que essa música é muito boa.
4: Você aprendeu a cantar essa música?
5: Ai, nem em casa eu canto, aqui não.
4: Aqui não. Ah, só em casa, pai.
5: Só em casa.
4: Escondido. Se cantar aqui, todo mundo fica sabendo, né? Aí complica. 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
3: Beleza, Alberto? Chegando o sucesso com Amaro Batista, música Solidão Sem Fim.

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1: O supermercado Pais e Filhos informa a hora certa. 15 horas e 48 minutos.

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2: 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A família de Miguel Francisco de Oliveira, popular Miguelzinho Cabeça de Isca, comunica com profundo pesar o seu falecimento ocorrido nesta manhã e convida a todos, parentes, amigos e vizinhos, para o seu sepultamento a realizar-se em horário a anunciar, saindo o féretro da Capela Velório do Hospital São Miguel para o Cemitério Municipal de Jequitinhonha. Antecipadamente, a família agradece por este ato de solidariedade cristã. A Rádio Santa Cruz noticiou com profundo pesar o falecimento de Miguel Francisco de Oliveira, popular Miguelzinho Cabeça de Isca.
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2: Voltamos com a tarde nossa, 3:54. A comunidade São José comunica para melhor organização e praticidade ao devolver o dízimo. A coordenação do dízimo convida todos os dizimistas da nossa comunidade para participar de uma reunião dia 28, terça-feira, às 6:00 PM, na Igreja São José, viu? 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
3: Ô, seu amigo Valdomiro tá aqui na Rua do Sucesso. Tá tudo bem, Valdomiro?
4: Tudo bem.
3: Tyson Ribeiro vai tocar qual música pra você?
4: Quem é o cantor? Eu quero é...
3: Da Espingarda.
4: Não, vamos colocar Lourenço Olivaldo, Velha Porteira.
3: Você manda a Velha Porteira pra quem?
4: Pra Tyson, pra você, pra todo mundo que estiver escutando.
3: Vamos mandar pra Dona Eli lá na Rua de Cima, porque ela gosta dessa música. Ela lembra da Fazenda Palmeira.
4: Isso, Dona Eli também lá.
3: Dona Eli, quem mais alguém?
4: Sua esposa. Esposa também, quem estiver escutando.
3: Tiver Zé Márcio também lá.
4: Zé Márcio aqui.
3: Zé Márcio é do Transvaal, né?
4: Não, é aqui dessa feira mesmo.
3: É?
4: É.
3: Ele não tem endereço certo.
4: Tem endereço certo, não, é sem rumo.
3: É atleticano,
4: né? É atleticano. E nós é cruzeirense.
3: Pois é, ele falou que é amigo de Tais.
4: Amigo aí.
5: Eu sou atleticano, mas.
4: Atleticano não tá com nada, não.
3: Ô Zé Márcio, você é ex-amigo de Tais?
5: Sou amigão de Tais, Ribeiro.
3: A música Velha Porteira, você vai mandar pra quem?
5: Pra Tais Ribeiro.
3: Mais alguém aí?
5: E pra Valdomiro também, irmão. E Alberto Ferreira.
3: Opa, e pras moças bonitas da cidade. Moça bonita não anda de fio.
2: Ei, Alberto, galinha que acompanha a pata morra afogada, viu? Cuidado.
3: Né? Ô, Tais Ribeiro. Meu serviço é esse, moço. Passou uma moça bonita aqui, o Valdomiro mandou a música pra ela também. Ô, largada, hein? Se passar outra aqui, ele manda, mas não passou agora, não, Tacho. 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
2: Beleza, Alberto, chegando o sucesso, Lourenço e Lorival, a música Velha Porteira.

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0: 16h02.
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3: 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A Rádio Santa Cruz noticiou com profundo pesar o falecimento de Miguel Francisco de Oliveira, popular Miguelzinho Cabeça de Isca.

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0: Voltamos com a tarde nossa, 4:06. A gente fala ao vivo com ele, Alberto Ferreira, na cobertura do Geng 2026. Alberto Ferreira trazendo mais informações. Alberto, é com você.
1: Nossa equipe aqui na quadra poliesportiva do São José. Ô, Lução, você que é o delegado aqui e tá na jornada aqui, encerrou agora. Qual modalidade?
2: Handebol masculino, Jequitinhonha versus Zumbim. Temos um destaque aqui o Birubiru, né? O Alex, o nome dele. Treinador Otto, tá muito feliz. O menino no módulo 1, se destaca no módulo 2, né? Isso prova que não tem idade para ser um talento nato no handebol, no esporte em geral, né? Vou passar a palavra aqui para Otto, para Biro, para dar entrevista.
1: Ô garoto, qual que é a sua idade?
3: 14 anos.
1: 14 anos, aí eu observei você aí na quadra, aí você é esperto, hein? É o menor da turma, mas não dá espaço para o adversário, não. Você gosta do que faz, né?
3: Gosto, eu amo o handebol.
1: E como que é para você receber esse título?
3: Para mim, acima de Deus, tudo é Deus. E segundamente, Otto, que tá aqui me dando força.
1: Ô, Otto, treinar a garotada e alcançar esse objetivo significa que tá valendo a pena trabalhar com essa garotada aí no esporte, né?
4: Sim, independente de qualquer coisa, é prazeroso demais estar com os meninos, é prazeroso chegar aqui e ver eles destacando, o Louro mesmo já vem destacando há um tempo, sabe? Como eu já sempre falo, é uma joia que a gente tenta lapidando e tá crescendo e dando fruto que a gente espera que ele dá, sabe? Já é de se esperar. Deus abençoe que vem mais fruto para ele ainda.
1: Sim, vocês já realizaram quantos eventos esportivos aqui desde que chegaram?
4: Esse ano aqui no Jequitinhonha jogou Geng, né? Jogamos o regional em Almenara e agora estamos aqui no Gembaio.
1: E vieram com quantas modalidades?
4: O Rubim veio com 6 modalidades.
1: Ah, e vocês conquistaram outras vitórias também?
4: Sim, conquistou também. Conquistou no basquete, o basquete no seu resultado está até jogando agora. E conquistou no futsal também.
1: Ah, beleza. Obrigado a você pela gentileza.
4: Obrigado, muito obrigado. Obrigado, senhor.
1: Tá aí então a Santa Cruz na cobertura dos Jogos do Gembaje, aqui na quadra de São José. Tyson Ribeiro, é com você. Reportagem Alberto Ferreira.
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7: Oi, Thais, boa tarde.
0: Boa tarde, minha amiga.
7: São José. Eu gostaria que você mandasse para mim a música de Amado Batista, meu amigo José, a minha apreciação e para vocês aí na Santa Cruz.
0: Muito
7: principalmente
0: obrigado,
7: você, viu? Fique com Deus e tenha uma boa tarde.
0: Boa tarde para você também, minha amiga, tá aí acompanhando. Quem também tá pedindo música com o Amado Batista é a Eva. Boa tarde, Eva.
8: Dalcio Ribeiro, boa tarde. Quem tá falando é Eva, da Rua Sergipe. Eu penso a música com o Amado Batista sentado na praça. Ofereço para as amigas Cula, da Fazenda Floresta, Maria do Carmo, Santa Luzia, e peço para minha apreciação, viu? Porque eu amo a música, tá bom? Fique com Deus, um abraço, uma boa tarde para você, tá?
0: Abraço para você também, Eva. Vou mandar para você aqui também sucesso com Amado Batista, música Amigo José, viu? A gente já tinha um pedido aqui no nosso programa. Quem também tá participando conosco aqui é a nossa amiga ouvinte. Ah, deixa eu ver o nome dela aqui. Tá pedindo uma música, tá acompanhando o nosso programa. A nossa amiguinha, deixa eu ver o nome dela aqui, a Alana da Jardineira. Boa tarde, Alana.
9: Oi, boa tarde. Aqui é a Alana. Eu gostaria que você passasse a música de Soró Silva. O nome da música é Trenzinho Desse. Eu ofereço para meus pais Chicão e Maria das Dores, para minha avó Emerita, para meu esposo Tiago, para minha tia Cleuzinha e para vocês da rádio, todos que gostarem da música.
0: Abraço para você, Alana. Obrigado pelo carinho, viu? Vem chegando sucesso com Amado Batista, a música Amigo José. E na sequência tem o Soró Silva cantando pra gente a música Trenzinho Desse. 4:11.

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2: 16:16.
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5: 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Antecipadamente, a família agradece por este ato de solidariedade cristã. A Rádio Santa Cruz noticiou com profundo pesar o falecimento de Miguel Francisco de Oliveira, popular Miguelzinho Cabeça de Isca.
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5: De volta com A Tarde é Nossa, 4:19. A gente volta a falar ao vivo com Alberto Ferreira na cobertura dos Jogos Escolares 2026. Alberto, é com você.
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11: Agora aqui na quadra do São José, vamos falar com o Vitor Lopes. Já está tudo pronto, as meninas já se preparando, aquecendo para entrar na quadra aqui. Qual modalidade, Vitor?
12: Handball feminino.
11: E você é da cidade?
12: De Araçuaí.
11: Araçuaí. Outras atividades que vocês já praticaram aqui, vocês conseguiram vencer alguma?
12: Sim, temos todas as modalidades. Temos futsal, handball, basquete e vôlei. Todas as categorias feminino e masculino.
11: E vocês já venceram?
12: Os times estão bem colocados. O handball, por exemplo, já classificou para as semifinais já. O futsal também está nas quartas de finais também, vai pegar Felisburgo hoje. O basquete foi eliminado e o vôlei também. O vôlei feminino está classificado para a próxima fase. E o vôlei masculino, infelizmente, tá fora também.
11: Oh, você jovem, essa garotada aí, como que é pra você entrar na quadra aí com essas meninas aí, você no comando aí, e os treinamentos foram realizados aí, tá tudo certinho,
12: né? É muito gratificante, porque as meninas obedecem a gente, né? É muito bom estar fora da quadra acompanhando elas e dando instruções, elas tendo um empenho muito bom dentro do jogo.
11: É mais fácil lidar com os homens ou com as mulheres?
12: Com os homens é mais tranquilo, né? Porque eu sou homem e as meninas têm algumas dificuldades, mas são todas tranquilas também.
11: Mas vai dar certo. Vocês vão jogar contra quem?
12: Agora é
11: contra
12: as Salinas.
11: Ah, beleza. Aqui, vai lá, bem. Boa sorte.
12: Obrigadão, valeu demais.
11: Tá aí o Tyson Ribeiro, nossa equipe acompanha ao vivo aqui na quadra de São José. E aí a gente deseja boa sorte para ambas as partes aí, porque o esporte tem um significado importante. É com você.
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0: Ô, Tarso, boa tarde. Quem fala aqui é Diênio.
2: Boa tarde, meu amigo.
0: Ô, Tarso, eu queria ouvir uma música de Leandro e Leonardo.
2: Isso.
0: Rotina. Oferece pra minha mãe Cida, pra meu pai Luiz, meu colega Irley, minha amiga Letícia.
2: Pra mais alguém?
0: Lá da rua Epaminondas Cuiamelo, Dona Shirley, lá do bairro São Miguel. E pra você, Tyson.
2: Muito
0: e
2: obrigado.
0: Para todos, viu? Que tá na escuta do programa, tenha uma boa tarde, fica com Deus.
2: Boa tarde pra você também, Diene. Obrigado pelo carinho da audiência, tá sempre acompanhando o nosso programa. Quem também tá participando conosco aqui pedindo uma música é a nossa amiga ouvinte, a Leia lá do Carrapicho, está completando hoje mais um ano de vida e todos nós aqui desejamos para ela muita paz, saúde, felicidades, alegrias mil, tudo de bom para ela, muitos e muitos anos de vida, não só para ela, mas para todos os aniversariantes do dia de hoje. Eu mando para você aqui na sequência sucesso com Lulu Santos, a música Seu Aniversário, viu? Mas antes tem o Leandro Leonardo cantando pra gente a música Rotina. 4:23, daqui a pouquinho a gente volta falando com Alberto Ferreira na cobertura do Geng aqui 2026 e daqui a pouquinho também a gente atende mais pedidos musicais.

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1: 16:30.
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6: Fala, Ticão.
7: Tyson Ribeiro, terminou a partida aqui, Almenara e Felisburgo. Seu nome é?
6: Neilton.
7: Representando Felisburgo.
6: Sim.
7: O placar ficou de conta aí.
6: Nós perdemos a partida de 26 a 20 para Almenara.
7: Mas a galera jogou bem, disputou aí com toda alegria, só faltou mesmo a vitória, né?
6: É, faltou a vitória, infelizmente nós ainda na condição que é da equipe desmontada, ficou quatro atletas sem participar, mas as que vieram representaram bem, nós estamos classificados para a semifinal também.
7: E ninguém machucou aí alguma coisa grave na quadra, né?
6: Tem um atleta só que está sentindo um pouco de desgaste físico, porque disputou muito campeonato, inclusive ela jogou o Campeonato Brasileiro esse ano, mas vai tentar recuperar para poder jogar a semifinal.
7: Beleza, vamos tentar falar com o técnico de Almenara aqui, Tyson. Estamos ao vivo aqui na quadra do bairro Alvorada, né? Motivo de alegria para a galera de Almenara, né? As meninas jogaram aqui, disputaram aqui essa mega partida. Vamos falar com o técnico aqui. Roberto Ferreira, quer te ouvir aqui nas ondas da Santa Cruz. O seu nome é Tico, né?
8: Isso.
7: Ô Tico, e aí? Relata pra gente aí. Foi uma vitória aí que valeu a pena pelo esforço da galera aí. A diferença aí boa, né?
8: É. Boa tarde, ouvintes da Rádio Santa Cruz. Foi uma vitória importantíssima pra mim, sabe? É, deu até vontade de chorar aqui, mas é porque...
7: Emoção.
8: Muito emocionado. Minhas meninas são o módulo 1, é o meu time mais novo da competição. Todas têm 13, 11, só tem minha goleira que tem 16. E a competição é de 17 anos e estou muito feliz com o resultado.
7: Beleza, agora a pose ali para foto, né?
8: É.
7: E qual atleta?
8: Pode comemorar.
7: Qual atleta ali que foi contemplada ali com o certificado?
8: A Francine, tem 11 anos de idade.
7: Essa que está sentada aqui, né? Vamos pegar a palavrinha dela aqui. Francine. Opa. Só um minutinho aí. Ô Francine, e aí, ganhou o certificado, hein?
9: É, hoje.
7: E aí, tá feliz da vida, né?
9: Tô.
10: Muito feliz.
7: Beleza, muito feliz mesmo?
9: Tô muito feliz.
7: Beleza. A galera vai fazer a foto aqui, Tati. Ô Tati, eu vou devolver pra você aí. Ô Tati, João Ribeiro. É, por aqui o show já terminou, né? Mas termina mais uma partida aqui na quadra esportiva da Tivo Botelho. Como é que é seu nome?
11: Paulo.
7: Paulo. Rio do Prado e qual time?
11: Jordânia.
7: É a modalidade.
11: Futsal.
7: E aí, como é que ficou o placar? Ficou pra eles ou pra vocês?
11: O placar, infelizmente, ficou pra eles. 4-1 pra eles.
7: Agora a vitória de todos, né?
11: Isso, a vitória de todos. Esporte importante é competir e estar participando, né?
7: Quantas modalidades aí de Rio do Prado vieram pra cá?
11: Rio do Prado vieram três modalidades: futsal feminino, vôlei e futsal masculino.
7: Sim, e aí, vocês ainda tem mais alguma jornada aí pra jogar ou já volta pra casa?
11: Não, encerramos agora, né? Agora é voltar pra casa.
7: Voltar pra casa ainda hoje?
11: Se Deus quiser, ainda hoje estamos partindo pra Rio do Prado.
7: Mas com o coração alegre por ter feito a parte aí representando o município, né?
11: Isso, interagindo com a cidade de fora. E muito bom, né? Tá participando desses eventos.
7: E o dia a dia do esporte lá em Rio do Prado, vocês estão sempre atuantes?
11: E estamos sempre atuantes lá nos treinamentos, né? De campo. Por quadra,
7: futebol e outras modalidades, vocês vêm trabalhando o ano todo.
11: Isso, preparando para as próximas agora, né?
7: E o esporte na vida do jovem, o que que vocês que são técnicos aí, treinadores, avaliam?
11: Ah, eu acho que é uma coisa muito importante, né? Todo jovem, eu acho que tem o direito e
7: ocupação, né?
11: Isso, para participar, para sair de certo tipo de
7: celular, coisa ruim.
11: Não, o esporte é ideal, é fundamental na vida do jovem.
7: Levar aquela vida vazia, principalmente no período de férias, né? Fica sem o que fazer, né?
11: Isso, é verdade mesmo.
7: Aí tem.
11: Esses eventos aí ajudam muito.
7: Pois é, obrigado pela gentileza, viu?
11: Valeu, eu que agradeço.
7: Um abraço aí pro pessoal de Rio do Prado acompanhando a gente. Está aí, Tyson Ribeiro, mais uma partida encerrada aqui no Dativo Botelho. A gente continua acompanhando as movimentações esportivas.
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12: Voltamos com a tarde nossa, 4:42. Quem tá na sintonia do nosso programa aqui é a nossa amiga ouvinte Elizabeth no Quilombo Paraguai, lá no município de Felisburgo. Ela tá pedindo uma música com Roberto Carlos, a música à distância, está oferecendo de forma especial para o nosso amigo Vitor Moraes, que hoje está completando mais um ano de vida, e todos nós aqui parabenizamos o Vitor, desejamos para ele muita paz, saúde, felicidades, alegrias mil, tudo de bom para você, Vitor, muitos e muitos anos de vida, não só para você, mas para todos os aniversariantes do dia de hoje. Na sequência, Vitor, eu mando para você aqui seu sucesso aqui nas ondas da Rádio Santa Cruz, a música Morena dos Olhos Negros, 4 horas 43 minutos, daqui a pouquinho tem o nosso parabéns para você, viu?

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2: Atenção, atenção, amigos e amigas, está no ar o nosso momento mais especial do dia, o quadro que celebra a vida, a amizade e o carinho daqueles que fazem parte da nossa história. Hoje a nossa Rádio Santa Cruz, ela se enche de alegria para celebrar o aniversário dos nossos queridos amigos do nosso clube. Que privilégio é ter vocês aqui conosco, acompanhando, apoiando e fazendo parte desta grande família. Vamos fazer aqui o registro dos amigos que hoje, dia 23 de julho, completam mais um ano de vida. Completando mais um ano de vida hoje, dia 23 de julho, em Jequitinhonha, Natália Maria Ribeiro, na Rua Paraguai, Flávio Ramos de Oliveira, no Brejão, Laura Schmidt Pereira da Silva, na Rua das Margaridas. Hoje é um dia muito especial, é tempo de agradecer a Deus pelo dom mais precioso que recebemos, a vida. Com muito carinho queremos homenagear todos os amigos aqui e amigas do nosso clube de amigos que celebram mais um ano de vida neste dia. Que Deus derrame sobre cada um de vocês infinitas bênçãos, concedendo muita saúde, paz, sabedoria, fé, esperança e incontáveis motivos para sorrir, viu? Que cada novo amanhecer seja uma oportunidade para renovar os sonhos, fortalecer a esperança e viver momentos de felicidade ao lado das pessoas que vocês amam, ao lado da família, dos amigos. Que o amor de Deus ilumine seus caminhos, proteja seus passos e faça dessa nova etapa um tempo de muitas conquistas, realizações e alegrias. Que nunca falte o carinho da família, o abraço dos amigos e a certeza de que a vida é um presente maravilhoso, viu? Recebam o nosso abraço fraterno e o nosso carinho e os votos de um aniversário repleto de amor e felicidade, viu? Parabéns, feliz aniversário, que Deus abençoe hoje e sempre cada um aí dos amigos do clube que hoje celebram o dom da vida. E se você, amigo ouvinte, quer fazer parte dessa família do bem, vem pro nosso clube de amigos, viu? Só falta você aqui para a família ficar completa. Pode estar procurando os nossos representantes. Lá em Joaíma tem a Solanginha, Dazinho Chaveiro. Em Felisburgo tem a Lindalva Alves. Aqui em Jequitinhonha tem a Dona Ceiça, que há mais de 30 anos ela presta serviços ao clube de amigos. Pode falar com Alberto Ferreira pelas ruas da cidade, na feirinha. Pode vir nos estúdios da Rádio Santa Cruz, conhecer toda a nossa equipe, tomar um cafezinho, bater aquele dedinho de prosa com a gente. Você que é de outra cidade, outro estado, até mesmo de outro país, deseja ingressar aí no nosso clube de amigos, pode mandar mensagem no Telezap, que é o 33-3741-1521. Falta só você aqui para a família ficar completa. A todos os amigos do clube, a você aí do outro lado do rádio, soprando velhinhas nessa data, um abraço especial ao amigo Vitor Moraes, que hoje está completando mais um ano de vida. A todos aí que hoje celebram o dom da vida, recebam o nosso carinho, recebam também essa linda

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1: 17 horas e 2 minutos.
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10: João Ribeiro, João Vitor está conosco aqui na quadra da Tio Botelho e vai dar um panorama dos resultados de todos os jogos que aconteceram nesta quinta-feira. João Vitor, boa tarde, fala pra gente aí os times e também os resultados.
11: Boa tarde, Alberto, boa tarde, ouvintes. Estarei falando aqui pra vocês os resultados dos placares momentâneo. De manhã aconteceu Águas Formosas e Itinga, Itinga ganhou de 1-0. Salinas e Curral de Dentro, Salinas 2-0. Palmópolis e Medina, 5-0 para Palmópolis. E Felisburgo e Santo Antônio de Jacinto, 2-0 para Felisburgo.
10: Modalidade?
11: Futsal masculino.
10: Pode seguir.
11: À tarde, já teve 3 jogos. Ponto dos Volantes e Comecinho, Comecinho ganhou de 6-0. Pedra Azul e Divisópolis, 0-0. E Rio do Prado e Jordânia, Jordânia ganhou de 5-0.
10: Mas aí na sequência do Dativo Botelho?
11: Isso, na sequência aqui, o futsal masculino do Dativo Botelho. E agora, à tarde, já tem mais 3 jogos a seguir.
10: Ah, beleza. Tá aí o panorama, Tyson Ribeiro. Tem jogos em andamento aqui na quadra. Mas quantos jogos aqui agora, até a finalização?
11: Tem mais 3 jogos a seguir. Mais 3 jogos, futsal masculino.
10: Quais são os times?
11: Divisa Alegre e Rubim. E os últimos dois jogos são de Jequitinhonha, viu? Jequitinhonha Águas Formosas e Jequitinhonha Joaíma.
10: Ó, quer dizer que a torcida vai estar presente aqui, jogando a galera pra cima.
11: Galera, estão todos convidados para lotar o nosso ginásio e prestigiar, né, o nosso esporte de Jequitinhonha.
10: Aí tá, João Ribeiro, ao vivo aqui do Dativo Botelho, reportagem Alberto Ferreira na cobertura.
12: Maragu! Vamos!
10: Secretária de Esporte da cidade de...
12: Divisa Alegre.
10: Divisa Alegre. E aí, o técnico foi expulso, você tá aqui colocando a galera na quadra, né?
12: Com certeza. Estamos aí em busca de um resultado satisfatório para a nossa equipe. A gente trabalhou muito para isso. E estamos aí, iniciando essa partida com muita garra e determinação na modalidade do futsal. Futsal masculino.
10: Contra quem?
12: Contra Rubim.
10: Boa sorte.
12: Muito obrigada.
10: Tá aí a secretária sendo gentil, falando conosco aqui, Tyson Ribeiro. Eu continuo por aqui, acompanhando a movimentação esportiva. O prefeito Niro também passou por aqui. E volta daqui a pouco para falar conosco também. Segue com você aí, Santa Cruz, na cobertura do Gembase 2026.
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13: Oi, Tyson, boa tarde, tudo bem? Aqui é Diana do Bar Santa Luzia. Manda para mim a música do Gustavo Mioto, Com ou Sem Mim. Peço pela minha curtição. Ofereço para minha mãe Aracila no Bar Santo Antônio, para todos os meus irmãos, para meu esposo José Santos, para todas as minhas cunhadas, para meu tio Manuel com a esposa Maria José no Bar Santo Antônio, para Margarete, para Maria das Dores do Bar São do Miguel, Maria da Conceição na Lua Bonita, para minhas tias Rita de Cássia e Maria de Luz na Araçatuba, tia Vilma no Campo Novo, tia Rita aqui no Bar Santa Luzia e para todos que gostarem da música. Um forte abraço para você e uma excelente tarde quinta-feira.
14: Oi, Taiso, boa tarde. Tudo bem com você? É Maria do Carmo, aqui do Bar Santa Luzia. Ô, Taiso, eu gostaria de ouvir uma música com Raça Negra. Se for possível, escolhe uma para mim. Ofereço para minha amiga Eva na rua Sergipe e para minha curtição e para você aí. Tenha um boa tarde, um abração, viu?
15: Olá, boa tarde. Aqui quem fala é a Luzia aqui de BH. Eu gostaria de oferecer a música com Tonique Tinoco, Livro da Vida, para minha irmã Carmen no Bar Santo Antônio, para Juarez e Maria lá em Joaíma e para todos que gostarem da música. E para vocês aí, tá? E um abraço e tudo de bom.
5: Um abraço pra você também, Luzia. Obrigado pelo carinho, viu? Vem chegando o sucesso com Gustavo Mioto, a música Com ou Sem Mim. Na sequência tem o grupo Raça Negra, a música Cheia de Manias. Tonico Tinoco cantando sucesso, a música Livro da Vida. 5 horas, 11 minutos.

0: 17:20.
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2: Mulher Maravilha, modelo do mundo, é uma pirâmide de muito sucesso.
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4: Eu sou a ressurreição e a vida. Quem crê em mim, ainda que morra, viverá. Notas de falecimento. A família de Miguel Francisco de Oliveira, popular Miguelzinho Cabeça de Isca, comunica com profundo pesar o seu falecimento ocorrido nesta manhã e convida a todos, parentes, amigos e vizinhos, para o seu sepultamento a realizar-se em horário a anunciar, saindo o féretro da Capela Velório do Hospital São Miguel para o Cemitério Municipal de Jequitinhonha. Antecipadamente, a família agradece por este ato de solidariedade cristã. A Rádio Santa Cruz noticiou com profundo pesar o falecimento de Miguel Francisco de Oliveira, popular Miguelzinho Cabeça de Isca.
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10: Boa tarde, eu tô querendo pedir uma música diferente pra Vitor Moraes, que tá fazendo aniversário. E pode ser qualquer uma de Guilherme Silva. Maria de Lourdes do Campo Novo. Oferecer pra minha família.
4: Abraço pra você, Maria de Lourdes, tá acompanhando aí no Campo Novo. Quem também tá pedindo música aqui é a nossa amiga ouvinte, a Eva Batista, também está pedindo uma música com o Guilherme Silva. Boa tarde, Eva.
11: Boa tarde, Tyson. Tudo bem?
4: Tudo bem.
11: Eu sou Eva Batista, da comunidade de Matina. Gostaria de ouvir uma música com Guilherme Silva. É, oferecendo para minha curtição, ofereço também para você, para Giovana, Cauã, Cícero, na comunidade de Alagoas.
4: Isso, para mais alguém?
11: Para Elisa, no quarteirão. Para todos os ouvintes da Rádio Santa Cruz e para todos que gostarem da música do Guilherme Silva, beleza?
4: Beleza, minha amiga. Um abraço pra você, Eva. Obrigado pelo carinho, viu? 5 horas e 25 minutos. Meus amigos, neste domingo, dia 26 de julho, haverá um grande evento aqui no Bar do Ná, na comunidade Brejão, viu? Show com Juliano do Piseiro, Ney Santos e Ramonzinho Braga. Todos estão convidados. Sejam todos bem-vindos. Quem também está participando conosco aqui é a nossa amiga ouvinte. Deixa eu ver o nome dela aqui. Tá pedindo uma música. É a Raíssa lá do Brejão. Ela tá pedindo uma música com Igor Ferrari, tá oferecendo para toda a sua família, para todos que gostarem da música e para todos aqui da Rádio Santa Cruz. Ela também faz o convite, viu? Dia domingo, dia 26 de julho, haverá um grande evento no Bar do Ná com vários cantores, viu? Ramonzinho Braga, Juliano do Piseiro e Ney Santos, todos estão convidados para participar desse grande evento. Vem chegando o sucesso com Guilherme Silva e a Barquinha de Ouro, e na sequência tem Igor Ferrari cantando pra gente a música Princesa. 5 horas e 26 minutos.

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1: 17:34.
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4: Alegre, bora falar com a secretária aqui. E aí, secretária, o jogo foi bem acirrado, né?
5: A partida foi muito emocionante, bem disputada, o jogo foi acirrado, eu acho que os dois times estavam bem nivelados, então assim, por isso que saiu o empate.
4: 1-1.
5: Acredito que a gente teve um erro de detalhe, o time arriscou bastante no gol, teve oportunidade de fazer gol, mas não sei se foi por sorte, por azar. Não digo não só mérito do adversário, mas porque o time nosso realmente arriscou de maneira que essa bola ia entrar, mas ela não entrava de jeito nenhum pra gente conseguir ter um resultado melhor nesse jogo e conseguir a vitória.
4: A quadra vale tudo, todo o esforço, né?
5: Vale a pena, e eu estou orgulhosa dos meus atletas.
4: Beleza, viu, secretária de esporte falando conosco. Ô, Júlio, disputa aí, foi frente a frente, né, Júlio? Rubinho encarou mesmo aí na quadra, tanto é que ficou 1-1, né?
6: Foi um jogo muito bom, equipe deles muito qualificada, né? Grande equipe de Vila Alegre que vem disputando não só no sub-17, mas na categoria adulta, né? Nosso time também jogou muito pra caramba, entendeu? Só faltou pecando muito nos gols, entendeu? Mas estamos mais a evoluir, tem mais coisa pela frente, nós não vamos parar pelo aqui não.
4: Adrenalina aí, eu vi você aí cobrando, vai, vai, vai.
6: É, tem que cobrar, senão eles ficam perdidos no jogo, né? O treinador serve pra isso, não só eu. Com o meu companheiro também, a gente cobra muito, que a gente não gosta de perder. Tem que cobrar, porque senão os resultados
4: não vão. Não é que não perdeu, ficou empate.
6: Empate, 1-1.
4: Valeu! Tá aí o Júlio, técnico do Rubinho, falando conosco. Voltamos aos estúdios com você, Tássio Ribeiro. Partida encerrada aqui. Agora vai entrar na quadra aqui mais uma modalidade aqui. É Jequitinhonha, né? Vai marcar presença aqui na quadra. E nós vamos acompanhar também.
7: Meu nome é Gustavo Fernandes. Eu tô emocionado porque no início do ano, meu primeiro campeonato, eu fraturei meu osso, primeiro lance do jogo, não tinha nem 30 segundos, fraturei meu osso, fiz cirurgia, voltei, recuperei, não tentei fugir embaixo, mas não pude, Deus me deu essa oportunidade aqui.
4: E esse 1-1 aí, o que você gostaria de falar? Porque o esforço foi grande de ambas as partes.
7: Foi esforço muito grande. Infelizmente houve um erro meu, mas eu consegui me recuperar. Fiz várias defesas que eu evitei o que seria a vitória de tal, acho que é Rubim e tal, eu não sei a cidade deles, mas eles jogaram também muito bom, mas agradeço a Deus por toda a oportunidade que eles estão me dando.
4: Beleza, valeu, tá aí emocionado o rapaz aqui, recebeu o certificado de melhor da partida. Agora sim, Thais, eu devolvo para você aí. Continua. Thais Ribeiro de volta. Olha lá, essa agora já entrando na quadra aqui para disputar qual modalidade de Jequitinhonha enfrenta quem?
8: Agora, Jequitinhonha transformou, decidindo a vaga do futsal feminino, chave D.
4: A idade dessas meninas aí?
8: De 13 a 17.
4: Valeu, Olaer. Tá aí, Tyson Ribeiro, já preparando para entrar aqui na quadra da Tio Botelho para mais uma partida aí. Vamos acompanhar. É com você, Reportagem Alberto Ferreira.
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9: Boa tarde, Thaís. Tudo bom? Aqui é Celi de Vieira. Sou da Fazenda Ponto de Encontro, município de Rubim. Mas nesse momento estou em Rio do Prado. Gostaria de ouvir a música do Sérgio Silva, Vivendo ou Existindo, para minha própria curtição, tá bom? E para todos que estão na sintonia, para a família de Dila, que está ouvindo o município de Rubim, para a Naya, lá no Vento Frio, também ouvinte da Santa Cruz, e para todos, no geral, para você também, um grande abraço, tá bom?
10: Abraço para você também, minha amiga Celídia, participe mais vezes conosco, viu? Vem chegando o sucesso com o Sérgio Silva, a música Vivendo ou Existindo, daqui a pouquinho tem a última de hoje do nosso programa.

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4: De volta com A Tarde é Nossa, 5 horas e 51 minutos. Infelizmente, tudo que é bom dura pouco. Nosso programa de hoje está chegando ao fim. Desde já eu quero agradecer todas as pessoas que participaram conosco no dia de hoje, aquelas que não participam, mas estão sempre com o rádio ligado. Meu muito obrigado, eu agradeço pelo carinho, também pela grande audiência. Eu quero pedir desculpas, infelizmente não deu para atender todos os pedidos musicais. Você que não teve o pedido atendido hoje, pode participar amanhã a partir das 3h25 da tarde, eu estou com você, viu? Pra finalizar bem demais o nosso programa de hoje, vem chegando o sucesso com o Padre Reginaldo Manzotti, a nossa última de hoje, a música Quem Impedirá. Na sequência tem informação pra você, logo após tem o Terço das Mãos Ensanguentadas de Jesus. Forte abraço, fique com Deus e até amanhã!

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0: minutos para 6 horas, 25 graus na Itatiaia. Umidade relativa do ar, 42%.
1: O Centro de Investigação e Prevenção de Acidentes Aeronáuticos, o CENIPA, divulga o relatório final sobre a queda do avião da Voepes, que matou 62 pessoas em Vinhedo, no interior de São Paulo, no mês de agosto do ano passado. A investigação técnica analisou as caixas pretas, os motores, o sistema de degelo da aeronave e mais de 15 mil voos da companhia. Segundo a Força Aérea Brasileira, o relatório busca identificar os fatores que contribuíram para o acidente e propor medidas para prevenir novas tragédias sem atribuir responsabilidades civis ou criminais. De Brasília, Aline Peçanha.
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0: Vamos a São Paulo, chamando ao vivo o repórter Mardélio Couto.
3: O pré-candidato de oposição ao governo de São Paulo, Fernando Haddad, do PT, utilizou o caos registrado hoje em parte do sistema do metrô aqui da capital paulista para atacar o governador Tarcísio de Freitas e as concessões de serviços públicos realizadas durante a gestão dele. O petista afirmou que, se eleito, vai rever os contratos de concessões das linhas de trem aqui da capital. Hoje de manhã, a Itatiaia vem acompanhando, um incêndio foi registrado dentro de um dos vagões do sistema de metrô aqui da capital. Por conta do problema, parte do sistema foi desligado, linhas foram paralisadas, trens ficaram parados e passageiros tiveram que caminhar sobre os trilhos até áreas seguras. A situação gerou indignação na população. De São Paulo, repórter Mardélio Couto.
0: Avenida Cristiano Machado será interditada nas próximas 2 semanas.
4: Exatamente, Aline Neves, deve seguir pelas próximas 2 semanas a interdição da Avenida Cristiano Machado, devido a obras da Gasmig que fazem parte da construção da trincheira no cruzamento com a Avenida Vilarinho. As intervenções acontecem, segundo a prefeitura, sempre de segunda a sexta-feira, das 8 da noite às 4 da manhã, entre a MG 10, linha verde, e a Avenida Vilarinho, por cerca de 15 dias. Aos sábados e domingos, não haverá interdições. Repórter Gustavo Cícero.
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5: O trânsito acaba de ser liberado na BR-356 em Nova Lima. Próximo ao Alphaville, uma batida envolvendo carreta e carro chegou a bloquear completamente a pista. O motorista do veículo de passeio se feriu e foi resgatado pelo helicóptero Arcanjo para o Hospital João 23. Mesmo com a

0: liberação da pista, o trânsito segue caótico na região. Da Central de Trânsito Itatiaia Mive, Vitor Brandão.
1: Dólar comercial fecha em alta, vendido a R$ 5,08. O dólar turismo também cai, cotado a R$ 5,29. E a B3, a Bolsa de Valores, tem baixa de 0,46%. 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

0: 18 horas.
1: O anjo do Senhor anunciou a Maria e ela concebeu do Espírito Santo. Ave Maria, cheia de graça, o Senhor é convosco. Bendita sois vós entre as mulheres e bendito é o fruto do vosso ventre, Jesus. Santa Maria, Mãe de Deus, rogai por nós, pecadores, agora e na hora da nossa morte. Amém. Eis aqui a serva do Senhor, faça-se em mim segundo a vossa palavra. Ave Maria, cheia de graças, o Senhor é convosco. Bendita sois vós entre as mulheres, e bendito é o fruto de vosso ventre, Jesus. Santa Maria, Mãe de Deus, rogai por nós, pecadores, agora e na hora de nossa morte. Amém. E o Verbo se fez carne e habitou entre nós. Ave Maria, cheia de graças, o Senhor é convosco. Bendita sois vós entre as mulheres, e bendito é o fruto de vosso ventre, Jesus. Santa Maria, Mãe de Deus, rogai por nós. Nós pecadores, agora e na hora de nossa morte. Amém. Rogai por nós, Santa Mãe de Deus, para que sejamos dignos das promessas de Cristo. Oremos. Infundi, Senhor, em nossos corações a vossa graça. Vo-lo suplicamos a fim de que, conhecendo a anunciação do anjo e a encarnação de Jesus Cristo, vosso Filho, pelos merecimentos de sua paixão e morte, cheguemos à glória da ressurreição. Pelo mesmo Cristo, Senhor nosso. Amém. Glória ao Pai, ao Filho e ao Espírito Santo, como era no princípio, agora e sempre. Amém.

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0: Boa noite, Noela.
1: Boa noite.
0: Nos acompanha sempre lá da Inglaterra e que desde a semana passada está aqui presente, junto, né, nesse momento de oração. Boa noite a todos os ouvintes da Rádio Santa Cruz. Convidamos a todos que estão sintonizados para continuarem aí ligadinhos, né, acompanhando esse nosso momento de oração, aproveitando para agradecer ao Jesus das Santas Chagas tantas graças alcançadas, tantas vitórias, né, e bênçãos, e pedir também que nesse momento em que nós vamos iniciar um novo dia de oração, nova noite de oração, novo encontro, né, que Deus, que Jesus toque em suas necessidades, em suas vidas, e que muitas graças e bênçãos aconteçam. Vamos ao nosso terceiro dia de oração, o perdão.
1: O perdão. Os escribas e os fariseus trouxeram-lhe uma mulher que fora apanhada em adultério. Puseram-na no meio da multidão e disseram a Jesus: Mestre, agora mesmo esta mulher foi apanhada em adultério. Moisés mandou-nos na lei que apedrejássemos tais mulheres. Que dizes tu a isso? Jesus, porém, se inclinou para frente e com a mão escrevia na terra. Como eles insistissem, ergueu-se e disse: Quem de nós estiver sem pecado, seja o primeiro a lhe atirar uma pedra. Eles foram se retirando, um a um, até o último. Jesus ficou sozinho, com a mulher diante dele. Perguntou-lhe: Ninguém te condenou? Respondeu ela: Ninguém, Senhor. Disse-lhe então Jesus: Nem eu te condeno. Vai e não tornes a pecar.
0: Jesus,
1: como a pecadora deste evangelho, preciso muitíssimo do teu perdão. Com tuas mãos benditas, toca agora e transforma meu coração, tão duro quanto as pedras das mãos dos fariseus, num coração de carne que saiba perdoar. Porque foi perdoado por ti. Amém.
0: Jesus,
1: pelo poder do teu sangue redentor, suplico teu perdão e a graça de aprender a perdoar. Jesus, pelo poder do teu sangue redentor, suplico teu perdão e a graça de aprender a perdoar. Jesus, pelo poder do teu sangue redentor, suplico teu perdão e a graça de aprender a perdoar.
0: Agora, dando prosseguimento, nós vamos rezar o texto das mãos ensanguentadas de Jesus. Pelo sinal
2: da Santa Cruz,
3: livrai-nos Deus nosso Senhor dos nossos inimigos.
2: Em nome do Pai, do Filho e do Espírito Santo. Amém.
4: Vinde, Espírito Santo, enchei os corações dos vossos fiéis e acendei neles o fogo do vosso amor.
2: Enviai vosso Espírito e tudo será criado e renovareis a face da terra.
5: Ó Deus, que instruístes os corações dos vossos fiéis com a luz do Espírito Santo, fazei que apreciemos retamente todas as coisas segundo o mesmo Espírito e gozemos sempre da sua consolação. Por Cristo nosso Senhor. Amém.
6: Creio em Deus Pai, Todo-Poderoso, Criador do céu e da terra, e em Jesus Cristo, seu único Filho, nosso Senhor, que foi concebido pelo poder do Espírito Santo, nasceu da Virgem Maria, padeceu sobre Pôncio Pilatos, foi crucificado, morto e sepultado, desceu à mansão dos mortos, ressuscitou ao terceiro dia, subiu aos céus, está sentado à direita de Deus Pai Todo-Poderoso, de onde há de vir a julgar os vivos e os mortos. Creio no Espírito Santo, na Santa Igreja Católica, na comunhão dos santos,
3: na remissão dos pecados, na ressurreição da carne, na vida eterna. Amém.
6: Pai nosso que estais nos céus, santificado seja o vosso nome. Venha a nós o vosso reino. Seja feita a vossa vontade, assim na terra como no céu. O pão nosso de cada dia nos dai hoje. Perdoai as nossas ofensas,

0: do mal. Amém. Ave Maria, cheia de graça, o Senhor é convosco. Bendita sois vós entre as mulheres. Bendito é o fruto do vosso ventre, Jesus. Santa Maria, Mãe de Deus, rogai por nós, pecadores, agora e na hora da nossa morte. Amém. Ave Maria, cheia de graça, o Senhor é convosco. Bendita sois vós entre as mulheres. Bendito é o fruto do vosso ventre, Jesus. Santa Maria, Mãe de Deus, rogai por nós, pecadores, agora e na hora da nossa morte. Amém. Ave Maria, cheia de graça, o Senhor é convosco. Bendita sois vós entre as mulheres. Bendito é o fruto do vosso ventre, Jesus. Santa Maria, Mãe de Deus, rogai por nós, pecadores, agora e na hora da nossa morte. Amém. Glória ao Pai, ao Filho e ao Espírito Santo, como era no princípio, agora e sempre. Amém.
1: Agora vamos colocar o primeiro mistério, a nossa intenção, né, para todas as pessoas que estão enlutadas, que estão sofrendo com a perda de seus entes queridos. Vamos colocar também os desempregados, colocar tudo isso nas mãos de Jesus e pedir que Ele dê força para cada um de nós. E que nesse mistério nós pedimos também por todas as pessoas que estão precisando de um emprego para sustentar suas famílias. Nós vos adoramos, Senhor Jesus Cristo, e vos bendizemos, porque pela vossa Santa Cruz remistes ao mundo. Preciosíssimo sangue de Jesus, salvai-nos. Mãos ensanguentadas de Jesus, mãos feridas lá na cruz, vem tocar em mim. Vem, Senhor Jesus, mãos ensanguentadas de Jesus, mãos feridas lá na cruz, vem tocar em mim. Vem, Senhor Jesus, mãos ensanguentadas de Jesus, mãos feridas lá na cruz, vem tocar em mim. Vem, Senhor Jesus, mãos ensanguentadas de Jesus, mãos feridas lá na cruz, vem tocar em mim. Vem, Senhor Jesus, mãos ensanguentadas de Jesus, mãos feridas lá na cruz, vem tocar em mim. Vem, Senhor Jesus, mãos ensanguentadas de Jesus, mãos feridas lá na cruz, vem tocar em mim. Vem, Senhor Jesus, mãos ensanguentadas de Jesus, mãos feridas lá na cruz, vem tocar em mim. Vem, Senhor Jesus, mãos ensanguentadas de Jesus, mãos feridas lá na cruz, vem tocar em mim. Vem, Senhor Jesus, mãos ensanguentadas de Jesus, mãos feridas lá na cruz, vem tocar em mim.

0: Senhor Jesus.
1: Glória ao Pai, ao Filho e ao Espírito Santo, como era no princípio, agora e sempre. Amém.
2: E o segundo mistério, nós vamos pedir por todas as pessoas que pediram nossas orações, vamos rezar por todas as pessoas que pediram nossas orações, por todas as pessoas que estão aqui no caderninho. Nós não temos condições de falar o nome de todo mundo, mas nós estamos com a intenção de cada um de vocês que pediram as nossas orações, pedir também por todos aqueles que estão passando dificuldades, que estão doentes, né? E nós colocamos tudo isso nas mãos de Jesus. Nós adoramos
0: Senhor Jesus Cristo e vos bendizemos, porque pela vossa Santa Cruz remistes ao mundo. Preciosíssimo sangue de Jesus, salvai-nos. Mãos ensanguentadas de Jesus, mãos feridas lá na cruz, vem tocar em mim, vem Senhor Jesus. Mãos ensanguentadas de Jesus,

cruz. Vem tocar em mim, vem, Senhor Jesus. Mãos ensanguentadas de Jesus, mãos feridas lá na cruz, vem tocar em mim, vem, Senhor Jesus. Mãos ensanguentadas de Jesus, mãos feridas lá na cruz, vem tocar em mim, vem, Senhor Jesus. Mãos ensanguentadas de Jesus, mãos feridas lá na cruz, vem tocar em mim, vem, Senhor Jesus. Mãos ensanguentadas de Jesus, mãos feridas lá na cruz, vem tocar em mim, vem, Senhor Jesus. Mãos ensanguentadas de Jesus, mãos feridas lá na cruz, vem tocar em mim, vem, Senhor Jesus.

0: Jesus, glória ao Pai, ao Filho e ao Espírito Santo, como era no princípio, agora e sempre. Amém.
1: O terceiro mistério, nós vamos pedir por todas as famílias que se encontram em desarmonia, que as famílias se passam a entender, pensa primeiro no que está acontecendo antes de ter agressão. Conversa com seus filhos, com seu esposo, com sua esposa. E vamos rezar também por todas as pessoas. Por nossos sobrinhos, as pessoas que têm netos. Rezar pelos seus netos, pelos nossos sobrinhos, pelos nossos amigos. Colocar tudo isso nas mãos de nosso Senhor Jesus Cristo.
2: E assim também, então, como hoje é o dia do perdão, né? Estamos o momento do perdão. Que as pessoas aprendam a perdoar. Sinta essa necessidade interior do perdão.
1: Do perdão, né? Isso
2: que
1: mesmo.
2: Sejam mais, tenham mais humildade e mais paciência diante das situações do dia a dia.
1: Situação que estão vivendo. Às vezes as pessoas não sabem perdoar e não sabem ter paciência um com o outro, né? Principalmente na família. Já é agressão, respondendo mal. Vamos pensar um pouquinho o que se é uma família, o que é um casal, para que ele possa dar um depoimento de família, uma família unida, uma família que se ama, uma família que se gosta. Vamos colocar tudo isso nas mãos de Deus, para que ele tenha misericórdia de cada um de nós.
0: Nós adoramos, Senhor Jesus Cristo, e vos bendizemos, porque pela vossa santa cruz remistes ao mundo. Preciosíssimo sangue de Jesus, salvai-nos. Mãos ensanguentadas de Jesus, mãos feridas lá na cruz, vem tocar em mim, vem, Senhor Jesus. Mãos ensanguentadas de Jesus, mãos feridas lá na cruz, vem tocar em mim, vem, Senhor Jesus. Mãos ensanguentadas de Jesus, mãos feridas lá na cruz, vem tocar em mim, vem, Senhor Jesus. Mãos ensanguentadas de Jesus, mãos feridas lá na cruz, vem tocar em mim, vem, Senhor Jesus. Mãos ensanguentadas de Jesus, mãos feridas lá na cruz, vem tocar em mim, vem, Senhor Jesus. Mãos ensanguentadas de Jesus, mãos feridas lá na cruz, vem tocar em mim, vem, Senhor Jesus. Mãos ensanguentadas de Jesus, mãos feridas lá na cruz, vem tocar em mim, vem, Senhor Jesus. Mãos ensanguentadas de Jesus, mãos feridas lá na cruz, vem tocar em mim, vem, Senhor Jesus. Mãos ensanguentadas de Jesus, mãos feridas lá na cruz, vem tocar em mim, vem, Senhor Jesus. Mãos ensanguentadas de Jesus, mãos feridas lá na cruz,

0: agora e sempre. Amém.
1: Que no quarto mistério nós vamos pedir por todos os nossos padres, principalmente para Padre Rafael, né, que é o diretor da Rádio Santa Cruz, pedir por todos os funcionários da Rádio Santa Cruz, pedir pelos padres que já passaram por aqui da nossa diocese, Frei Fernando, que fez uma cirurgia agora, Frei Mário, Frei Pedro, Frei Tide, cada um deles, Frei Jonathan, que Deus toma conta de cada um deles e que ilumine para que eles tenham condições de guiar os seus rebanhos. Pedimos também que Deus tenha misericórdia de todos os nossos governantes, para que eles governem com o coração, que saibam perdoar cada um. E por isso nós te pedimos, Jesus, que interceda principalmente por nossa cidade de Jequitinhonha, que nós tenhamos uma boa administração, que nós tenhamos um bom legado de tudo que possa nos contagiar, né? Para que nós sejamos todos felizes.
2: Nós adoramos, Senhor Jesus Cristo, e vos bendizemos, porque pela vossa Santa Cruz remistes ao mundo. Preciosíssimo sangue de Jesus, salvai-nos. Mãos ensanguentadas de Jesus, mãos feridas lá na cruz, vem tocar em mim, vem, Senhor Jesus. Mãos ensanguentadas de Jesus, mãos feridas lá na cruz, vem tocar em mim, vem, Senhor Jesus. Mãos ensanguentadas de Jesus, mãos feridas lá na cruz, vem tocar em mim, vem, Senhor Jesus. Mãos ensanguentadas de Jesus, mãos feridas lá na cruz, vem tocar em mim, vem, Senhor Jesus. Mãos ensanguentadas de Jesus, mãos feridas lá na cruz, vem tocar em mim, vem, Senhor Jesus. Mãos ensanguentadas de Jesus, mãos feridas lá na cruz, vem tocar em mim, vem, Senhor Jesus. Mãos ensanguentadas de Jesus, mãos feridas lá na cruz, vem tocar em mim, vem, Senhor Jesus. Mãos ensanguentadas de Jesus, mãos feridas lá na cruz, vem tocar em mim, vem, Senhor Jesus. Mãos ensanguentadas de Jesus, mãos feridas lá na cruz, vem tocar em mim, vem, Senhor Jesus. Mãos ensanguentadas de Jesus, mãos feridas lá na cruz, vem tocar em mim, vem, Senhor Jesus.
3: Glória ao Pai, ao Filho e ao Espírito Santo, como era no princípio, agora e sempre. Amém.
1: Que nesse quinto mistério nós vamos colocar todos os doentes dos hospitais, quem está em fase terminal, colocar aquelas pessoas que estão fazendo exame, igual o Frei Heron, né, que foi fazer todos os seus exames agora, que em nome de Jesus vai dar tudo certo. E para todos as pessoas do Hospital São Miguel e do hospital do mundo inteiro, quem esteja sofrendo, que Deus tenha misericórdia de cada um, que faça o que for melhor para ele, para a família, e que eles tenham um legado da sua vida e aceitar o sofrimento que Deus dá para cada um de nós. Nós vos adoramos, Senhor Jesus Cristo, e vos bendizemos,
2: porque pela vossa Santa Cruz remistes ao mundo. Preciosíssimo sangue de Jesus, salvai-nos. Mãos ensanguentadas de Jesus, mãos feridas lá na cruz, vem tocar em mim, vem, Senhor Jesus. Mãos ensanguentadas de Jesus, mãos feridas lá na cruz, vem tocar em mim, vem, Senhor Jesus. Mãos ensanguentadas de Jesus, mãos feridas lá na cruz, vem tocar em mim, vem, Senhor Jesus.
4: mãos ensanguentadas de Jesus, mãos feridas lá na cruz, vem tocar em mim, vem Senhor Jesus. Mãos ensanguentadas de Jesus, mãos feridas lá na cruz, vem tocar em mim, vem Senhor Jesus. Mãos ensanguentadas de Jesus, mãos feridas lá na cruz, vem tocar em mim, vem Senhor Jesus. Mãos ensanguentadas de Jesus, mãos feridas lá na cruz, vem tocar em mim, vem Senhor Jesus. Mãos ensanguentadas de Jesus, mãos feridas lá na cruz,
5: vem tocar em mim, vem Senhor Jesus.
4: Mãos ensanguentadas de Jesus, mãos feridas lá na cruz, vem tocar em mim, vem Senhor Jesus. Mãos ensanguentadas de Jesus, mãos feridas lá na cruz, vem tocar em mim, vem Senhor Jesus. Glória ao Pai, ao Filho e ao Espírito Santo, como era no princípio, agora e sempre. Amém.
6: Agora vamos à oração final das mãos ensanguentadas de Jesus. Cura-me,
7: Senhor Jesus.
8: Jesus, coloca tuas mãos benditas, ensanguentadas, chagadas e abertas sobre mim, neste momento. Sinto-me completamente sem forças para prosseguir carregando as minhas cruzes. Preciso que a força e o poder de tuas mãos, que suportaram a mais profunda dor ao serem entregadas na cruz, reergam-me e curem-me agora. Jesus, não peço somente por mim, mas também por todos aqueles que mais amo. Nós precisamos desesperadamente de cura física e espiritual. Através do toque consolador de tuas mãos ensanguentadas e infinitamente poderosas, eu reconheço, apesar de toda a minha limitação e da infinidade dos meus pecados, que és Deus, onipotente e misericordioso, para agir e realizar o impossível. Com fé e total confiança, eu posso dizer: mãos ensanguentadas de Jesus, mãos feridas lá na cruz, vem tocar em mim, vem Senhor Jesus. Mãos ensanguentadas de Jesus, mãos feridas lá na cruz, vem tocar em mim,
1: vem tocar em nós, vem Senhor Jesus.
4: Mãos ensanguentadas de Jesus, mãos feridas lá na cruz, vem tocar em mim,
1: vem tocar em nós,
4: vem Senhor Jesus.

0: como no céu. O pão nosso de cada dia nos dai hoje, perdoai as nossas ofensas, assim como nós perdoamos a quem nos tem ofendido. E não nos deixeis cair em tentação, mas livrai-nos do mal. Amém.
1: Glória ao Pai, ao Filho e ao Espírito Santo, como era no princípio, agora e sempre. Amém.
2: Queremos agradecer a todas as pessoas que estão reunidas conosco, né, rezando a novena e o texto das mãos ensanguentadas de Jesus. Queremos agradecer a presença da nossa amiga, que a semana que
3: agradeço.
2: Vem, ela não vai estar aqui mais.
3: Não, semana que vem eu tô aqui, mês que vem.
2: Tá aqui ainda com a gente, né? Quero agradecer e pedir a todos os colaboradores da Rádio Santa Cruz que não deixe de comprar o show de prêmio da rádio, porque essa rádio é muito importante para nós. E quero falar também com o ouvinte lá da Fazenda do Caju, que realmente está tendo um probleminha, mas logo, logo, se Deus quiser, vai ser resolvido. Porque ele me pediu hoje, eu prometi que eu dava uma resposta para ele na hora do texto. Então, Jesus que abençoa cada um de nós. Nós estivemos reunidos e continuaremos reunidos. Em nome do Pai,
3: do Filho, do Espírito Santo.
2: Amém.

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0: Deus abençoe você e toda a sua família. Que alegria estar aqui com você, começando mais um programa Eu Seguirei. Eu tenho certeza de que Deus vai falar muito ao seu coração através deste programa. Olha, se você pode, eu já quero convidar você a pegar a sua Bíblia, porque hoje nós vamos meditar a palavra de Deus. A palavra de Deus é o nosso alimento, a palavra de Deus que é o nosso sustento. Eu tenho certeza que essa palavra vai mover seu coração. Olha, aqui você vai ouvir a palavra de Deus, aqui você vai poder cantar. São minutos que ficaremos juntos, onde você vai fazer uma experiência com Deus. Lembrando que tudo que você ouvir aqui, depois fica registrado no meu canal do YouTube, Frei Gilson / Som do Monte, no meu Instagram, no meu Facebook, todos com o mesmo nome, Frei Gilson / Som do Monte, para que você possa também compartilhar essa palavra com os seus amigos, tá bom? Então, vamos escutar a palavra de Deus.
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0: Todos nós buscamos segurança na vida, todos nós queremos segurança de alguma forma. O problema é quando nós buscamos segurança onde não é verdadeira segurança. Eu quero te dizer que Deus é verdadeira segurança para a sua vida. Em Deus você está seguro. Em Deus você está em paz. Em Deus você está seguro contra todas as intempéries. Em Deus você está seguro diante de todas as tempestades e dificuldades da vida. Em Deus eu garanto que você está seguro. Eu não estou dizendo que não vai ter tempestade, eu não estou dizendo que não vai ter ventos contrários, eu não estou dizendo isso, mas eu estou dizendo que mesmo com vento contrário, mesmo com tempestade, se você estiver em Deus, você estará seguro. Deus é o nosso refúgio, Deus é a nossa segurança. É sobre isso que eu quero meditar com você. Em nome do Pai, do Filho e do Espírito Santo. Amém. Mateus capítulo 7, versículo de 21 a 29. Naquele tempo disse Jesus aos seus discípulos: nem todo aquele que me diz Senhor, Senhor, entrará no reino dos céus, mas o que põe em prática a vontade de meu Pai que está nos céus. Naquele dia muitos vão me dizer: Senhor, Senhor, não foi em teu nome que profetizamos? Não foi em teu nome que expulsamos demônios? E não foi em teu nome que fizemos muitos milagres? Então eu lhes direi publicamente: jamais vos conheci. Afastai-vos de mim, vós que praticais o mal. Portanto, quem ouve estas minhas palavras e as põe em prática é como um homem prudente que construiu sua casa sobre a rocha. Caiu a chuva, vieram as enchentes. Os ventos deram contra a casa, mas a casa não caiu, porque estava construída sobre a rocha. Por outro lado, quem ouve estas minhas palavras e não as põe em prática é como um homem sem juízo que construiu sua casa sobre a areia. Caiu a chuva, vieram as enchentes, os ventos sopraram e deram contra a casa, e a casa caiu, e sua ruína foi completa. Quando Jesus acabou de dizer estas palavras, as multidões ficaram admiradas com seu ensinamento. De fato, ele as ensinava como quem tem autoridade, não como os mestres da lei. Palavra da salvação. São João Crisóstomo, sobre essa passagem, diz: a chuva caiu, os rios transbordaram, os ventos sopraram e investiram contra aquela casa, e ela não caiu, porque estava edificada sobre a rocha. Ao falar de chuva, enchentes e ventos, Jesus está se referindo a todas as circunstâncias e infortúnios humanos. Então, que bonito quando nesse evangelho fala de chuva e de ventos, enchentes. Está falando de todos os problemas que vão assolar a sua vida. Veja que Jesus não nos engana. No mundo tereis aflições. Jesus não nos mentiu para nós que seria um mar de rosas, que mesmo a gente estando com ele, não. Mesmo estando comigo, vai ter chuva, vai ter enchente, vai ter vento. Vento de problemas, vento de doenças, enchente de tudo que você possa imaginar, vai ter. Portanto, significa todas as circunstâncias e infortúnios humanos, tais como falsas acusações, você vai sofrer falsas acusações, conspirações, lutos, mortes, perda de entes queridos, insultos de outros e todas as coisas terríveis da vida de que se possa falar. Então, nessa palavra está contemplado todos os problemas que podem atingir você, todos. Jesus diz que a alma que segue a via da excelência não cede a nenhum desses potenciais desastres. E a causa disso é que essa alma está edificada sobre a rocha. Então, qual é a pessoa que, diante de tanto problema, doença, infortúnios, acusações, conspirações, mortes, lutos, perdas, como é que eu não vou me abater? Como é que eu não vou cair? Como é que eu não vou cair diante de tanto problema, diante de tanta dificuldade? Você não vai cair se você estiver na rocha. Agora, rocha refere-se à confiabilidade do ensinamento de Jesus, pois seus ensinamentos são mais fortes que qualquer rocha. Colocam a pessoa muito acima de todas as ondas humanas da vida. Que bonito, né? São João Crisóstomo nos ensinando que a rocha é Cristo, que a rocha são os ensinamentos de Cristo. Então, quando você, mesmo diante de tanto problema, você confia e coloca a sua vida nos ensinamentos de Cristo, não há nada que pode derrubar você. Pois aquele que guarda esses mandamentos com diligência superará não apenas os seres humanos que agem maldosamente, mas também os próprios demônios em suas tramas. Aquele que vive o evangelho, ou seja, coloca sua vida sobre o evangelho e vive o evangelho, vai vencer não somente a você mesmo, os seus próprios pecados, mas vai vencer também as pessoas más. Que lindo texto. Salmo 45, versículo de 2 a 3, abra sua Bíblia. Deus é nosso refúgio e nossa força. Mostrou-se nosso amparo nas tribulações. Por isso a terra pode tremer. Nada tememos. As próprias montanhas podem se afundar nos mares. Deus está contigo. Abra sua Bíblia. 1 João capítulo 5, versículo 4. Porque todo que nasceu de Deus vence o mundo. E esta é a vitória que vence o mundo, a nossa fé. Se você estiver em Cristo, você não vai cair. Se você estiver no Evangelho,

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1: O programa de hoje está bom demais e eu quero lembrar você, se você quiser ouvir mais pregações, mais meditação da palavra, basta você me acompanhar no meu canal do YouTube, Frei Gilson / Som do Monte, no meu Instagram, no meu Facebook, no meu TikTok, e lá você vai encontrar muito mais palavra de Deus para você.

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1: Nós vamos terminar este programa rezando. Eu quero clamar agora por você, quero clamar pela sua família. Senhor Deus, libera agora o teu Espírito Santo sobre cada pessoa que acompanha este programa. Vem, Espírito Santo, enche todos os que estão acompanhando este programa agora. Libera, Senhor, para esta pessoa o que ela mais precisa, para o corpo e para a alma. Libera, Senhor, curas e libertações em nome de Jesus para esta pessoa que assiste, que acompanha, que escuta e para toda a sua família. Eu clamo a tua poderosa bênção. Visita agora com bênção de proteção. A bênção que só o Senhor pode dar. Abençoe-vos o Deus Todo-Poderoso, Pai e Filho.

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3: E pelo menos 50% na compra de medicamentos para o SUS, Sistema Único de Saúde. A estrutura foi instituída nesta quinta-feira pelo Ministério da Saúde. O objetivo é adquirir remédios em grande quantidade por um preço.
4: 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A gente volta amanhã. Boa noite. Tchau, tchau. Repórter Nacional.

0: Atenção, radialistas de todo o Brasil. 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Direto dos estúdios da Empresa Brasil de Comunicação, em Brasília, vem aí a Voz do Brasil. Em Brasília, 19 horas. Está no ar a Voz do Brasil. As notícias do governo federal que movimentaram o país no dia de hoje.
1: Olá, boa noite.
0: Boa noite para você que nos acompanha em todo o país.
1: Quinta-feira, 23 de julho de 2026.
0: E vamos ao destaque do dia.
1: Governo contesta a decisão dos Estados Unidos de impor nova tarifa de 12,5% a produtos brasileiros.
0: E diz que o Brasil é reconhecido na Organização Internacional do Trabalho pelo combate ao trabalho forçado.
1: Restituição do imposto de renda.
0: Receita Federal abre amanhã consulta ao terceiro lote de pagamento.
1: Depósito será feito no dia 31 de julho, Thaisa de Araújo.
2: Para saber se a sua restituição foi liberada, basta acessar o serviço Meu Imposto de Renda no site da Receita Federal ou consultar

0: Pelo aplicativo oficial do órgão em celulares e tablets.
1: Ciência e inovação contra desigualdades.
2: Prêmio Jovem Cientista reconhece iniciativas que desenvolvem tecnologias de inteligência artificial com impacto social.
1: Sobre o assunto, conversamos com Olival Freire Júnior, presidente do CNPq.
3: No princípio, todos os alunos do segundo grau da universidade, aluno de mestrado, aluno de doutorado, um jovem pesquisador já com doutorado, todos esses podem se candidatar.
2: Na apresentação da Voz do Brasil, Luciana Vasconcelos e eu, Ellen Bernardes.
1: E acompanhe a gente ao vivo, acesse radiogov.ebc.com.br ou o canal Gov na sua TV aberta.
2: Produtores rurais devem ficar atentos. Os imóveis cadastrados no Cadastro Ambiental Rural, o CAR, precisam ter as informações validadas ou corrigidas.
1: A consulta é simples e pode ser feita pela internet.
2: Quem não verificar possíveis pendências pode perder benefícios. Saiba como consultar a situação do cadastro.
4: Mais de 845 mil produtores rurais de todo o Brasil receberam notificação para validar as informações de seus imóveis no Cadastro Ambiental Rural. As notificações foram enviadas pelo gov.br. Para consultar se o imóvel tem alguma pendência, o proprietário deve acessar o site www.car.gov.br e consultar a caixa de mensagem da Central Proprietário Possuidor, como explica Henrique Dolabella, diretor do Cadastro Ambiental Rural.
5: A mensagem pode ser para validar a análise que o Estado fez, pode ser para retificar alguma informação que o Estado identificou que não estava corretamente declarado, ou pode ser para subir algum documento comprovando aquela informação. Em outros estados que não usam o sistema federal, que usam o sistema estadual próprio, aí ele vai ter que entrar no SICAR do Estado, né? E cada estado vai ter o seu processo.
4: O CAR funciona como um mapa digital das áreas rurais e compõe uma base de dados para controle, monitoramento, planejamento ambiental e econômico e combate ao desmatamento. Atualmente, 8 milhões de propriedades estão inscritas no Cadastro Ambiental Rural. De acordo com Gabriela Gonçalves, coordenadora geral da gestão do SICAR, o registro é obrigatório, gratuito e dá oportunidades para quem vive no campo.
6: É muito importante estar com o cadastro em dia e acompanhar as notificações da Central do Proprietário e Possuidor, porque o Cadastro Ambiental Rural é obrigatório para o acesso ao crédito, ele também traz melhores condições de acesso ao crédito quando ele está regularizado. Então, é necessário e vale muito a pena acompanhar o Cadastro Ambiental Rural através da Central do Proprietário e Possuidor.
4: Produtores do Acre, Rondônia, Pará, Tocantins, Mato Grosso, Mato Grosso do Sul, Goiás, Bahia, Espírito Santo, São Paulo e Santa Catarina devem acessar os cadastros ambientais do próprio estado para checar pendências. Todos os demais vão encontrar as informações no sistema federal, car.gov.br. Reportagem Graziele Bezerra.
1: E produtores rurais podem procurar na Embrapa orientações sobre as mudanças climáticas causadas pelo El Niño.
2: As previsões climáticas indicam mais chuva e temperaturas acima da média para a região sul do país nos próximos meses.
1: Diante desse cenário, produtores rurais podem adotar medidas de planejamento para reduzir os impactos nas lavouras e na pecuária.
7: O El Niño deve permanecer até o início de 2027 e trazer mais chuva, maior nebulosidade e temperaturas acima da média para a região sul do país. Mas, segundo especialistas, conhecer o fenômeno com antecedência permite reduzir riscos no campo. Orientações técnicas voltadas às principais atividades agropecuárias da região reúnem recomendações que podem auxiliar os produtores nesse planejamento, explica José Reinaldo Moraes, pesquisador da Embrapa Clima Temperado.
8: Ele reúne aí recomendações específicas para grãos, fruticultura, silvicultura, horticultura, pastagem, né, diversas aí, né, tipos de manejo, sempre com base no histórico de eventos, né, anteriores que nós tivemos e também no conhecimento acumulado de anos, né, que a gente tem aí de convivência com esse fenômeno.
7: O documento recomenda que o produtor acompanhe as previsões meteorológicas oficiais, respeite o zoneamento agrícola de risco climático, planeje os investimentos e considere a contratação do seguro rural. A orientação é adaptar o manejo de acordo com cada cultura, já que os efeitos do El Niño variam entre lavouras e sistemas de produção. Nos cereais de inverno, como trigo, cevada e aveia, a atenção deve ser redobrada com doenças e com o planejamento da colheita. Para soja, milho e arroz irrigado, o foco está na drenagem das áreas, conservação do solo e monitoramento fitossanitário para detectar pragas e doenças. Já na fruticultura, o excesso de chuva pode favorecer erosões, doenças e até comprometer a produtividade dos pomares. O pesquisador José Rinaldo da Embrapa ressalta que planejar pode evitar grandes perdas no campo.
8: Quanto antes o produtor incorporar essas orientações, né, no plano da sua safra, menor tende ele a sofrer os impactos financeiros, né, que pode levar.
9: Além das para a possibilidade de aumento na transmissão de arboviroses, como dengue e chikungunya, em razão da previsão de ocorrência do fenômeno El Niño ao longo do segundo semestre deste ano. Segundo projeções citadas no documento, o aumento das temperaturas e das chuvas em algumas regiões e os períodos de seca em outras áreas podem favorecer a proliferação do mosquito Aedes aegypti. A estimativa é de cerca de 1 milhão e 700 mil casos de dengue em 2027, considerando cenários climáticos que ainda podem ser atualizados. A orientação é reforçar as ações de vigilância e controle, com bloqueio da transmissão nos primeiros casos identificados, reorganização das atividades dos agentes de combate às endemias e adoção das medidas de controle do vetor. A população também deve eliminar possíveis criadouros do mosquito, observar os sintomas das arboviroses e procurar atendimento de saúde ao surgimento dos primeiros sinais da doença. Para acompanhar os alertas, basta acessar o portal info.dengue.mate.br. Diego Freitas, para a Voz do Brasil.
1: Os Estados Unidos anunciaram novas tarifas de importação a produtos brasileiros.
2: E o governo brasileiro acaba de divulgar nota contestando a decisão.
1: A repórter Luana Karen está aqui no estúdio da Voz do Brasil e tem mais informações pra gente. Boa noite, Luana.
10: Boa noite, Luciana e Ellen. Boa noite aos ouvintes da Voz do Brasil. Olha, em nota divulgada há pouco, o governo brasileiro rechaçou a decisão do governo dos Estados Unidos de impor tarifas de 12,5% sobre produtos brasileiros. A nova tarifa está relacionada a investigações sobre trabalho forçado. De acordo com a nota assinada pela Secretaria de Comunicação Social da Presidência da República, ao longo da investigação, o Ministério do Trabalho e Emprego prestou explicações e forneceu farta documentação sobre a legislação brasileira e da atuação das autoridades aduaneiras para coibir importações de bens produzidos por trabalho forçado. O documento afirma que o Brasil é reconhecido há décadas pela Organização Internacional do Trabalho, pelos fortes compromissos assumidos no combate ao trabalho forçado. Além do compromisso internacional com o combate ao trabalho forçado, o governo brasileiro cita o compromisso interno intensificado pelas políticas domésticas de fiscalização, prevenção, acolhimento das vítimas e combate ao trabalho escravo contemporâneo. A nota ainda destaca que o governo brasileiro responsabiliza as empresas e indivíduos aplicando multas severas e mantendo um cadastro de lista suja de empregadores.
2: Luana, e o governo indicou quais são as medidas que deve tomar a partir de agora?
10: Indicou sim, Ellen. O documento afirma que o Brasil iniciará imediatamente os trâmites para acionar os instrumentos previstos na Lei de Reciprocidade, aprovada por unanimidade pelo Congresso Nacional, e levará o tema ao Mecanismo de Solução de Controvérsias da Organização Mundial do Comércio. Ellen e Luciana.
1: Luana, muito obrigada pela sua participação ao vivo aqui na Voz do Brasil.
2: O papel da ciência é transformar a realidade e trazer melhorias práticas para o dia a dia da sociedade.
1: Com essa missão, o Prêmio Jovem Cientista chega à sua 32ª edição, destacando a inteligência artificial para o bem comum.
2: O objetivo é reconhecer projetos de estudantes e pesquisadores que utilizem a inteligência artificial para reduzir desigualdades, proteger o meio ambiente e melhorar os serviços públicos no Brasil.
1: Para falar sobre o prêmio e como a ciência pode pode revolucionar o uso da tecnologia no nosso dia a dia? Eu e Nazi Brum conversamos mais cedo com Olival Freire Júnior, presidente do Conselho Nacional do Desenvolvimento Científico e Tecnológico, CNPq. Vamos ouvir. Nós vamos conversar agora sobre ciência. Presidente, muito obrigada pela sua participação aqui na Voz Brasil.
11: Muito obrigado.
1: Para começar, vamos falar sobre o Prêmio Jovem Cientista. O que é esse prêmio?

0: É uma das ações mais tradicionais do CNPq. Ela tem quase 50 anos de existência. É uma iniciativa conjunta do CNPq com a Fundação Roberto Marinho. E temos também sempre um patrocinador master que pode variar ao longo do tempo. Atualmente é a Shell. Qual é a importância desse prêmio? Eu gosto de dizer que prêmios são importantes em todas as atividades humanas. Acabamos de ver um exemplo de um prêmio que foi um fracasso para nós brasileiros. Qual é o brasileiro que não ficou frustrado com a Copa do Mundo? E qual é o brasileiro que não ficou contente com o desempenho do Wagner Moura e da Fernanda Torres na premiação do cinema? Então, prêmios são importantes em quaisquer atividades. E na ciência não é diferente. A particularidade desse prêmio, que é um prêmio para tentar fisgar um jovem promissor. Então não é o prêmio, não é um prêmio Nobel, não é o prêmio como a sociedade incorpora e não se perde nessa transição.
1: E como é que o investimento em jovens talentos pode contribuir para esse desenvolvimento tecnológico, científico do país?
0: Veja, os prêmios, eles são importantes também pelo valor financeiro, pelas bolsas que são atribuídos. Mas eles também colocam luz sobre certos projetos. Eu falei dos projetos desse ano. Um dos projetos que eu posso reportar para vocês é um projeto que foi destacado. Era um projeto de você ter uma célula fotoelétrica portátil que aquele coletor de castanha na floresta amazônica, veja que eu estou falando de um produto que o Brasil vende para o mundo inteiro, não, Brasília Notes, aqui a gente chama de castanha do Pará, o pessoal do Acre, do Amapá vai me matar, mas eu estou fazendo a ressalva, é a castanha do Brasil, então o prêmio é um kit portátil que você carrega nas costas. Eu confesso para vocês que eu participei da entrega desse prêmio. Eu achei importante, mas eu não entendi a profundidade do impacto desse prêmio. Eu só compreendi tempos depois, numa viagem ao Amapá, e eu conversando com mais calma com o orientador da Emanuele, e aí ele me explicou o tempo que o castanheiro passa sem contato telefônico, sem luz à noite, 40 dias, 60 dias. Então você veja que é algo que, é claro que ainda é um projeto, é um piloto, ainda precisa chegar, ter escala para chegar no mercado, mas é algo que impacta na vida dos povos da Amazônia e impacta na economia brasileira, porque é o pessoal que coleta um dos produtos de exportação do Brasil.
2: Então são projetos que podem fazer a diferença realmente, né?
0: Exatamente, exatamente.
1: E quem pode participar desse prêmio que vai falar de inteligência artificial, que é um tema tão atual, como o senhor disse, né?
0: Em princípio, porque o prêmio tem faixas, então, em princípio, todos os alunos do segundo grau da universidade, aluno de mestrado, aluno de doutorado, um jovem pesquisador já com doutorado, todos esses podem se candidatar. Aí tem que olhar no edital qual a faixa em que ele se enquadra.
1: Vamos lembrar que o endereço para quem tiver interesse no prêmio é jovemcientista.cnpq.br.
0: Perfeito.
1: Todo mundo pode participar e tentar impactar, mandar projetos que impactem, né, a vida, não só do cientista, mas também do país, né, presidente?
0: E se tiver alguma confusão, bota lá no Google, Jovem Pesquisador CNPq, não vai dar outro endereço. É isso que você acabou de falar.
2: Agora, presidente, vamos falar rapidamente sobre a SBPC, a Sociedade Brasileira para o Progresso da Ciência, que começa agora. Como é que vai ser a participação do CNPq?
0: Veja, a SBPC é uma entidade da sociedade civil, até um pouco mais antiga do que o CNPq, mas que tem tido um importante papel ao longo da história do Brasil. É a voz do cientista que, como sociedade civil, se dirige à própria sociedade e ao governo. Então, o CNPq sempre apoiou essa reunião da Sociedade Brasileira do Progresso da Ciência e sempre participou dessa reunião. Esse ano, em Niterói, belíssima cidade, nós vamos participar com uma atração, dentre outras, que essa atração eu queria chamar a atenção. Nós concebemos uma linha do tempo, a propósito dos 75 anos do CNPq, uma linha do tempo que dá corpo e voz ao lema dos 75 anos, que é: olhando bem, tem CNPq.

0: A ideia de que em muitas das atividades de ciência e tecnologia que nós brasileiros nos orgulhamos, por vezes a gente não percebe que tem a marca do CNPq. Então, nessa linha do tempo, a gente vai encontrar, por exemplo, pesquisa de petróleo em águas profundas, tem o DNA do CNPq. A atividade do ITA que permitiu a criação da Embraer, que hoje o Brasil tem a terceira empresa de aeronáutica do mundo, tem o DNA do CNPq. Citei esses exemplos, mas tem, eu diria, vários outros. O desafio do enriquecimento do urânio, o desafio de ter transformado o Brasil nessa enorme potência agrícola, tem lá o selo da Embrapa. Então, por vezes, o selo do CNPq não aparece tão diretamente. É preciso olhar bem para ver o apoio do CNPq. Então, quem tiver a oportunidade de ir a Niterói, eu convido para que passe no estande do CNPq para ver essa linha do tempo.
1: Muito obrigada pela sua participação aqui na Voz do Brasil. A gente conversou com o presidente do Conselho Nacional de Desenvolvimento Científico e Tecnológico, Olival Freire Júnior. Muito obrigada, presidente.
0: Eu agradeço a vocês pela possibilidade de falar do CNPq, de falar da pesquisa no Brasil, e agradeço também, claro, à EBC e ao público que nos acompanhou.
2: E a consulta ao terceiro lote de restituição do Imposto de Renda 2026 será aberta nesta sexta-feira, dia 24 de julho.
1: Quem ainda não recebeu a restituição deve verificar se há inconsistências.
2: Saiba como verificar a restituição e resolver possíveis pendências.
3: A consulta ao terceiro lote da restituição do Imposto de Renda será liberada nesta sexta-feira, dia 24, a partir das 9 horas. Mais de 2 milhões e 700 mil contribuintes serão contemplados e o pagamento está previsto para o dia 31 de julho. Para saber se a sua restituição foi liberada, basta acessar o serviço Meu Imposto de Renda no site da Receita Federal ou consultar pelo aplicativo oficial do órgão em celulares e tablets. De acordo com a Receita Federal, cerca de 165 mil restituições não foram creditadas, porque o contribuinte informou o CPF como chave PIX para recebimento, mas não possui conta bancária vinculada a essa chave. Nesses casos, é possível cadastrar uma chave PIX CPF junto a uma instituição financeira, atualizar os dados pelo serviço Meu Imposto de Renda ou enviar uma declaração retificadora. Após o processamento, permanecerão pendentes apenas restituições que ficaram retidas em malha fiscal ou que apresentam inconsistências nos dados bancários informados para recebimento, como os casos relacionados à chave PIX. Thaís de Araújo, para a Voz do Brasil.
1: Atenção, microempreendedores individuais e microempresários.
2: A implantação do novo Cadastro Nacional da Pessoa Jurídica pela Receita Federal vai suspender temporariamente os serviços de abertura, alteração e baixa de empresas realizadas pelas juntas comerciais.
1: Até o próximo sábado, às 7 horas da manhã, a base do CNPJ fica disponível apenas para consultas.
2: No sábado, a base ficará totalmente indisponível, impossibilitando consultas e qualquer outra operação relacionada ao cadastro.
1: O prazo para o restabelecimento total dos serviços está previsto para segunda-feira, 27 de julho.
2: A emissão do novo formato do CNPJ alfanumérico está marcada para o dia 31 de julho.
1: E atenção, estudantes, termina amanhã o prazo para os pré-selecionados da primeira chamada do ProUni entregarem a documentação que comprova as informações de inscrição à instituição de ensino onde foram selecionados.
2: Neste segundo semestre, o programa oferece mais de 471 mil bolsas de estudos parciais e integrais em todo o país.
4: Os estudantes pré-selecionados no programa Universidade para Todos, o ProUni, do segundo semestre deste ano, têm até sexta-feira, dia 24, para comprovar as informações passadas durante a inscrição. A documentação exigida pode ser apresentada diretamente na instituição em que o aluno foi pré-selecionado. É responsabilidade do candidato verificar com a universidade os horários e locais para realizar este processo. A perda do prazo ou não comprovação das informações implicará na reprovação dos alunos. alunos. Quem não foi pré-selecionado nesta etapa poderá participar da segunda chamada do ProUni, prevista para o dia 5 de agosto. Também será possível manifestar interesse na lista de espera entre os dias 26 e 27 de agosto. A divulgação da lista ocorrerá no dia 1º de setembro e a comprovação das informações deve ser feita entre 1º e 14 de setembro. Nesta edição, o ProUni recebeu mais de 529 mil inscrições e ofertou 471.304 bolsas de estudo em 380 cursos de graduação. A iniciativa oferece bolsas de estudo integrais que cobrem 100% do valor da mensalidade e parciais que correspondem a 50%. A iniciativa é realizada duas vezes ao ano. Mais informações em acessounico.mec.gov.br/ProUni. Thaísa Vitória para a Voz do Brasil.
1: O Ministério da Educação recebe até o dia 31 de julho a declaração do Censo Escolar 2026 e orienta gestores a preencherem os dados referente aos alunos da educação especial.
2: Eles podem acessar um guia do INEP com orientações específicas sobre oferta de atendimento educacional especializado.
1: Os dados devem ser fornecidos em educacenso.inep.gov.br.
2: E essas foram as notícias do Governo Federal.
1: Uma realização da Secretaria de Comunicação Social da Presidência da República.
2: Com produção da empresa Brasil de Comunicação.
1: Fique agora com as notícias do Poder Judiciário e do Congresso Nacional. Uma boa noite.
2: Boa noite e até amanhã.
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7: Decisão do Supremo Tribunal Federal permite retomada da cobrança de IPTU em Teresina, no Piauí.
8: STJ reafirma que quando a vítima de homicídio deixa filhos menores, essa consequência pode aumentar a pena base do condenado.
7: TSE orienta tribunais regionais a criarem parcerias com instituições especializadas para combater a desinformação eleitoral.
8: Boa noite, eu sou Marcela Luiza.
7: Eu sou Walter Lima.
8: O Supremo Tribunal Federal suspendeu liminar do Tribunal de Justiça do Piauí, que havia interrompido a cobrança de IPTU na cidade de Teresina.
7: De acordo com a decisão do ministro Alexandre de Moraes, o município declarou que a queda da arrecadação poderia causar grave impacto na economia pública e comprometer a execução de serviços essenciais. Fernanda Porto.
9: Diante da urgência, o caso foi julgado pelo ministro Alexandre de Moraes, que está na presidência do STF nesta segunda quinzena de julho. Ao atender o pedido para restabelecer a cobrança do imposto, o ministro Alexandre de Moraes considerou o levantamento da Secretaria Municipal de Finanças de Teresina, que indica que a paralisação da cobrança do IPTU impactou em arrecadação de mais de 84 milhões de reais. Na decisão, o ministro Alexandre de Moraes ressaltou que o município demonstrou que a queda de arrecadação poderia causar grave impacto na economia pública e comprometer a execução de serviços essenciais.
8: Quando a vítima de um homicídio deixa filhos menores, essa consequência pode aumentar a pena base do condenado.
7: Esse entendimento foi reafirmado pelo Superior Tribunal de Justiça, Fátima Uchoa.
10: Agora, sob o rito dos recursos repetitivos, a terceira sessão do STJ fixou essa tese que deve ser observada por juízes e tribunais. De acordo com o relator ministro Reinaldo Soares da Fonseca, o fato de a vítima do crime deixar filhos menores pode repercutir no aspecto material e gerar impacto em questões emocionais, mas esse posicionamento não pode ser aplicado automaticamente porque transformaria uma circunstância judicial em fator objetivo de aumento da pena. Ainda segundo o ministro, não é necessário exigir a comprovação de impacto excepcional ou individualizado para os dependentes da vítima, sob o risco de se esvaziar a própria finalidade da análise dessa circunstância judicial.
8: O Tribunal Superior Eleitoral Federal orienta tribunais regionais a criarem parcerias com instituições especializadas para combater a desinformação eleitoral.
7: A ação permitirá a ampliação da capacidade técnica da Justiça Eleitoral, garantindo segurança jurídica na análise de processos que envolvam desinformação e conteúdo gerado por inteligência artificial. Juliana Cariri.
11: Os acordos poderão prever o compartilhamento de metodologias, o acesso a profissionais especializados, laboratórios e ações de capacitação. O TSE ressalta que as parcerias não alteram as competências das autoridades judiciárias nem as garantias.
8: Tribunal Superior do Trabalho mantém decisão que anulou reintegração de metalúrgico demitido por justa causa.
7: O trabalhador foi dispensado após comentar em rede social sobre a empresa em que ele trabalhava, Marla Lacerda.
12: O metalúrgico havia sido reintegrado por decisão provisória em primeira instância, alegando que sofria de depressão e que não podia ser dispensado por motivo de doença ocupacional. Mas o TRT de Campinas, São Paulo, suspendeu a medida. O caso foi analisado então pela SDI2 do TST, que confirmou a decisão de segundo grau. Para o colegiado, ainda não há elementos suficientes para concluir que a demissão foi irregular. Os ministros destacaram também que a estabilidade pela doença ocupacional não impede a dispensa por justa causa. Portanto, a validade da demissão ainda será analisada na ação principal após a produção das provas necessárias.
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8: Uma boa noite.
7: E até amanhã.
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14: Eu sou Humberto Pinheiro e estes são os destaques de hoje do Jornal do Senado, que começa agora. Nova lei fortalece a produção nacional de medicamentos e vacina. Piso dos professores, frete rodoviário e renovação da CNH estão entre as medidas aprovadas pelo Senado. Emendas parlamentares para shows podem ser proibidas. Boa noite. Foi sancionada a lei que cria a Estratégia Nacional para o Desenvolvimento do Complexo Econômico Industrial da Saúde. A nova legislação busca fortalecer a produção nacional de medicamentos, vacinas, equipamentos e insumos médicos. O objetivo é reduzir a dependência do Brasil de produtos importados, ampliar a capacidade da indústria nacional e garantir mais segurança no abastecimento do sistema de saúde. A reportagem é de Patrícia Oliveira.
15: São mecanismos para incentivar empresas e instituições de pesquisa a desenvolver e fabricar esses produtos no país. A nova lei também amplia parcerias entre o governo, universidades e empresas e prevê linhas de crédito. Para o relator do projeto que deu origem à lei, senador Rogério Carvalho, do PT de Sergipe, a pesquisa tecnológica em saúde deve se voltar para soluções dos problemas brasileiros.
16: A pandemia de Covid-19 demonstrou que buscar a autossuficiência em fármacos, vacinas e equipamentos hospitalares é um dever do Estado para assegurar o direito constitucional à saúde.
15: A nova lei também altera normas do SUS e a lei de licitações para facilitar as compras públicas no setor de saúde.
14: No primeiro semestre de 2026, o Senado aprovou medidas provisórias que tratam do piso salarial dos professores da educação básica e do frete rodoviário de cargas. Os senadores também deram aval à renovação automática da Carteira Nacional de Habilitação. Repórter Pedro Pincer.
17: O Congresso Nacional aprovou medidas provisórias importantes, como a que reajusta o piso salarial dos professores da educação básica para R$ 5.130,63 em 2026, um aumento de 5,4% sobre o valor anterior, com ganho real de 1,5 ponto percentual acima da inflação. O texto aprovado, estabelece novo cálculo para reajuste anual. A senadora professora Dorinha Seabra, do União do Tocantins, destacou a importância de valorizar o trabalho dos docentes.
18: Não tem educação boa, nem educação de qualidade, se os profissionais da educação não forem devidamente respeitados e valorizados. Esse é o nosso apelo para que, a partir do piso, as carreiras sejam reorganizadas nos diferentes municípios brasileiros e nossos estados.
17: Outro destaque foi a medida provisória que altera as regras e o cálculo do piso mínimo do frete rodoviário de cargas para considerar custos operacionais. A medida beneficia os caminhoneiros por estabelecer novas regras de regulamentação para empresas que contratem caminhoneiros para a realização de transporte rodoviário de cargas. Para o senador Stevenson Valentim, do Podemos do Rio Grande do Norte, a medida faz justiça e traz tranquilidade para a categoria.
19: Entendo que esse viés da multa já atingiu a sua pedagogia e permanecer com essa injustiça é passar uma ideia de vingança e que não contribui nada para a sociedade. É importante que o caminhoneiro esteja preocupado com a carga, com seu horário de entrega, com a distância da família, com as condições das nossas rodovias.
17: Outra medida provisória aprovada no primeiro semestre do ano garante a renovação automática da Carteira Nacional de Habilitação de motoristas que, ao término da validade do documento, estiverem no Registro Nacional Positivo de Condutores. O cadastro mostrará o nome das pessoas que não tenham cometido nenhuma infração de trânsito nos últimos 12 meses.
14: E o Senado deve analisar a partir de agosto um projeto que cria o Prêmio Nacional da Educação Brasileira. A proposta busca reconhecer iniciativas de estados, municípios, escolas e estudantes que contribuam para melhorar a educação. O objetivo é valorizar boas práticas e incentivar ações que fortaleçam a educação em diferentes etapas, da educação infantil ao ensino médio. A proposta prevê categorias específicas para reconhecer experiências bem-sucedidas em todo o país. Os detalhes com o repórter Rodrigo Rezende.
20: O Senado deve analisar a partir de agosto um projeto que cria o Prêmio Nacional da Educação Brasileira. A ideia, apresentada pelo senador Camilo Santana, do PT do Ceará, reconhece estratégias e iniciativas para a promoção de avanços na melhoria da qualidade da aprendizagem na educação básica feitas por estados, municípios, escolas ou estudantes brasileiros. Camilo Santana, atual presidente da Comissão de Educação do Senado, ressalta que todas as formas de desenvolvimento da educação brasileira devem ser valorizadas.
21: Eu sempre digo que a educação precisa estar acima de qualquer questão política ou partidária nesse país. Está em jogo a qualidade da educação para nossas crianças e jovens desse país. Temos muito ainda a fazer, muito caminho a ser percorrido.
20: O prêmio terá 8 categorias e regulamento posterior irá definir a forma de seleção dos vencedores. A proposta de criação do Prêmio Nacional da Educação Brasileira ainda será analisada pelas comissões do Senado.
14: Um projeto apresentado no Senado tipifica como ilícito o uso de emendas parlamentares para o financiamento de shows e apresentações artísticas. A medida pretende modificar a lei de improbidade administrativa para penalizar os gestores públicos infratores de maneira mais dura e até mesmo com a perda da função. Mais informações com o repórter Douglas Castilho.
22: Apresentado pelo senador Eduardo Girão, do Novo do Ceará, o texto prevê que o uso de emendas parlamentares para financiamento de shows e apresentações artísticas seja enquadrado como ato que causa prejuízo ao erário. Essa modalidade de infração tem também como sanções a perda dos direitos políticos por até 8 anos, multa de até 2 vezes o valor do dano causado e o ressarcimento integral dos danos verificados.
23: É um dinheiro que se evapora e que, se for em equipamentos para o hospital, fica lá por anos, por décadas, né? E esse projeto nosso visa normatizar isso e considerar como improbidade administrativa, com punição.
22: O autor do projeto justificou ainda que a medida pode combater o superfaturamento e os desvios que costumam ocorrer nesse tipo de transação. Além disso, segundo ele, haveria diversas vezes um conflito de interesses, pelo fato de gestores usarem dinheiro público para contratarem bandas ou grupos que têm eles próprios como empresários. O projeto aguarda a destinação para discussão nas comissões do Senado.
14: Mais de 158 milhões de brasileiros estão aptos a votar nas eleições de 4 de outubro. O número é o maior da história e representa um crescimento de mais de 2 milhões de eleitores em relação a 2022. No primeiro turno, os eleitores vão escolher presidente da República, governadores, dois senadores, deputados federais, deputados estaduais e distritais. A reportagem é de Rodrigo Rezende.
20: 158 milhões e 700 mil pessoas devem decidir os mandatários dos próximos anos para a presidência da República, governos estaduais e distrital, Senado, Câmara dos Deputados e Assembleias Estaduais. Em relação às eleições de 2022, houve um acréscimo de 2 milhões e 200 mil eleitores. As mulheres representam quase 53% do eleitorado e cerca de 3 milhões e 500 mil eleitores têm 18 anos ou menos. O presidente do Tribunal Superior Eleitoral, ministro Nunes Marques, ressalta que a população brasileira é soberana para escolher seus representantes e definir o futuro do país.
0: O futuro da nossa democracia não será delineado por máquinas, mas pelos milhões de brasileiras e brasileiros que depositam nas urnas sua mensagem de esperança, traduzida no voto direto, secreto, universal e periódico.
20: Os três maiores colégios eleitorais estão na região sudeste: São Paulo, com 34 milhões, Minas Gerais, com 16 milhões e Rio de Janeiro, com quase 13 milhões de eleitores. 918 mil brasileiros vivendo no exterior estão aptos para votar.
14: O senador Wellington Fagundes, do PL de Mato Grosso, defendeu o projeto de lei que permite a destinação de emendas parlamentares da saúde para o atendimento pré-hospitalar realizado pelos corpos de bombeiros militares. Na análise dele, a proposta reconhece que esse serviço integra a rede de atendimento em saúde e amplia as responsabilidades de investimento na estrutura das corporações. Trabalhos técnicos de Josivaldo Souza. O Jornal do Senado fica por aqui. Acompanhe agora as notícias da Câmara dos Deputados. Boa noite.

0: 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Câmara dos Deputados. Câmara transforma em lei atendimento a brasileiras que vivem no exterior.
1: Herdeiros poderão retirar valores de até 40 salários mínimos sem inventário.
0: Comissão aprova inclusão digital de alunos com deficiência da rede pública.
1: Boa noite. A Comissão de Educação aprovou a criação da Política de Alfabetização Digital das Pessoas com Deficiência. A repórter Sofia Peçanha tem os detalhes da votação.
2: A Comissão de Educação da Câmara dos Deputados aprovou o projeto que institui a Política Nacional de Alfabetização Digital das Pessoas com Deficiência. Antes disso, o texto também foi aprovado pela Comissão de Defesa dos Direitos das Pessoas com Deficiência. A proposta tem como objetivo garantir o letramento digital de estudantes com deficiência da rede pública de ensino. Isso inclui desde o uso básico de computadores e internet, até ferramentas que auxiliam na comunicação, no acesso à informação e no desenvolvimento escolar. A relatora do projeto na Comissão de Educação, a deputada Maria Rosas, do Republicanos de São Paulo, destacou a importância da medida para promover a inclusão.
3: Aprovar essa Política Nacional de Alfabetização Digital, especificamente para as pessoas com deficiência, é um marco para que nós possamos trazer e falar na ação a pessoa com deficiência, dizendo: nós lutamos pela inclusão dos direitos da pessoa com deficiência.
2: Para isso, o projeto prevê a capacitação de professores e gestores, a adaptação dos métodos de ensino e investimento em infraestrutura tecnológica nas escolas, como equipamentos e conexão à internet. A ideia é que a tecnologia deixe de ser um obstáculo e passe a ser uma ferramenta de inclusão, como ressaltou a relatora ao afirmar que a transformação digital precisa considerar as necessidades de todos os estudantes.
3: A transformação digital da educação somente se realiza plenamente quando contempla a diversidade dos estudantes e assegura a eliminação de barreiras que dificultam o acesso, a participação e a aprendizagem das pessoas com deficiência.
2: A política de educação digital para pessoas com deficiência também estabelece que o desenvolvimento dos alunos e da instituição deverá ser acompanhado bimestralmente. Segundo o autor da proposta, o deputado Carlos Henrique Gaguinho, do União de Tocantins, com mais acesso e preparo, os estudantes com deficiência podem ter mais autonomia nos estudos, mais participação nas atividades escolares e melhores oportunidades no futuro, inclusive no mercado de trabalho. O próximo passo para a aprovação da Política Nacional de Alfabetização Digital das Pessoas com Deficiência será a análise pela Comissão de Finanças e Tributação. Da Rádio Câmara de Brasília, Sofia Peçanha.
0: Educação. Bibo Nunes, do PL do Rio Grande do Sul, é autor do projeto que proíbe a aprovação automática de alunos não alfabetizados nos três primeiros anos do ensino fundamental. O texto altera a Lei de Diretrizes e Bases da Educação Nacional e aguarda análise pela Comissão de Constituição e Justiça.
4: Tem que saber ler e escrever, isso é o mínimo. Escola é para educar, que acima de tudo o objetivo das escolas é a educação. Se não for educação, não tem o menor fundamento. Espero que aprove para o bem da educação no Brasil. Não tem fundamento uma criança no primeiro, segundo, terceiro ano serem aprovados sem saber ler e escrever. Essa é a minha luta para melhorar de fato a educação no Brasil.
1: Bibo Nunes acredita que a promoção automática dos alunos serve apenas para melhorar indicadores educacionais. Na avaliação do deputado, a medida desestimula estudantes e professores, cria uma falsa sensação de aprendizado e compromete a qualidade da educação.
0: Justiça. Comissão aprova a proposta que permite até 40 salários mínimos para a retirada de valores a herdeiros. A repórter Júlia Lopes explica a atualização dos valores.
5: A Comissão de Finanças e Tributação da Câmara dos Deputados aprovou um projeto que atualiza para até 40 salários mínimos, o equivalente hoje a R$ 64.840, o valor que poderá ser liberado a herdeiros sem necessidade de inventário em cadernetas de poupança e fundos de investimento. A proposta foi apresentada pelo deputado Celso Russomano, do Republicanos de São Paulo, e altera a lei que trata do pagamento a dependentes ou sucessores de valores não recebidos em vida pelo titular, como restituições do imposto de renda e outros tributos. A regra vale para casos em que não há outros bens sujeitos a inventário. No texto, o autor explica que, nesses casos, os herdeiros costumam utilizar os valores recebidos para cobrir despesas como impostos, custas judiciais e honorários de advogados, entre outros gastos. O relator da proposta, deputado Hildo Rocha, do MDB do Maranhão, afirma que a atualização é necessária, porque a legislação atual utiliza como referência a obrigação do Tesouro Nacional, a OTN, que não existe mais, o que gera dificuldades de interpretação.
6: Essa regra já existia, só que como ele estava estipulado, referenciado em cima de um título do governo, que era a antiga OTN, e como a OTN não existe mais, não existia mais a referência de até quanto poderia ser pago de forma imediata para a viúva, ou para o viúvo, ou para o filho. Então isso impedia a evolução e a facilidade e a rapidez da transferência desses recursos de uma conta para a conta do herdeiro. E isso é facilitado agora.
5: Além disso, a proposta altera o Código de Processo Civil para estabelecer que o juiz não poderá negar o pedido de gratuidade da justiça apenas com base na renda de um herdeiro ou na posse de um imóvel. O projeto, que busca atualizar o limite a ser retirado por herdeiros em cadernetas de poupança e outras aplicações no valor até 40 salários mínimos, segue em análise na Comissão de Constituição e Justiça. Da Rádio Câmara de Brasília, Júlia Lopes.
7: Economia.
1: A Câmara aprovou proposta que garante imunidade tributária aos templos religiosos e suas entidades filantrópicas, também sobre tributos incidentes no consumo de bens e serviços. Marcelo Crivella, do Republicanos do Rio de Janeiro, afirma que a medida regulamenta um direito já previsto na Constituição.
8: Essa é a grande, eu diria, notícia para os templos religiosos, é fazer com que a imunidade prevista na Constituição Federal se torne realidade com relação aos tributos que incidem no consumo de bens e de serviços. Essa PEC foi aprovada no plenário com 385 votos favoráveis, 93 votos contrários e 7 abstenções. Portanto, teve ampla maioria.
0: Na opinião de Marcelo Crivella, a medida pode reduzir os custos de igrejas e instituições beneficentes na aquisição de equipamentos e insumos utilizados em atividades religiosas, assistenciais e sociais. A proposta agora será analisada pelo Senado.
7: Sonhos.
1: Depois de ser aprovado na Comissão de Constituição e Justiça, o projeto que aumenta o prazo para transferência de domicílio eleitoral está pronto para ser votado pelo plenário da Câmara.
0: A proposta também altera as regras para comprovação de vínculo com a localidade, como informa a repórter Silvia Munhato.
9: A Comissão de Constituição e Justiça da Câmara aprovou o projeto que amplia de 150 para 180 dias antes das eleições o prazo final para o pedido de transferência do domicílio eleitoral. Pelo texto, o tempo de residência mínima no novo município também muda de 3 para 6 meses. A deputada Júlia Zanata, do PL de Santa Catarina, relatora do texto, foi favorável à mudança.
10: A prática do turismo eleitoral, a transferência fraudulenta de domicílio com fins meramente eleitoreiros, constitui uma burla que corrói a representatividade democrática e a soberania popular em sua dimensão municipal. O voto é o exercício de soberania localizado e a fraude de domicílio rompe o nexo da pertinência essencial entre o eleitor e a comunidade política local, cujos rumos ele pretende definir.
9: A proposta também altera a forma de comprovação de vínculo com a localidade. Será exigida a apresentação de comprovante de residência oficial em nome do eleitor, como contas de água, luz, gás, telefone fixo ou correspondência oficial de órgãos governamentais. A lei atual permite a comprovação por meio de declaração do próprio eleitor ou outros meios que forem considerados convincentes pelo juiz eleitoral. Da Rádio Câmara de Brasília, Silvia Munhato.
7: Desenvolvimento Regional.
1: Rodrigo Hollenberg, do PSB, teme que o empréstimo de 6 bilhões de reais feito pelo governo do Distrito Federal para cobrir o rombo do Banco de Brasília, no caso Master, comprometa a saúde e a educação públicas. Por isso, o deputado acionou a justiça em defesa de crianças e famílias atípicas.
11: Nós, então, oficiamos ao Ministério Público do Distrito Federal e Territórios, solicitando que determine que o governo do Distrito Federal faça concurso para orientadores educacionais, para que essas crianças, esses jovens com deficiência possam ser acolhidos adequadamente na rede pública de educação do Distrito Federal. Do mesmo modo, nós estamos solicitando ao governo do Distrito Federal que realize a contratação de médicos, de enfermeiros, de técnicos de enfermagem que possam garantir o atendimento a essas famílias.
0: Presidente da Comissão de Defesa dos Direitos das Pessoas com Deficiência, Rodrigo Hollenberg, relata o drama de famílias atípicas sem atendimento adequado e lamenta a falta de concurso para orientadores educacionais no Distrito Federal desde 2017.
7: Previdência.
1: O tempo para a aposentadoria de policiais militares e bombeiros poderá ser reduzido. Uma proposta aprovada pela Câmara permite que os estados e o Distrito Federal editem leis locais para diminuir esse prazo. Confira na reportagem de Maria Neves.
12: Aprovado na Comissão de Constituição e Justiça da Câmara dos Deputados, projeto que reduz o tempo de serviço de policiais e bombeiros militares para ter direito à aposentadoria integral, pode seguir para o Senado. Pela proposta, os estados poderão editar legislação própria para reduzir em até 5 anos o tempo mínimo de exercício na função para receber proventos integrais. O autor do projeto, o deputado Júnior Amaral, do PL Mineiro, argumenta que a medida busca trazer justiça para policiais e bombeiros militares que trabalham em condições difíceis e são pouco valorizados.
13: Os profissionais de segurança pública no Brasil já sofrem com falta de retaguarda jurídica, já sofrem com falta de logística adequada para trabalhar, já sofrem com baixos salários. Então essa questão da previdência é algo mínimo que a gente pode fazer aqui na Câmara dos Deputados para impedir que esses homens e mulheres sejam ainda mais desprestigiados, como infelizmente são historicamente no nosso país.
12: Atualmente, a lei exige 35 anos de serviço para militares receberem a aposentadoria com valor integral. Desse tempo, pelo menos 30 anos devem ser em atividades militares. Com o texto aprovado, o período mínimo de atividade militar poderá cair de 30 para 25 anos. Na regra de transição vigente, militares que ingressaram no cargo há mais tempo antes de 2020 e ainda não cumprem os requisitos, têm de contar pelo menos 25 anos de serviço militar, mais um pedágio. Eles devem trabalhar mais 4 meses para cada ano que falta. A proposta também permite que os estados reduzam esse tempo de pedágio para 20 anos por lei local. Da Rádio Câmara de Brasília, Maria Neves.
0: Tarcísio Mota, do PSOL do Rio de Janeiro, apresentou projeto que estabelece regras para a aplicação de recursos dos regimes próprios de previdência dos servidores públicos. A proposta busca reduzir os riscos nas aplicações financeiras e aumentar a segurança do dinheiro destinado às aposentadorias.
14: Nós não podemos deixar que os institutos de previdência e os governos apliquem os recursos dos servidores em bancos que não têm condições de garantir a liquidez e garantir a rentabilidade e garantir que esses recursos não serão perdidos. Então a proposição desse PLP é de que os institutos de previdência de cada município brasileiro e dos estados brasileiros, eles tenham um limite que 80% dos recursos dos servidores sejam obrigatoriamente aplicados em títulos que estão lastreados no Tesouro Nacional e em bancos públicos que dão garantia de que esse recurso não será perdido. E os demais 20% sejam aplicados em critérios muito rígidos de solidez dessas instituições financeiras.
1: Segundo Tarcísio Mota, a medida evita perdas em aplicações de alto risco e garante maior segurança aos recursos descontados de cada servidor. Ele argumenta ainda que o texto reduz a influência de interesses políticos e financeiros na gestão dos fundos previdenciários dos servidores.
7: Habitação.
0: Padre João, do PT de Minas Gerais, defende a aprovação de

0: forma de autogestão, mas também outros equipamentos importantes para a comunidade.
1: Padre João observa que o déficit habitacional atinge quase 5 milhões e 700 mil famílias no país. Ele afirma que a autogestão dá segurança jurídica a experiências já existentes e permite incluir equipamentos comunitários nos empreendimentos habitacionais.
2: Segurança Pública. A Câmara aprovou proposta que transforma em lei o atendimento a brasileiras no exterior. Saiba mais sobre o assunto na reportagem de Paula Bittar.
3: A Comissão de Constituição e Justiça da Câmara aprovou uma proposta que transforma em lei a política de atendimento a brasileiras que vivem no exterior por meio dos Espaços da Mulher Brasileira. A iniciativa, desenvolvida pelo Ministério das Relações Exteriores em consulados brasileiros, oferece orientação e apoio especializado com prioridade a mulheres em situação de vulnerabilidade. Entre os objetivos da política estão o combate à violência doméstica, a orientação sobre direitos e o apoio à capacitação profissional, ao empreendedorismo feminino e ao aprimoramento educacional. O texto aprovado também prevê que o atendimento poderá contar com profissionais especializados e instituições parceiras em áreas como imigração, direito de família, legislação trabalhista e previdenciária, apoio psicológico e capacitação linguística, educacional e financeira. A proposta estabelece que a implantação dos espaços da mulher brasileira ocorrerá de forma gradual, conforme a avaliação do Itamaraty. A prioridade será dada às localidades onde houver maior necessidade de reforço do atendimento às mulheres, conforme a disponibilidade de orçamento, funcionários e de espaço físico nas repartições consulares. De acordo com dados do Ministério das Relações Exteriores, a rede consular brasileira realizou 1.556 atendimentos a brasileiras vítimas de violência doméstica e de gênero no exterior em 2023. Segundo a relatora na comissão, deputada Maria do Rosário, do PT do Rio Grande do Sul, o projeto garante a segurança jurídica de uma prática que o Itamaraty já desenvolve com sucesso.
4: Os objetivos específicos da criação deste espaço da mulher brasileira é o combate à violência doméstica, é a defesa das imigrantes contra a discriminação e a orientação a elas para a salvaguarda dos seus direitos humanos, é garantir a sua capacitação, o apoio ao empreendedorismo feminino, o apoio ao respeito, o aprimoramento educacional. Então, estas mulheres brasileiras que vivem no exterior passarão a ter um apoio maior dentro dos consulados como mulheres. E esse trabalho, sinceramente, será muito importante para a valorização dessas mulheres e tranquilidade das suas famílias que se encontram aqui no Brasil.
3: O projeto que transforma em lei a política de atendimento a brasileiras que vivem no exterior por meio dos espaços da mulher brasileira já pode ir diretamente para o Senado, a menos que haja recurso para votação antes pelo plenário da Câmara. Da Rádio Câmara de Brasília, Paula Bittar.
2: Meio Ambiente.
1: Delegado Palumbo, do Podemos de São Paulo, é autor de projeto de lei que aumenta a punição para quem maltratar animais. O deputado explica que a proposta eleva a pena máxima de prisão dos atuais 5 para até 12 anos para os condenados por esse tipo de crime.
5: Nós estamos lutando. O meu projeto estipula uma pena de até 12 anos de cadeia. O indivíduo que maltrata um animal tem que ficar encarcerado, de preferência trabalhando para pagar o próprio sustento. É assim que a gente trata criminoso, gente desalmada, que não tem coração, que maltrata os animais. Se esse projeto for aprovado, espero que seja, nós estamos lutando para isso, o criminoso que maltratar animal vai ficar 12 anos enjaulado, que é onde ele tem que ficar.
2: Delegado Palumbo argumenta que a legislação atual não consegue manter presos os autores de maus tratos. O parlamentar também destaca sua atuação em defesa da causa animal e cita outras iniciativas apresentadas por ele ao longo da vida pública.
1: Termina agora o jornal Câmara dos Deputados, produzido pela Rádio Câmara, com trabalhos técnicos de Everson Urani e a apresentação de José Carlos Andrade e Luciana Vieira. Uma boa noite para você.
2: Ótima noite, a Voz do Brasil volta amanhã. 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
5: 20 horas e 3 minutos.

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4: 20 horas e 16 minutos.

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2: 20 horas e 31 minutos.

vocês mais um programa da série a série. Dedique uma canção a quem você ama. Eu tenho aqui em minhas mãos uma carta. Uma carta de um ouvinte que nos escreve e assina com um singelo pseudônimo de Maria.

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